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1: A seleção brasileira se apresentou hoje na Granja Comari. Apenas 3 atletas dos 26 que foram convocados pelo técnico Carlo Ancelotti não se apresentaram, justamente por terem as liberações em virtude da decisão da Liga dos Campeões da Europa no próximo dia 30, quando Paris Saint-Germain e Arsenal da Inglaterra se enfrentam na Hungria, na cidade de Budapeste, na Puskas Arena, em busca do título da UEFA Champions League. O Marquinhos, zagueiro da seleção brasileira, é jogador do Paris Saint-Germain. Estará de um lado, buscando o bicampeonato. Do outro, jogadores que já vestiram a camisa da seleção e que vestem. Um deles, Gabriel Jesus. Lembra dele? Ex-atacante do Palmeiras, atualmente é jogador do Arsenal. Mas esse não está entre os convocados do Ancelotti. Diferente do zagueiro e também do atacante, Gabriel Martinelli e Gabriel Magalhães. Esses, a exemplo de Marquinhos, têm a liberação de Ancelotti para se apresentarem à seleção brasileira depois da final da Liga dos Campeões. Hoje já teve o primeiro treinamento e amanhã o segundo. Lembrando que a seleção brasileira hoje não abriu espaço para a imprensa. A partir de agora, esta será uma tônica do técnico Carlo Ancelotti. Os treinamentos da seleção brasileira apenas com 15 minutos do aquecimento. E a imprensa não tem nem acesso à Granja Comari. É o jeito Ancelotti de preparar o Brasil para a Copa do Mundo. 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

0: Goiás, Brasil, bom dia, minha amiga dona de casa, pai de família, juventude e criançada, muito bom dia, 4:14 é a hora certa, 4:14, hein? Pois é, ainda bem madrugadinha, né gente? Frio, quinta-feira, curva do final de semana. É verdade, quinta-feira boa, né gente amiga? Bom dia, em casa, no trabalho, viajando, descansando, onde quer que esteja. Receba o nosso abraço, o nosso bom dia. Vamos juntos sempre louvando, agradecendo e bendizendo que é o nosso Senhor Deus Todo-Poderoso e seu Filho Jesus, hoje e por toda a eternidade, seja dado toda a honra e toda a glória, né? Vamos saber já quem está conosco aí, nesse quase finalizando a madrugada de quinta-feira, né? É, aqui no nosso WhatsApp, 62 é o nosso DDD. Através do nosso número, que é o 984-80-84-53, né? 4:15, o Edmo já está por aqui, hein? Doce Café Panificadora, pessoal bacana, sem limites, direto da cidade de Crixás, nos visitou lá. O Edmo, quero muito te agradecer em nome também aí de nossa Serra Dourada, toda a nossa diretoria, Edmo. E toda a sua equipe aí, a todos os amigos e amigas da Doce Café Panificadora de Crixás. Bom dia, amigo.
1: Bom dia, Pimenta. Como é que tá as coisas?
0: Boa
1: quinta-feira pra todo mundo. Nós estamos aqui agarrados aqui na madrugada, aqui, rompendo. Mandar um alô aí pro Geraldo, que também tá do outro lado lá, produzindo pão. Nós estamos de cá produzindo pão. Boa quinta-feira para todo mundo. Cuida.
0: Valeu, amigo. Muito obrigado. Felicidade. É, o Geraldo é outro guerreiro, né, amigo? E a Lúcia tá em Porangatu. Bom dia.
2: Bom dia, Luiz Carlos Pimenta. Bom dia para você e para todos os ouvintes. Um bom dia para o Valdene, Maria Marques, Janaína de Carvalho, Tom Xangai, Renatinho Caçambeiro, Orgênio, São Miguel, Coelho, a Coelha, Zé Bonitinho, Joaquim, Portela, Goianinho, Rei do Laço, o Peixinho e Adnei. E para todos os vaqueiros e para todos os garis, que nós possamos ter uma excelente, abençoada quarta-feira, quinta-feira, na presença de nosso Senhor. Fique todos com Deus.
0: Amém, assim seja. Pedão Chapa, São Miguel do Araguaia, bom dia, bom dia.
3: Bom dia, Pimenta, Valdene, Coelho, Júlio, Sayuto, Mototáxi, Guarani, Rei do Laço, Domingão, Jota do Gás, Hernando da Premica, Baixinho da Mexerica, Carlão da Siroca e todos na sintonia do programa Café com Leite. Ótima quinta-feira a todos.
0: Obrigado, amigo Pedão. Bom dia, Tião de Lusiânia. Chega mais, amigo. 4:17, bom dia.

0: Que é Tchãozinho, bom dia os ouvintes sem adorado, bom dia os ouvintes sem adorado, tchau, obrigado.
1: Tchau, obrigado, amigo, tchau, obrigado, valeu demais, bom dia. Quem mais conosco? Lázaro de São Simão. Ô Lázaro, como é que tá toda a equipe aí da Aguapi? Usina arrojada, de pessoal trabalhador aí. Alô, turma boa da usina Aguapi. Meu abraço a vocês, bom dia e muito obrigado, viu, Lázaro? Tudo de bom aí pra vocês, boa quinta-feira. Quem mais? Matheus Borges, na querida Cristalina, bom dia!
2: Bom dia, Pimentinha, como é que você tá? Bom?
1: Bom!
2: Deus abençoe o meu dia, o meu e o seu, de todo mundo, né? Todos ouvindo. Pimentinha, manda um abraço aí pra minha mãe, Valquíria, né? Eu nem sabia que ela acordava de madrugada assim.
1: É.
2: Depois falou, um dia... escutou meu nome na rádio. E aí manda um abração pra ela aí. Ela puxou a orelha, eu não sabia, né?
1: Tá vendo?
2: Essa aí, Valquíria, beleza? Toca um teu parador aí que ela gosta bastante das músicas dos velhinhos, viu?
1: Valeu demais, ó. Você vacilou, tomou um puxão de orelha da mamãe, Valquíria. Bom dia, bom dia, bom dia, amiga. Isso aí, ó. Tem idade pra puxar orelha de filho, não. Filho vai ser eternamente uma criança para pai e mãe. Verdade é essa, viu, Matheus? Derli e Edna. Edna e Derli, meu abraço a vocês, viu? É a pousada do Edinho também, Lagoa Santa. Edinho, Edna. É, lá no Doce Café. Não, Doce Café é a panificadora. Pimentinha, lá no entroncamento da Lagoa Santa, BR-158. É, o Edinho... e a Edna, exatamente, um abraço a todos vocês, bom dia, lá é a parada obrigatória para aquele café caprichado, né? Walter de Cristalina, bom dia para você também, tá, Walter? As irmãs Adriana, Alessandra, Cristiane, Poliana e a Bruna, e todos do PA Barra Grande. Israel Soares, bom dia para você, ele manda bom dia para a comunidade brasileira que se encontra no exterior, né? Um abraço a todos, então, ele que está em Londres, muito obrigado, viu, amigo? Bom dia, bom dia, bom dia, bom dia. Bom dia também aqui o Leopoldo Xavier, grande amigo Leopoldo, ao lado do vizinho Silvio, muito obrigado, viu, Leopoldo, Silvio aí, todos em Crixás, mais uma vez, obrigado. Júlio César em Itarumã, Júlio César Correia, ao lado da mamãe Sinésia, meu abraço a você, Júlio César, Sinésia e todos de Itarumã. A Maria Divina está conosco lá na cidade querida de Itapaci. Muito obrigado, Maria Divina e família itapacina. Família São Simoense, Deraldo representando nessa madrugadinha. Deraldo, um abraço a você. Obrigado, viu, companheiro? Bom dia, bom dia, bom dia, bom dia. Boa quinta-feira. Olha o caçambeiro apaixonado aí, Zé Humberto, bom dia.
3: Bom dia, meu amigo Pimentinha. Aqui quem fala é Zé Humberto Caçambeiro, da cidade de Ituiutaba, Minas Gerais. Já tô por cá, viu? Fazendo companhia pra você. Tô aqui no Tapetão Preto aqui, sentido da cidade do Prata, Minas Gerais. E te ouvindo aqui pelo aplicativo aqui da Serra Dourada. E vamos mandar um alô especial lá pra Fazenda Buriti 2. Meu amigo Ricardo lá, trabalha lá no Bezerreiro lá, pai. Ontem foi surpresa pra mim, cheguei lá, ele sintonizado na Serra Dourada, você, Pimentinho, Ricardo lá. Forte abraço, Ricardo.
1: É, meu mano, e o vídeo do amigo tá no Instagram com o Pimentinha, viu? Arroba Pimentinha Locutor. Pode ir lá que o vídeo que você fez pra mim tá lá, pessoal curtindo bastante, viu, ô Zé Humberto? Obrigado, viu? Marcial, direto da Irlanda, bom dia pro primo Nerivan em Itapaci. Um abraço a você, Marcial. Pessoal na Irlanda aí conosco, bom dia. E bom dia pro Nerivan em Itapaci. Jorge Tavares em São Bartolomeu, 4h21, bom dia.
4: Bom dia, meu amigo Pimentinha. Bom dia para todos os ouvintes da madrugada, café com esse, nosso adorado, nosso amigo Pimentinha. Que tenha todo um bom dia. Será sempre para não esquecer ninguém. Um bom dia para o Antônio Marcos, lá de São Calegre. Um bom dia especial para o Marco Antônio. Salino, professor Marco Antônio do Salino. Depois um bom dia de Veracém para não esquecer ninguém. Eu, Jorge Tavares, com Bartolomeu.
1: Obrigado, amigo. Baixinha Itapaci chama, bom dia.
5: Bom dia, bom dia. Pimentinha aqui é Baixinha, Cinturão das Azul Itapaci. Olá, o Praça Turma, seu nome vai trabalhar na Rubensiana. Então,

0: abençoe, que todos tenham uma ótima quinta-feira, abençoado por Deus. Tchau, obrigado.
1: Eu que agradeço, baixinha. Bom dia, bom dia, bom dia. Bom dia, Valtécio, o popular tetezinho da cidade de Crixás. Espero que o amigo esteja bem. Mamãe, Dona Chiquinha, todos de Crixás, bom dia. Valdivino, bom dia.
2: Bom dia, Pimenta. Bom dia, ouvindo Serra Dourada. Essa é uma quinta-feira abençoada para todo mundo. É o Valdivino, da Pé Campalé.
1: Obrigado, Valdivino. Obrigado mesmo. Maria Marques, bom dia, 4h22.
3: Dia, Pimentinha. Boa quinta-feira abençoada para você, sua família, o Coelho, mais a esposa, Zé Bonitinho, Renato, o Peixinho, a Luz, a Dinê, o Enim Redlas, o Raldem. Jesus abençoa. Vem um cafezinho mais eu, Pimentinho.
1: Aceito demais esse cafezinho, Maria Marques. Bom dia, bom dia. Márcio de São Simão, bom dia, campeão.
4: Bom dia, Pimentinha. Aqui é o Márcio Correia Lopes de São Simão. Todos nós tenhamos um ótimo dia.
1: Valeu demais, amigo. Bom dia pra você também. Rei do Milho, Vandeir, bom dia.
5: Bom dia, meu mano Pimentinha. Bom dia pra todos os companheiros nossos da madrugada aí. Pessoal ali da padaria Doce Sabor, o Geraldo, que é Mana Rosca lá na padaria Dallas. Meu mano Marcelo lá de Nova Iguaçu. E nós estamos aqui, Pimentinha, no Milho Verde e Pamonharia Caipira, estamos tocando o barco para frente aqui. Pega para nós aí com Mato Grosso e Matias aí. Conclusão, manda para quem estiver escutando nós aí. E tamo junto, irmão.
1: E tamo juntos, 4h24, por enquanto, trio Parada Dura. Não aceito seu adeus. Minha gente amiga, bom dia, bom dia, bom dia. Bom café da manhã, uma boa quinta-feira, hoje 28 de maio, tá? É, 28 de maio, hein? Maio tá indo embora também. 4h24, a moda é boa. Boa quinta.

4:27. Alô, turma boa da Serra Grande, em Crixás, os trabalhadores aí. Bom dia, bom dia. Os caipiras André e Andrade, solidão sem consciência.

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1: E a hora certa, minha gente amiga, confira com Pimentinha, 4:29, agora bom dia, 4:29, Peão Carreiro e Zé Paulo, Porta do Mundo.

Canta Canelinha Amarela, que é o Informa a Hora Certinha, gente amiga. Bom dia, 4 horas mais 37 minutos agora, 4h37. Vamos retornando aqui no nosso WhatsApp, né? Você em casa.

0: aí, minha amiga, companheira, nos afazeres, né? Despertou mais cedo hoje, amiga, tá muito cedo mesmo, né? E o frio chegou, né? 4 horas 37 minutos. Muito bom dia e muito obrigado. Quem já desperta aí com o radinho ligado, em casa ou no trabalho, viajando, vamos lá. Quer mandar o bom dia aqui? Nosso programa é ao vivo, viu? Pode mandar agora que recebe sim o nosso bom dia também. Através do DDD 62, do número 984-80-84-53. A Mari, na cidade de Cristalina, meu bom dia para você, Mari, para toda a família, para os amigos de Cristalina e região. A Jeane Gomes Souza, bom dia para você, Jeane. Tá bom? Muito obrigado. Felicidade a você. Tá no Parque Anhanguera 2, né? É, Dinê, em São Miguel do Araguaia, sempre com bom dia especial pro Goianinho, rei do laço, né? Então, bom dia, Goianinho. Bom dia, Dinê. Dinê tá na fazenda Jequitibá. Bom dia ao Simão. Um abraço a você, ao famoso sonhador de Caiaponha. Bom dia, muito obrigado, viu, Simão? Ele manda bom dia ao Coelho e ao professor Leone e o Renatinho Caçambeiro também. Edivaldo Júnior, ele é veterinário, reside na cidade de Itapaci. E o bom dia dele é para todos na zona rural, especial quem está na tirada do leite. O Edivaldo Júnior, um abraço a você, bom dia para você, para toda a família, para todos os veterinários, nossos amigos itapacinos, né? E daqui a pouco tem estrelinha, viu? De Paulo e Paulino. 4h39, Francinaldo, bom dia.
1: Bom dia, meu amigo Luiz Carlos. Daqui é o Francinaldo da cidade de Itapaci. Comente, meu parceiro. Gostaria de se tocar assim para narrar música com Sérgio Reis, Cavalo Preto. Quero oferecer para meus colegas de serviço da empresa Aero da Roçada lá da BR, o meu parceiro Luiz Carlos Pimenta. É, para minha mãe Luzi, que tá aqui na quadra do café também, tá na escuta do programa Café com Leite também. É, para minha irmã Francis também, que não perde só o programa Café com Leite. E enfim, meu parceiro Luiz Carlos Penta, para toda aqui para a ideia de Serra Dourada, que é meu Luiz Carlos Penta. Então, bom dia de quinta-feira. Quintou, meu parceiro Luiz Carlos Pimenta.
0: Valeu demais. Quintou, amigo. Bom dia, bom dia. O cara já levanta no pique. É, ele não brinca, não. Francinaldo é o cara, né? Girley em Crixás, bom dia para você. Especial aí para toda a família crixaense, né, Girley? Como é que está você? Como é que tá a família? Espero que todos estejam bem, tá certo? Bom dia, Rafaelzito. Como é que você tá, amigo? Já tá na tirada do leite, Rafael? Aí não brinca também não, hein? Tá certo, Deus ajuda quem cedo madruga. E é verdade, viu, Rafael? Bom dia pra você, pra Bárbara, a irmã, né? Pra toda a família, especial pra mamãe Simone. Minha grande amiga Simone, saudoso Paulinho Amora, né? Vanderleia Júlia de Cristalina, bom dia para você também. Bom dia para o Divino da Napolina, bom dia para o José Vitório. Muito obrigado a esta família. Fabiano Rodrigues chegando, 20 para 5, bom dia.
2: Bom dia, Pimentinha. Aqui é o Fabiano do Recanto Carreiro, município de Uirapuru. Tudo de bom para você. Peço uma música com Barreirito. Qualquer ano que você passar, pode ser Cadeira Amiga mesmo. Um abraço, seu programa é muito bom. Ótimo.
0: Nossa, muito amiga. Obrigado, obrigado, amigo. Olha o Renatinho na área aí, bom dia.
3: Bom dia, Pimentinha, você tá bem bonzinho? Renatinho Caçambeiro, botando lá na madrugada. É nóis com Xangai, Valdênio, Coelho, Maria Marques, Lúcio Soninho, Marcinha Pinheiro, Paola, Mari, Valéria, tá bom, Baixinha, Joaquim Portela, Zé do Monitinho, Carequinha, Peixinho, Tião, Marão, Metralha, Queiroz, Zé Humberto, Caçambeiro, Top de Linha, Rocha Conga, de lá e com a Rocha. Tudo de bom, tchau, obrigado.
0: Valeu demais, Renatinho. Edson Oliveira, porteiro da Coacris de Cristalina, meu abraço a você, Edson. Para todos da Coacris, bom dia. DJ Felipe na cidade de Itapaci, muito obrigado, bom dia para você também, DJ Felipe. Amiga Vanusa, como é que está você? Como é que está o amigo Antônio César? Espero que todos estejam bem, viu, Vanuzinha? Bom dia, Toninho. Aí na querida Paraúna, aquele abraço, bom dia. Fala, Zezinho, 18 para 5, bom dia.
4: Bom dia, Pimentinha. Mandou um alô aqui pra Minasu, Zezinho Lima aqui,

0: Estamos aqui na garagem de ônibus aqui, carregando os motoristas aqui, trazendo pra garagem pra trabalhar. Estamos aqui, mandou um alô aí pra o Chumbeira, pra o Márcio Motora, pra o Bruno Ramos e toda a galera de Minasul. E a galera aí, ó, que está ouvindo a Serra Dourada, é bom ouvir. Deus abençoe, Pimentinha, nosso dia maravilhoso. Dia maravilhoso aí na presença de Deus.
1: Amém, amém, Zezinho. Um abraço a todos os trabalhadores aí na querida e abençoada cidade de Minasul. Muito obrigado de coração, viu? Tarcísio Júnior é o famoso Júnior Brasília de São Benedito, no Ceará. Bom dia para você também, meu irmãozinho. Muito obrigado, viu? Paulo Roberto, cidade de Crixás. Como é que você tá, Paulo Roberto? Tá tudo bem, amigo? Bom dia para você, para toda a família. Israel Soares, direto de Londres. Eu que agradeço, Israel. Bom dia mais uma vez e obrigado. Sérgio de Lusiânia, chega mais, dá o recado. Bom dia.
2: Bom dia, meu amigo Pimentinha. Que Deus abençoe o senhor cada vez mais.
1: Amém.
2: Ei, Pimentinha, toca uma música aí pra nós. Nós já tá descendo pra buscar a meninada pra escola. Toca uma pra nós aí, Romaria Trindade aí pra nós. Com Deus aí, meu amigo. Tudo de bom pro senhor. Aqui é o Sérgio de Lusiânia. Um abraço, companheiro.
1: Valeu demais. Outro abraço a você. Agora vai o abraço e o bom dia pra amiga Zaida, direto de Cristalina. Como é que está você, Zaida? Tá tudo bem? Bom dia, bom dia, bom dia, bom dia, bom dia. Felicidade, muito, muito, mas muito obrigado sempre pelo carinho, pela amizade, Zaida. Cleusa, na querida cidade de São Simão, como é que está você, Cleusa? Espero que você esteja bem, viu? Bom dia, uma quinta-feira iluminada é o que eu desejo a você e todos de São Simão. Olha ela, amiga das antigas, minha companheira Helenir do Carmo, cidade de Crixás, mandando bom dia especial pro amigo João Vitor do Rancho Rio Crixá. É, bom dia, João Vitor. Obrigado, Helenir. Bom dia para você também, crixaense. Valeu demais. Renan e família, Fazenda Gamela, na Maniratuba. Bora pra tirada do leite, né, Renan? Recebe o abraço do Pimentinha, campeão. Bom dia. Ontem ela passou o dia ao lado da amiga Bárbara, né, Dalvinha? Bom dia, bom dia.
3: Bom dia, Pimentinha. Tudo bem?
1: Tudo.
3: Sou a Dalva de São Miguel. Gostaria muito de mandar um grande abraço para minha amiga Bárbara, mãe do Laço. Jesus abençoe cada um que esteja ouvindo essa rádio. Abençoe você, proteja.
1: Amém. Amém, amém. Flávio Gomes, na cidade de Itapaci, grande amigo e companheiro Flávio Gomes, bom dia, bom dia, bom dia. 15 minutos faltando para 5 de Paulo e Paulino, saudosa e inesquecível Marília Mendonça, Estrelinha. Chegando a hora daquele cafezinho bem quente, não tá, gente? Já tô imaginando aqui um cafezinho caprichado.

Condenado por amor. Que saudade é essa, vovozinho? Que saudade, vovozinha. Essa merece um café quente. 12 minutos faltando para as 5, Lourenço e Lourival. Bom dia. Essa vai para toda a equipe do Hotel Star em Quixás. Aí, né, Maria? Bom dia.

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1: 8 minutos faltando para 5, bom dia, o grandalhão Sérgio Reis e o Cavalo Preto, 4h52.

Gino pra lá, é Gino pra cá, diplomado. 4:58 e o cafezinho da Tia Lourdes chegou com alegria e saboroso. Vamos lá tomar um cafezinho? Vocês tomam um cafezinho daí, o Pimentinha toma um daqui, combinou? 5:02, bom dia! 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Léo Canhoto e Robertinho recordando a colina do amor.

0: Eu disse e repito, 5:08, a hora certinha, já se vai uma hora do nosso café com leite, né? Tá tudo bem aí? Bom dia. Em especial para quem está em casa aí, preparando para sair para o trabalho, a mamãe ajeitando o cafezinho da criançada, tem escola, daqui a pouco passa o transporte escolar também, isso na zona rural, né? Enquanto na cidade vai tranquilo, ou vai com o papai, ou a mamãe leva, ou vai com os colegas de escola, tempo bom, né? Que Deus abençoe todos, né? Você que está em casa com a família aí, despertando agora, fazendo aquele cafezinho caprichado, né, gente? Isso é muito bom, né? Isso é muito bom. Agradecer a Deus e nada mais. É isso aí mesmo. Não deixa de agradecer a Deus, não, viu? Triste aquele que começa o dia tão bonito, começa a quinta-feira, e não lembra do principal, que é a gratidão a Deus por tudo que Ele tem feito na vida de todos nós. Desejo bom dia para você que está aí vencendo mais um plantão, está trabalhando, né? Cansativo, né? Passar uma noite inteira em claro, como diz o ditado, né? Não é fácil, não. Quem tá aí também, ó, viajando nesse mundão de meu Deus, bate aquela saudade de casa. Vem tantas surpresas por essas estradas aí que, meu Deus, né? Tem surpresa boa também, tem os momentos bons que o caminhoneiro, o carreteiro vive. Senão ninguém queria, né? Verdade é essa também, nós não temos que falar só das dificuldades, nós temos que falar das coisas boas que as pessoas encontram aí viajando nesse mundão, fazendo novas amizades, conhecendo novas pessoas, né? Quero aqui mandar um bom dia especial lá no Hotel Star, na cidade de Crixás. Pessoal muito carismático, conheci a Maria, uma simpatia de pessoa. As cozinheiras, camareiras, um café da manhã delicioso, né? É, estive por lá, segunda para terça. Registramos o momento lá com as amigas, a Maria e demais, né, Maria? A Aline é frentista lá embaixo também. Então, um abraço a todos aí da rede hoteleira lá em Crixás. É interessante, né? Lá é diferente. Eles usam muito, aproveitam o pátio do posto e fazem o hotel, né, os quartos, as suítes, em volta do posto de combustível. É, em Crixás eles aproveitam muito o espaço para isso, né? Então, aproveitando para mandar um abraço a todos, não só do Star, mas a toda a rede hoteleira aí de Crixás também, viu? Onde nós temos bons amigos com as graças de Deus e não é diferente em todo o estado de Goiás. Maria, obrigado, viu? Deve estar aí preparando esse café delicioso. Deu saudade desse cafezinho seu aí também, viu, amiga? O Nunes é do Fuscão Roxo, né? Lá de Santa Terezinha. Ô, amigo, bom dia.
1: Pimentinha, bom dia, Pimentinha. Como é que você tá? Bom? O Nunes, Santa Terezinha, Goiás. Manda um modão pra nós aqui, meu jovem. Tchau, obrigado.
0: Tchau, obrigado, meu jovem. Bom dia. Ô, Wilson, chega mais, bom dia.
2: Fala, Pimenta. Bom dia, Pimenta. Lá, tirada do leite. Mais um dia, Pimenta. Tirando a senhora, precisa no comando. Bora, bora, Pimenta. Põe moda, põe moda.
0: Vambora, bora, bora, Wilson. Ô, Valdivino, diz aí, campeão. Bom dia.
3: Pimenta, bom dia, bom dia. Que é o Valdivino fazer vários sorrisos ao Santo Araguaia. Um abraço pra todos os ouvintes aí. Uma ótima quinta-feira para todos. Falou, com Deus, até mais.
0: Falou, Pimenta. Fica com Deus também, amigo. Bom dia, Sirlene. Quanta honra, bom dia.
4: Oi, Pimentinha, bom dia. É Sirlene. Quero desejar um feliz aniversário, né, para a Sônia. Hoje ela está completando mais uma data, né, especial. Que Deus proteja ela, né? Tudo de bom para a vida dela, que seja essa pessoa, continua, né, sendo essa pessoa maravilhosa.

0: cuidadora, prestativa em tudo que ela vai fazer, cura de todo mundo, que Deus dá muita vida e saúde para ela. Então, bom dia, Pimentinha.
1: Bom dia, obrigado, amiga Sirlene. Bom dia, bom dia, bom dia. E parabéns pra Sônia, sua filhinha. Alô, Soninha, parabéns. Feliz e abençoado aniversário pra você, menina. Tudo de bom na sua vida aí, viu, Sônia? Valeu, Sirlene. Um abraço a toda a família Itapacina. Pois é, meu amorzinho, Janaína tá emocionada ouvindo um retrato de mãe demais. Já gosta demais da dupla, né? Mato Grosso e Matias, né, meu bem? Ainda ouve a música Retrato de Mãe. Aí bate aquela saudade, né? É assim mesmo, né? Eu imagino. Então, beijo para você. Obrigado pelo salgadinho que você mandou para nós tomarmos café aqui hoje, com o cafezinho da Tia Lourdes. Que Deus te abençoe muito, viu? Fique imaginando, né? Mulher guerreira é guerreira, não tem jeito não, né? Levantou, levantamos juntos 3 horas, ela já tá pegada lá desde as 3, não para. Ela vai às compras, ela fabrica, ela coloca para assar, ela faz tudo, ela leva, ela embala, ela vende. Meu Deus, realmente é muito bonito, né, o que meu amorzinho faz. Ela é uma guerreira também. E é isso aí. Que Deus abençoe você, meu bem. Igual você, tem muitas aí trabalhando essa hora pegado também, né? Bom dia, beijo, fica com Deus aí. E vamos trabalhando de cá. Vamos mandando bom dia para Jane, lá de São Simão. Sempre bom dia para Dona Cida e para o seu Nilson, né, Jane? Como é bom a gente ter esse prazer de mandar bom dia e receber bom dia, não é, Jane? Marcinha Pinheiro, como é que está você? Tá tudo bem? Ela tá mandando bom dia hoje de 0 a 100 para não esquecer ninguém. Marcinha Pinheiro, Cristalina, Colégio Ágora. Bom dia, bom dia, bom dia, bom dia. Esta linda e querida cidade de Cristalina. Muito obrigada a todos vocês dessa região toda aí, tá, gente? Olha, bom dia também especial aqui para Madalena Melo, né? E o namorado Marcos Batista de Cristalina. Alô, Marcos Batista. Alô, Madalena Melo. Bom dia, bom dia, bom dia, bom dia. Nicelma Carvalho, no restaurante Império do Sabor, em Bonópolis. Ô, Nicelma, obrigado. Bom dia para você também. Bom dia para toda a sua família. Aquele abração do Pimentinha, tá? Tudo de bom aí, viu? Pois é, meu bem, realmente tem a Raquel que te ajuda. Ela chega por volta de 7h30 da manhã, né? Ajuda faz parte, né? Abraço pra Raquel também, super simpática, que rala muito lá também. Valdivino, mais uma vez, obrigado, bom dia. Bárbara, em São Miguel do Araguaia, manda bom dia para os filhos Clorisvaldo, Enivaldo, Marcilene, Simvaldo e para a amiga Dalva. Valeu, Bárbara, bom dia, bom dia. Claudiron, gente, ele é de Goianésia. Meu abração a você, Claudiron, para toda a sua família e amigos, muito obrigado. Pedro e Neném, Neném e Pedro. Eletricistas da Megawatt Serviços Elétricos em Luiz Alves, né? O Nenê, na verdade, ele é engenheiro, né? Eletricista. É isso aí, amigo. Um abraço, viu? O casal Alessandra e Edinaldo. Os filhos Julie e Lucas Gabriel na Fazenda Cedro, região da Maniratuba. Meu bom dia especial a todos vocês aí de Luziânia. Quero aproveitar aqui, o Edinaldo e a Alessandra, mandando bom dia a vocês. E em especial quero mandar um bom dia. Gente, já tem muito carro de boi nas estradas rumo à Trindade, né? Tá chegando o mês de junho e tá chegando a festa do Divino Pai Eterno em Trindade. E aí já segue a tradicional romaria dos carreiros, dos cavaleiros, dos mulandeiros e muitos já estão nas estradas. Então, inclusive, vocês que estão aí de carro, carreta, caminhão, essa época aqui no nosso estado é muito importante, tá? Vocês terem mais cuidado ainda, porque já tem muitos animais aí na pista, muitos fiéis do Pai Eterno, né? Com carro de boi, como eu disse, montado aí nos animais e tudo. Então, assim, todo cuidado nas estradas é pouco, viu? Principalmente aqui, ó, essa região de

0: Petrolina de Goiás, Taussul, Taquaral, Taguari, né? Pessoal aqui de Orizona, de Pires do Rio, de Lusiânia. Essas regiões todas aqui tem muito carro de boi, viu? E que Deus abençoe vocês. Tomara Deus que dê tudo certo, você já chegue com a rodovia dos Romeiros pronta, porque já tem uns 2 meses que a gente tem sofrido, mas não é pouco ali naquela rodovia dos Romeiros. Ela está em obras, né? Melhoria sim é necessário, mas realmente o trânsito está terrível, gente. O que a gente gastava aí 15 minutos de Goiânia a Trindade, 20 minutos, agora é uma hora e meia. Virou um transtorno a rodovia dos Romeiros, uma tristeza aquele trânsito, é um acidente atrás do outro, é realmente algo assim estarrecedor. E principalmente porque muito, não tem jeito, todo acidente envolve um motociclista, porque eles não têm paciência de acompanhar o trânsito da forma que os carros estão, né? Um carro atrás do outro, certinho, não pode ultrapassar, já tem, não podemos generalizar, mas a maioria dos motociclistas, eles passam fazendo zigue-zague no meio dos carros, e é um trem, meu Deus, e aquilo virou um transtorno naquela rodovia. Tomara Deus que dê tudo certo, que quando vocês chegarem lá em Trindade já esteja resolvido aquela rodovia. Poucos passam por ali, né? Na verdade, passa mais ali é carro e a tradicional caminhada de Goiânia a Trindade, aqueles 17 quilômetros, e tá tudo certo. E Deus abençoe vocês que vão para nossa querida cidade de Trindade. Sempre, né? Os devotos do Divino Pai Eterno. Então que Deus abençoe a todos, viu? E vamos de moda, são 5:19 agora. Daqui a pouquinho eu volto no WhatsApp. Pode mandar o seu recado, manda o seu bom dia. Ontem ele não falou, mas então ele vai falar agora. O rei do Canela Amarela. Ora, Edilson, fala aí, bom dia, 5:20.
1: Bom dia pra minha tia, manda logo pra nós, da Fazenda Barleão, faz aquele Queiroz, Alberto Queiroz, Maria Queiroz, Cerebral na série dos Doros, cara aqui no Tec Tec Tec, a Nathica Sabino, o Gustavo, o Zereinha, toca uma música pra nós, e nós é rico, vamos ensinar da vida.
0: Daqui a pouquinho tem sua moda, Edilson Queiroz, Leandro e Leonardo.

Aô, família sertaneja, 5:24, é a hora certa, vambora levantar, meu povo, Praião e Prainha e o Canarinho Prisioneiro.

Aí é moda raiz, menina. Aí é sertanejo classe A. Aí eu tô em Xangai, aumentou o volume, que ali gosta, hein? Praião e Praia e o Canarinho Prisioneiro. Eu tô em Xangai, bom dia, amigo. Um abração pra você, pra toda a família. Vamos lá, canta aí, meu passarinho lindo.

Hã? Hã? Será que o bicho canta bonito? Que pastra é esse, hein, gente? Depois vocês me contam. Eu recebi aqui, ó, 5h28.

0: Adorada, os filhos de Goiás, gaiola de aço, pontualmente 5:30, tá na hora de dar um sorriso na melhor.
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0: Ai, eu não dou conta desse trem, não. Mas não tá errado, não, tá? 5:31 na número 1 do Brasil. Bom dia, quinta-feira chegou, moçada.
1: É bom ouvir.
0: Ah, se é.
1: Luiz Carlos Pimenta.
0: Canta, canta, canelinha amarela. Canta, canta, minha gente. É, trem descontrolado. Ô, Renan, fazenda Ganela na Maniratuba. Ele tá dizendo, Pimentinha, agora vai chover com esse cantado sabiá. Então é sabiá? Ah, rapaz, então é sabiá. Deixa eu ouvir ele de novo. Mas é bonito, hein, gente? Ele tá aqui, ó, cantando, ó. Ó o vídeo. Oh. Hã?

Seu Sabiá, segura aí que o senhor vai cantar. O senhor vai cantar pra combinar com essa orquestra. Não é orquestra não, porque é só ele, né? Mas tem que ter uma moda aqui de fundo. Tem jeito não. Canta.

0: Hora certinha, são 5:36, agora muito bom dia onde quer que você esteja. Manhã de quinta-feira, curva do final de semana, 28 de maio. Atenção, amanhã, hein, gente, é o último dia para fazer a declaração do imposto de renda, viu? Exatamente, não esquece não, tá? Faz a declaração porque o leão tá pegando nós, não é só pelo pé não, tá pegando é pelo corpo inteiro e tá engolindo. Porque 27,5% não é brinquedo, não.
1: Vixe!
0: É. Eu falo pra vocês que a coisa não tá fácil, não, gente. 27,5%. Ou seja, você trabalha e é bruto, não é do líquido, é bruto, viu? De toda a sua renda do ano. Se você recebeu durante o ano, um exemplo, somando tudo, você recebeu 100 mil reais... R$ 27.500 é pro tal do imposto de renda, o tal do leão. É, aqui é assim. Aqui esse povo não brinca, não. Imposto aqui é o que tem. Se você parar para fazer uma soma simples matemática da sua vida, aqui não é brincadeira, não. Nós não podemos parar para fazer conta, porque senão os empresários tudo param suas empresas, não é? O povo para de plantar, para de ter gado no pasto, a gente não vale a pena sair onde eu saio para vir trabalhar, principalmente eu que sou CLT, carteira assinada, andar o que eu ando, a distância que eu ando, e na verdade quando você percebe todo o seu ganho

fica praticamente aí uns 80% de impostos que a gente paga. É combustível, IPVA, é licenciamento. Você vai ali no Itapaci, você tem que pagar para baixo e para cima esse tal de pedágio de uma rodovia mais perigosa do mundo. Agora eles colocaram um pedágio aqui. Para ter uma ideia, de Goiânia à Badia de Goiás já tem pedágio dentro da região metropolitana. Eu vou dizer um negócio, é algo inaceitável. Inaceitável. Gente, e ninguém faz nada, ninguém levanta uma bandeira, você não vê aí, ninguém, não vou citar nomes não, mas tem que ser quem está lá. Gente, eu fico encabulado, como é que simplesmente vem, coloca um pedágio dentro da capital e ninguém fala nada. Ainda me vê um cidadão da entrevista, porque nós estamos aqui cuidando da rodovia há quase 2 anos e vamos investir tantos milhões aqui. Investir. Eu estou vendo investimento. Eu estou vendo onde está o investimento. É algo assim inaceitável, né, gente? Nós tínhamos que andar num tapete. Asfalto tinha que ser tapete, pelo que eles cobram. Tantos e tantos veículos por minuto. Conta por minuto quantos carros passam no pedágio. E agora esses novos que eles estão colocando, ainda está tirando até a mão de obra. Já não tem mais, já esses aqui, novo da BR-060, que vai aqui para Rio Verde, já está aí. Ali já não tem mais aquele pessoal trabalhando nas cabines para passar cartão, para te assessorar, não. Você passa e a conta chega. Se você não pagar depois no Pix, tal, do jeito que eles querem, aí vem a multa em cima, é o que eles mais gostam. Não paga não, para você ver o quanto que vai ficar mais caro ainda esse tal de pedágio. Eu sou daquele assim, gente, vamos pagar o que é justo. É justo nós pagarmos impostos aqui nesse nosso país, dessas rodovias. Não é só aqui em Goiás, não. Em qualquer lugar que seja, é justo pagar? É justo a gente pagar um imposto para morar numa cidade aonde você sai no seu carro desviando de buraco para todo lado? Você sai à noite, a cidade está escura? Não é? É justo pagar imposto para você entrar de madrugada numa unidade básica de saúde com dor, passando mal, para ficar na fila para ser atendido? Quando é atendido, faz um pedido de exame. Daqui 2, 3 meses você vai realizar o exame. Se for urgência ou emergência, já pode ir lá pegar nas mãos de Jesus Cristo e ir para a glória, porque não consegue esperar, não. Não dá conta, não. São coisas inaceitáveis no nosso país. E o que eu fico um pouco mais revoltado, vocês me desculpem, porque eu falo mesmo. Eu falo mesmo. O que eu fico mais revoltado é quando as pessoas estão ali na sua porta. É prefeito, é prefeita, é vereador, é presidente de câmara, sabe? Ali, mas é uma pessoa boa demais. Mas depois, acabou, nem atende a população mais. Vai na prefeitura e vê qual prefeita que te atende a hora que você vai lá. Não, opa, fala ali com o assessor lá. Opa, pô, nosso prefeito não está agora. Nosso prefeito, nossa prefeita, não sei onde que está. Ou, infelizmente, o vereador não está aqui agora, não pode atender. Que conversa fiada é essa? É atender o povo, cidade de 20 mil habitantes, vai ali 5, 6 por dia. Não pode atender o povo. Mas por quê? Porque sabe que a pessoa vai ali implorar. Pelo amor de Deus, eu preciso de fazer um exame. Como é que faz? E vou dizer, gente, vou dizer mais. Sabe por que essa tristeza que a saúde do nosso país, no nosso estado aqui, fica dessa forma? Porque está tudo nas mãos desse povo. É tudo nas mãos de assessor. Eles que ficam com tudo na mão aqui, ó. Se você não for amigão, bem próximo desse povo, você nem consegue fazer um exame. Aí, não, esse aqui é bonzinho. Fala com ele que ele vai pôr aqui na ambulância e leva para Goiânia ou tal lugar, lá faz o exame. Ou está nas mãos deles, ou ninguém consegue nada. Isso é uma covardia com a população. É uma covardia com a população. Mas vamos trabalhar, vamos em frente e pedir a Deus, né? Porque nós temos Deus. Esse aí tem poder. E as coisas.

mudam, viu? Essas pessoas que fazem esse tipo de covardia com os outros, sabe? O fim é muito triste. Tem muitos aí pagando, ó. Tem muitos que já foram prefeitos, já foram isso, já foram os caras na cidade. Hoje estão pagando. Porque Deus tudo sabe, Deus tudo vê. E quem maltrata as pessoas há de pagar, e não é pouco não, paga o preço. Eu sou muito daquele de dizer que aqui se faz, aqui se paga. E se a carapuça serviu, não tem problema não. Então tira ela e abençoa as pessoas que Deus vai te abençoar. Tem cidade aqui que está no caos. Não tem nem profissional de saúde trabalhando mais, porque as pessoas, às vezes nós queremos culpar o médico, a médica, a enfermeira. Não é não, são os administradores da cidade. São eles sim. Não dão condições de trabalho, não tem medicamento, não tem nada. Não tem nada. Tem cidade aqui, ó, que eu estou sabendo. É, que infelizmente tem prefeito que nem na cidade fica mais. Só fica viajando, viajando. Só vai lá de vez em quando, assina tudo. Aí corre, volta. Vocês sabem o que eu estou falando. Não é só uma nem duas, não. Mas pouco a pouco o povo vai descobrindo quem é quem, né? É, mas Deus é maior, hein? Cuidado, cuidado. Não pensa só em você e na sua família e os amigos mais próximos, não, viu? Perante Deus, nós somos todos iguais. 5 e

7, que saudade boa, hein, gente? 13 minutos faltando para 6 horas da manhã, Palmeira e Ibiá. Quando eu te conheci, do amor desiludida, fiz tudo e consegui dar vida à sua vida. É cada composição que eu vou dizer. Eu imagino uma pessoa que compõe uma letra dessa, né? Devia estar apaixonada até o talo, menino. Haja paixão, meu Deus! Hora certa eu disse, mas repito,

pra você. Faltam 13 minutos pra 6 horas, viu? Rick Renner, Lágrimas de Homem. Minha gente amiga, bom dia, uma boa quinta-feira, um bom café da manhã pra todos nós. Obrigado pelo carinho do rádio ligado.

0: Belíssimo!
1: É Rick Renner, Lágrimas de Homem. Bom dia pro grande amigo Amadeu de São Simão. Amadeu, um abração pra você, pra toda a cidade de São Simão, tá? Obrigado pelo carinho de vocês, bom dia. Bom dia também aqui o Valpone Ricardo e Douglas Faria, no córrego São Domingos, município de Nova Glória, mandando bom dia pro amigo Peixinho, o Charles, o Paulo Henrique, o Cachorrão, Rafael Teixeira, e dizer assim para não esquecer ninguém. Grande Valpone, sempre gente boa demais, né? Ô Divina, bom dia para você, para todos da Fazenda São Bento. Cadê o Wilson, gente boa? Tá na tirada do leite? Pessoal de Vianópolis e região, bom dia. Alô, Wilson, Divina, Fazenda São Bento, obrigado a vocês, tá? Bom dia, bom dia, bom dia, bom dia. Professora Silvia Galhardo, bom dia em Cristalina. Recebe esse bom dia da amiga Mari, tá? Valeu, Mari, professora Silvia. Aquele abraço do Pimentinha. Joana, bom dia.
2: Bom dia, Pimentinha, tudo bem?
1: Tudo
2: bem.
1: Parabéns
2: pela sua fala, Pimentinha, pela saúde. Que você tá certinho, você fala a verdade.
1: Amém.
2: Eu sou de Aciara. Meu mês tem mais de 3 meses que eu tô com um exame no sistema de saúde. Nem fala, nem chama. Parabéns, gosto do que você fala. Você é realista.
1: Ô, Joana, o que eu sempre falo é que falar a verdade não merece castigo, né? Se bem que alguns querem castigar quem fala a verdade nesse nosso país, né? Mas enquanto Deus me der um microfone e eu tiver oportunidade, eu quero sim ser um defensor das pessoas menos favorecidas, porque nós precisamos de sofrimento, nós já temos suficiente, precisamos de pessoas.

0: pessoas que abençoa, que tem coragem de falar a verdade, né? Muitos querem falar, mas se calam por medo de quê? Perseguição, isso existe demais. Mas eu fico feliz, tá, pelo reconhecimento. Bom dia, Jairo, bom dia.
1: Bom dia, Pimentinho. Aqui é o Jairo de Minasul, Jairo Mecânico. Tô ouvindo você falar aí, concordo plenamente com você sobre certas políticas aí, não sei. É a pura verdade, você falou certinho mesmo, viu? Você bateu em cima, você pôs o pin no i aí. Viu? Era pra tomar vergonha, né, rapaz, de fazer isso com a gente. Pois é. Um bom dia aí pra você, passa um modão pra nós ouvir aí, que o café já tá coado, né, gente?
0: Muito obrigado, amigo. Bom café da manhã pra todos vocês, meus agradecimentos. Bom dia, bom dia. Antônio, bom dia.
2: Bom dia, Pimentinha. Tô ligado aqui no Setor Novo Horizonte, em Goiânia. Tô ligado no Café com Leite.
0: Olha aí.
2: Na Serra Dourada FM, aqui pelo aplicativo, Pimentinha.
0: Que bacana.
2: Toca pra nós aí. Mato Grosso e Matias, de igual pra igual. Antônio Lopes, Pimentinha.
0: Ô, Antônio Lopes, quanta honra, rapaz. Tá aqui pertinho de nós. Um abraço especial pra você, pra toda a família, tá, meu irmão? Daqui a pouco a gente coloca na programação sua moda aí, tá? Oi, Lu, bom dia, como é que está seu Valdemarinho, hein? Tempo bom, né? Seu Valdemarinho, ex-prefeito aí da cidade de São Simão. Um abraço a você, ao seu Valdemarinho, tá, Lucimar? Obrigado mesmo, um bom dia carinhoso a todos vocês, tá? Bom dia, bom dia, bom dia mesmo. José Davi e Vânia Tavares em Cristalina, meu abraço a vocês. Bom dia e muito obrigado pelo carinho, José Davi e Vânia Tavares. Obrigado pela amizade de vocês, tá? Gente, faltam 5 minutos para as 6 horas da manhã. Já está na nossa hora, né?
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Serra Dourada, são 5 horas mais 56 minutos. Faltando, portanto, 4 minutos para 6 horas da manhã. Manhã esta de quinta-feira, como nós apelidamos de curva do final de semana, né? 28 de maio, ano de 2026. Meus amados, abençoados e queridos irmãos, mais uma vez nós estamos juntos no tempo de louvar, no tempo de glorificar e bem dizer sempre que ao nosso Senhor Deus Todo-Poderoso e seu Filho Jesus, hoje e por toda a eternidade, seja dado toda a honra e toda a glória. O nosso momento de reflexão desta quinta-feira nos diz que nunca é tarde, e eu concordo plenamente, nunca é tarde, não somente para ser feliz, para tudo nesta vida. Nós não devemos parar e dizer, cansei, não consigo, não chego lá, não vou conseguir. Ora, não, onde fica a sua fé? É verdade. Nunca é tarde demais para recomeçar, meus irmãos. Não importa se você tem 20, 30, 40, 50, 60, 70, 80, 100 anos, não importa. Ainda há tempo para correr atrás dos seus sonhos, dos seus objetivos. Não se preocupe com a idade. Não deixe que ela seja um obstáculo para suas realizações. Eu mesmo, às vezes, já parei tantas vezes e pensei, ah, não vai adiantar. Até aqui tá bom, vou arrumar um canto aí, vou enfiar, não. Aí eu paro e penso, opa, nada, que isso. Eu ainda tenho muito a ser feito, acredito eu. Enquanto vida eu estiver, enquanto Deus permitir que aqui nessa terra eu esteja, eu quero dar o meu melhor. Por quê, meus irmãos? Porque a

A vida é cheia de altos e baixos, e é normal que haja falhas, momentos difíceis, mas o importante é não desistir. Você pode começar um novo projeto independente da sua idade, aprender algo novo aos 60, 70, não importa, viajar pelo mundo e ainda assim ter uma vida plena e realizada. Não tenha medo de errar, de tentar coisas novas, de seguir um caminho diferente do que a sociedade impõe. Sua idade é apenas um número, e o que realmente importa é o que você faz com o seu tempo e como você vive a sua vida. Não preocupe se as pessoas estão preocupadas da forma que você veste, da forma que você calça, o carro que você anda, a bicicleta que você pedala. Isso não importa. Importa é você e Deus. Então, siga em frente, seja corajoso, seja corajosa e nunca deixe de acreditar em si mesmo, porque o melhor dessa vida Deus tem para cada um de nós. E onde quer que você esteja nessa manhã de quinta-feira, que você possa sentir a todo instante uma leve brisa tocando a face do seu rosto. É Deus ao seu lado, te abençoando, abençoando o seu lar, o seu trabalho, a sua viagem, o seu descanso. É Deus dizendo: calma, eu estou aqui, está tudo sob controle. Amém? Porque Deus cuida de você, Deus cuida de mim, Deus cuida de todos nós. É a Ele que nós temos que dar toda a honra e toda a glória, ao seu Filho Jesus. Rede Serra Dourada, programa Café com Leite, pontualmente, 6 horas da manhã. Bom dia.

0: Terra Dourada, em nosso momento de reflexão, Kleber Lucas, Deus cuida de mim. Meu mano Max, girando o estado de Goiás, rumo ao nordeste de Goiás, né Max? Levando aí um convite especial a toda a população aí do nordeste de Goiás, para fazerem parte, participar da maior romaria do centro-oeste brasileiro, a Romaria do Pai Eterno em Trindade. E meu mano, amigo, irmão Max, vai bater na sua porta aí, vocês do nordeste de Goiás, né? Aí nas câmaras municipais, nas prefeituras, no comércio, no todo, convidando a cidade, a população, em nome lá da Prefeitura de Trindade. Um abraço a você, viu, Max? Que Deus te abençoe muito. Uma boa viagem, cara, que eu gosto muito. Segura aí, gente, 6:04, eu volto já.
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1: Bom dia, 6 horas, 9 minutos.

0: Canelinha amarela, berra mimosa! Vai, mimosa! Vai, mimosa! Aô, Chico da Vetrasa! Essa mimosa tá berrando bonita, hein, Chico? O Chico gosta de ouvir a mimosa berrando. Tira um leitinho, feliz da vida. Um abraço a você, Chico da Vetrasa, São Miguel do Araguaia, companheiro inseparável do Dr. Sinfrônio Filho, Fazenda Três Irmãos. Bom dia, Sinfronim, felicidade a todos. É, só gente boa aí, né? Um abraço a todos vocês de São Miguel do Araguaia, toda essa região. Também aí de Mundo Novo, de Luiz Alves, Novo Planalto, pessoal de Araguaçu, da minha querida e abençoada Tataíra. Bom dia, bom dia, bom dia, bom dia. Bom dia, Deus Ori de Leite, na querida e abençoada Montevidil. Alô, pessoal de Montevidil. Bom dia, bom dia. Dentro em breve agora, nesse mês de junho, vamos aí em Montevidil para registrarmos também o aniversário, mais um aniversário da Serra Dourada, na nossa linda, querida e abençoada cidade de Montevidil. Obrigado a todos vocês aí pelo carinho de sempre. Obrigado, Deus Oride. Maria Elza, na nossa linda e abençoada Itapaci, precisamente no Parque Florestal. Bom dia para você também, Maria Elza. Boa sorte, viu, amiga? Pessoal da Vale Verde aí de Itapaci, a toda a equipe, bom dia os trabalhadores da Vale Verde. Usina Arrojada, bom dia para todos, viu? Bom dia também aí pessoal da Pedreira de Itapaci. Não para não, né, gente? Não para não. Bom dia, bom café da manhã, bom trabalho. Eliene de Jesus, como é que está você? Como é que está começando o dia nessa linda, querida, maravilhosa Minaçu, Eliene? Um bom dia carinhoso a todos vocês de Minaçu e região. Cidade bonita. Alô, Júlio César. Obrigado sempre, amigo. Um abraço a todos de Tarumã. Valeu demais. Cadê a mamãe Sinésia? Um bom dia, Sinésia, também. Muito obrigado, viu? Felicidade a vocês. Olha, meu abraço, meu bom dia por Renato. Bom dia, Seonária. É o casal da querida cidade de Itumbiara, divisa de Goiás com Minas. A divisa que fica por conta das belezas naturais do Rio Paranaíba. Não é isso, Renato e Seonária? Elizabete, Montevidil chama, bom dia.
1: Bom dia, Pimentinha, tudo bem? Sou Elizabeth, estou aqui ouvindo Café com Leite em Montevidil. Desejo um dia lindo, abençoado, cheio da presença de Deus na sua vida.
0: Amém.
1: E de toda a humanidade. Um grande abraço, linda reflexão.
0: Amém.
1: Que você transmitiu para nós, ouvintes, nessa manhã de quinta-feira. Estou em Montevidil. Tchau, tchau.
0: Tchau, tchau, Elizabeth. Honra e glória sempre para Deus, viu, amiga? Bom dia, bom dia. 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Alô, pessoal da Panificadora Alves em São Miguel do Araguaia. Padeiro apaixonado Edilson, padeiro Sandro. Alô, Sandro, alô, Edilson. As meninas, Rayane, Giovana, Ana e, claro, você, né, Kate? A dona Divina tá por aí também? Oi, Divina. Buenos dias, amiga. Obrigado, Divina, Kate, Ana, Giovana, Rayane, menininhas trabalhando, Edilson e Sandro, toda a equipe da Panificadora Alves em São Miguel do Araguaia. Ô, Marcão, caboclo arrojado, apaixonado, gente boa, trabalhador, Marcão direto da querida Itapaci, uma super equipe aí.

0: da panificadora União. Um abraço, Marcão. Obrigado a todos vocês aí. Meus agradecimentos sempre pelo carinho e pela amizade, Marcão. Valeu demais. O El, cadê você, grande amigo? Hã? O El, famoso japonês, Dona Andréia, Julinha e Gabrielinha, mercearia e distribuidora do japonês, aquele bom dia do Pimentinha, Liodório e todos aí da DPS, na nossa linda, querida São Simão. Obrigado, Liodório, bom dia. Meu mano Maurão, eletricista, como é que você tá, Maurão? Bom dia, campeão. Juntos podemos mais, somos sempre mais fortes, né, Maurão? Obrigado, amigo. 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Aquele bom dia do Pimentim, muito obrigado. Bom dia também a Franciele Valadares. Oi, Fran. Tudo bem? Gosta do De Paulo e Paulino? Você fala de onde, hein, Franciele? Depois me conta aqui, tá? Franciele Valadares, ouvindo Café com Leite, Serra Dourada, Pimentinha. Meu muito obrigado a você, a toda a família. Bom dia especial também aqui para Marlúcia, lá de São Miguel do Araguaia. É a Marlúcia Lopes. Meu abraço a você, a toda a sua família. O meu bom dia, Marlúcia. Obrigado sempre. Cleiton Fazenda Corumbá, na Maniratuba. Carla e Cleiton, aquele bom dia do Pimentinha para vocês aí. Muito obrigado a todos da Maniratuba, meus amigos e amigas. Orlando Caixeta, em Corumbá de Goiás. Alô, Orlando Caixeta. Bom dia, campeão. A Mimosa tá aí, tá bonita na foto. Marcos Firmino, na Casa das Linguiças. Niquelândia, bom dia.
1: Bom dia, meu amigo Pimentinha. Tudo bem? Estamos aqui coladinho aí, café com leite aí, ó. Ajeitando já nossa vida para começar nossos trabalhos. Um abraço aí, Marcos, de Niquelândia, da Casa das Linguiças.
0: Obrigado de coração, amigo. Bom dia, bom dia, bom dia. O Lino Aparecido é o Lino Gente Boa, Lucilene, o Wellington e o Hector, lá no Morada do Sol 3, na capital do ouro, capital do piqui, nossa linda Crixás, muito obrigado. A menina Natália Aguiar em Santa Terezinha de Goiás, na capital das Esmeraldas. Só tem joia rara aí, hein, gente? É, Pilar de Goiás, Santa Terezinha, Crixás, Alto Horizonte, é só joia, gente. Esse Goiás é maravilhoso e abençoado, né? Bom dia. 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Obrigado, Alessandra, toda a equipe aí, bom e abençoado café da manhã para vocês aí, muito obrigado, viu? Bom dia, bom dia, bom dia. A hora certa aqui você não perde o compromisso, não. 6 horas 16 minutos. César e Paulinho feito na valha.

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1: Despertando Goiás, despertando o Brasil, nas vozes incomparáveis dos filhos de Pirinópolis. Zezé de Camargo e Luciano. Amor incandescente. 6:20, agora bom dia.
2: Seu

0: Maria Domingos em Guarinos. Bom dia para você, Maria Domingos. Pessoal de Guarinos, um abraço a todos vocês, tá? Muito obrigado pelo carinho. Guarinos, que eu já disse e quero reforçar, com fé em Deus, esse ano eu quero estar aí em Guarinos, viu? Exatamente. O Antônio, como é que está você? O Antônio Pereira está aí na tirada do leite. Um abraço ao Antônio, a você, Maria Domingas, toda a família. A Viviane Loule, toda a sua família em Itapaci. Muito, mas muito obrigado, Viviane. Adenilson, Fazenda Sabiá, município de Rio Verde. Ô, Adenilson, bom dia para você, ao lado da esposa Zenilda, a filhinha Ana Carolina, aquele bom dia do Pimentinha. Fala, Paola, bom dia!
1: Bom dia, Pimentinha, gratidão, gratidão, quintou, né, Pimentinha?
0: Verdade.
1: Graças a Deus, tá chegando o final do mês. Deus abençoe a nossa vida, abençoe a vida de todos os trabalhadores nesse momento, todos os vaqueiros, leiteiros, catadores de lixo, coletores de lixo, que Deus abençoe a nossa vida, gratidão. Manda um alôzão pra todos aqui de São Miguel, Anselmo, Tom Xangai, Valtemes, Renatinho, Chiquinho e todos que te ouvir nesse momento. Gratidão.
0: Valeu, valeu, valeu, professora Paola. Bom dia também especial aqui, amigo Evanilson. Sabe onde o Evanilson está ouvindo nós? O Popular Bruto, lá na Delícias e Salgados Panificador e Mercearia em Anápolis. Evanilson, obrigado a você, a toda a família, a toda a equipe aí, tá bom, Bruto? Delícias e Salgados Panificador e Mercearia em Anápolis, aquele abraço. Marco Antônio, famoso Marcão, gente boa, Itapacino, repassa sempre esse bom dia para vocês aí também, viu? Deixa eu ir lá em Itapaci, mandar aquele bom dia para toda a equipe. Kathleen e equipe Restaurante Bunker, Bunker 21 em Itapaci. Alô, Kathleen, bom dia. Restaurante Comida Caseira Deliciosa de Itapaci. Meu abraço a todos do Restaurante Bunker 21. Obrigado de coração, viu, Kathleen? Ana Paula e Paulo Henrique. Aprova Crédito Soluções Financeiras em Crixás. Nossos amigos super simpáticos, né? A Ana Paula, Paulo Henrique. Aprova Crédito Soluções Financeiras em Crixás. Obrigado, bom dia. 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Serra Dourada. Bom dia, meu mano Douglas Faria, bom dia, Aline, esse casal abençoado itapacino, despertando sempre Goiás, despertando o Brasil, né, Douglas? Vamos juntos até as 8. Leon e Cirlon, recordando, agora é outro. Simbora, boa quinta-feira, bom café da manhã. Música.

E a hora certa, 6 horas 29 minutos. Agora, bom dia! Ela chega, saudosa, inesquecível Marília Mendonça, eu sei de cor, 6h29.

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8: Olá, muito bom dia, 6h36, a hora certita.
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8: Oi, sou eu. 6h36, é a manhã gostosa e sertaneja do Rádio Brasileiro e o programa Café com Leite, até as 8 horas da manhã. Às 8 chega ela, Grazi Tavares, para comandar e sempre muito bem o Manhã Show no seu rádio, né? Bom dia, minha amiga dona de casa, bom dia, pai de família, bom dia, juventude, bom dia, criançada. Nosso WhatsApp continua à sua inteira disposição, 62 é o nosso DDD, através do nosso número que é o 984-80-84-53. Bom dia, tá? E detalhe, através do nosso WhatsApp, viu, junto com o seu bom dia, já vem o seu palpite. Na sua opinião, quem vai ser o grande campeão da Copa do Mundo? Qual vai ser a seleção campeã esse ano de 2026? Bom, querer não é poder, mas eu sou
9: Brasil!
8: E não tem jeito. Eu quero acreditar na nossa seleção e vou acreditar até a última hora. É, mas tem gente que não. E também nós respeitamos. Aqui é uma brincadeira, é um palpite. Quem que você acha? É o Brasil? É a Espanha? É a Alemanha? É a Argentina? É uma Itália? Camarões? É não sei quem? São várias seleções, né? E na sua opinião, quem leva o caneco esse ano? Eu quero mais do que nunca que seja a seleção brasileira. Impossível não é. Podem até falar, ah, tá ruim, tá isso, tá aquilo. Mas seleção brasileira... Acredito que esse ano vai fazer a diferença. Vai fazer a diferença. Apesar de ter uns luxos aí complicados, né? Mas a gente tem que entender. Vocês viram? É, a CBF alugou vários helicópteros para levar os jogadores das suas determinadas moradias até a granja, né? Do Torto, né? É a granja do Torto? É lá

0: que é o campo de treinamento, o estádio da seleção? Acho que é. Bom, todos de... Mas tem que ir de helicóptero, por quê? Porque o trânsito não é brincadeira, né? Aí era apresentação. Se fosse na época do Pelé, ele ia de bicicleta.
1: Vixe!
0: Garrincha com aquela perna torta ia correndo. É, por aí, né? Agora não, filho. Agora é de helicóptero. E o Neymar chegou no dedo. Sozinho. Falou, não, vou sozinho. Alugou pra vários, já o Neymar foi no dele mesmo, né? Vai. Cabra tem a grana, tem o helicóptero, por quê? Pra alugar pra ele. Não precisa, economizou essa graninha lá, ó, né, Pedão Chapa? Ei, Pedão, cria jeito, moço, que França. Pedão diz que vai ser a França. O Jovenis lá da posse diz que também vai ser a França. Bom dia, então. Jovenis, Pedão, tá? O Neymar estará em campo, Pimentinha, o Júlio César de Tarumã. Mas quem que você acha que ganha? A pergunta é essa. Neymar em campo, eu sei de uma coisa, a 10 ninguém toma dele, né? É, a camisa 10 é dele, mas pode ser no banco ou não. A nossa amiga Osmarina de Minaçu disse que é Brasil. Valeu, Osmarina, tô contigo e não abro, viu? Tô igual paraquedas de português. Tô contigo e não abro.
1: Vixe!
0: Quem mais aqui? Deixa eu ver mais alguns palpites. O Zé Davi e Vânia Tavares estão dizendo que vai ser a seleção brasileira. A Maria Divina de Paranaiguara, Brasil vai ser o nosso campeão. Concordo! Pensamento positivo. Rumo ao Hexa! Muito bem, Maria Divina. Aí eu boto fé. Valeu demais. E detalhe, quem está colocando aqui o palpite... Não precisa falar nada, pois o palpite aqui, seu nome, já está concorrendo amanhã, meio-dia, a camiseta oficial da seleção brasileira. Já está mandando bom dia? Aproveita, só fala qual seleção, aí. Manda aí seu palpite. Aí, o Manuel Martins, meu amigão, companheiro das manhãs de Itapaci, está dizendo que vai ser a Argentina. Aí é ruim, hein, Manuel? Eu acho que nós podíamos deixar esse ex, essa taça para qualquer uma, para a Argentina, não quer não. E nem para aqueles lá que tacou de 7 em nós. Haja coração, hein? Aí foi doído, viu? Doutor Sérgio Laboratório Moura de São Simão, bom dia. Esposa Camila Catiguá, filhos Luiz Gustavo, Ana Clara e Gabriel, a mamãe professora Zélia Moura. Vai ser Brasil, Pimentinha. Aí sim, doutor Sérgio. Aí eu boto fé. Bom dia, estamos juntos, misturados e nunca embolados. Ô Gleick, cadê o gatinho da Gleick? Pechan, vem cá. Hoje vai ser o Zorro que vai miar pra você. De novo, Zorro. Aí, a Gleick gosta do seu miadinho, viu? Valeu, Gleick, tá lá em Rio Quente, bom dia. A Dalvinha, é a Dalva Nascimento lá de São Miguel do Araguaia, amiga inseparável da Bárbara. Ela está dizendo que vai ser o Brasil. Muito bem, muito bem. Quem mais aqui? Vai falando e eu vou lendo. Délio Lima, de Lusiânia. Brasil na cabeça, Pimentinha. Ô, Délio, valeu demais. Quem mais aqui? Não, doutor Cifrone. Cifrone diz que vai ser Argentina e o Neymar vai ser cortado semana que vem.
1: Vixe!
0: Ah, não, Neymar? Vai deixar o Cifrone falar isso?
2: Você tá de sacanagem comigo.
0: Aí, doutor, ó. Vai, vamos chamar agora. Agora nós temos médica aí na família, uai. Só acabou de me mandar aqui agora. Vamos pegar o doutor aí, já levar e falar, vai lá, dar uma curada no joelho do Neymar, no tornozelo. Ajeita o Neymar lá, porque o menino tá precisando. Neymar, não é possível que o Neymar, de novo, vai ter problema de saúde, joelho, tornozelo. Eu não acredito, não é possível, não é possível, né? Aí nós leva o doutor Alexandre Martins Aprígio Lopes, pra ele dar um trato lá. Parabéns aí o doutor Alexandre agora, né, Cifrônio? O filhão aí acaba de receber o CRM aí, agora é médico, bom demais, Deus abençoa, felicidade, parabéns a ele, viu, Cifrônio? E pra você também um bom pai, né, meu irmão? Lucas Ferreira de Cocalzinho de Goiás, Copa do Mundo vai ser seleção brasileira. Oh, muito bem, muito bem. Valeu demais, Lucas. É a panturrilha do Neymar, né, Cifrônio? Panturrilha dele que não tá boa. O meu é o joelho, sabe? Aí eu falei pro Carlos Ancelotti, falei, seu Carlos, se o senhor puder levar o Neymar e deixar eu, porque meu joelho eu torci lá no Coibo,

0: pisei numas folhas de bambu seca, numa escadinha lá de pneu. No meio do pneu, assim, tinha concreto, tampou com folha seca, eu escorreguei. Torci o joelho, e aí eu falei, não vou dar conta de jogar.
1: Vixe!
0: Aí eu falei com o Carlos Ancelotti, né? E ele até mandou a mensagem aqui, vocês ouviram aí, falei, seu Carlos, eu não vou jogar, tem como o senhor levar o Neymar, me deixar? Aí a mensagem dele,
2: ô, Pimentinha, é muito bom dia. Pois é, Pimentinha, é ruim saber que você não está com o joelho bom, porque eu precisava de você jogando como centroavante ou atacante. Mas se realmente não der, eu vou sentir muito, mas vou pôr o Neymar.
0: Pois é, obrigado então, seu Carlos Ancelotti. Eu fico aí feliz, viu? Mas reza pra nós! Reza pra nós! Reza pra nós, moçada! Vambora! Dali, Brasil! 6h44! Rezando, mas não machuca mais não! É gino pra lá, é gino!

Bom dia, bom dia! Alô, Gibrail Gonçalves da querida Minasul. Bom dia, Gibrail. Não sei porque que eu falei Minasul, não tá escrito Minasul aqui. Fala de onde, Gibrail? 13 para 7.

E há 10 minutos faltando para 7 horas da manhã. Ei, vestido de seda que tem estrada. 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Vambora!

0: Fala aí, Zé Ramalho, sinônimos. E aí é canção bonita demais, né? Mistérios da meia-noite que voam longe, que você nunca não sabe nunca. 6h58.
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0: Caiu da cama, Simprão. Bora cortar a carne, filho. Faltam 2 para 7. Bora, Simprão. Hã? Crichás, daqui a pouco que é um boião, que é aquele almoço caprichado, menino bom. Renan e Raí e Gustavo Lima, assim ó. Liga lá em casa.
2: Hoje.

0: boto fé nesse trio. Renan, Raí, Gustavo Lima, liga lá em casa. 7:01. Agora, bom dia, bom dia, bom dia. Falar esse negócio de liga lá em casa, acabou isso mesmo, né, gente? O tal do telefone fixo, praticamente ninguém usa mais, né? Quando vai ligar agora, é ligação de WhatsApp, de celular, né? Alguns querem conversar uma coisa ou mandar a foto, depois ninguém vê de ver, manda um negocinho lá direcionado só pra gente, tem que apagar de imediato, você vê, depois apaga. É, agora tem isso, né? Tempos modernos, hein, gente? Boca Fotógrafo na cidade de Assiara, bom dia pra você, pro seu Mundico, a dona Maria Souza, tá? Também o Reinaldo, a Aldilene, lá na Fazenda Cachoeiro, Valdeci, dona Cleusa, no povoado de Santa Teresa. Bom dia, manda bom dia também a Wesley Cabeção. Cabeção fez uma viagem, meu mano Wesley, mas a esposa Meire, família, não sei se já tá firme no batente, me parece que ele voltava ontem, na quarta, acredito que sim, né? Se treta, ele tá ouvindo nós essa hora, né? 7:02 agora, certinho, Boca. Carlos Roberto na querência, o Velho Branco, né? A esposa Rosália, meus amigos aqui de Goiânia, agora na querência. Sair daqui de mala e cuia, levou só a mala, dois gatinhos, foi. Levou uma cachorrinha, pegou o violão, mas ele deu sorte que a Rosália foi junto, né?
1: Vixe! É.
0: Aí chegou lá, ficou rico.
2: Você tá de sacanagem comigo.
0: Ficou rico, Branco. Ixi, saiu daqui, menino, só com a cachorrinha amarrada na cacunda, Rosália do lado, chegou lá, trabalhou, e ó, a grana caiu na conta, mas caiu marcando 1.000. Aí de vez em quando ele vem pra cá de avião, volta de BMW. Aí. Não é isso, Branco? Bom dia, vamos sorrir? 7:03.
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4: Fala, compadre.
5: Motoqueira vai no maior pau, né? Na Sim. Avenida Goiás. Ah. E veio de lá um papagaio, rapaz, e bateu no capacete dele, caiu no chão desmaiado.
4: Que isso?
5: O motoqueiro ficou doido. Pensou, matei o coitadinho do papagaio.
4: É.
5: Pegou ele, levou pra casa, pôs água na cabecinha dele, pra ele voltar as boas.
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4: acordou... 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

0: Na viola caipira ou rock and roll, os novos talentos da música goiana estão em todos os estilos. Criada, debatida e aprovada pelos deputados e deputadas estaduais, foi sancionada em Goiás a Política Estadual de Incentivo à Música. 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A proposta também prevê acompanhamento anual dos resultados, observando o número de artistas beneficiados, produções apoiadas e investimentos realizados no setor. Mais uma iniciativa que valoriza os artistas goianos, fortalece a cultura regional e ajuda a levar a música de Goiás ainda mais longe.
1: Deputados e

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1: Muito bom dia, 7

0: sorte, eu vou desejando bom dia, 7/9, quinta-feira, na curva do final de semana, 28 de maio, este mês é exatamente, deixe o nosso quarto arrumadinho, deixe tudo no jeitinho, vamos sair, vamos dançar, maio, mês de 31, viu? É, então, a semana, o mês de maio termina no próximo domingo, dia 31, termina o mês de maio, exato. E aí chega o mês de junho, o Pimentinha trabalha até 30 de junho, né? Bem no dia do meu aniversário, 30 de junho, estaremos aqui com fé em Deus, trabalhando, agradecendo o carinho de todos vocês, pedindo licença para me ausentar até o dia 4 de outubro, quando será realizadas as eleições de 2026, por determinação do Tribunal Regional Eleitoral, todos comunicadores, jornalistas, repórteres, né, radialistas em geral, que são pré-candidatos, né, então tem que se ausentar todos no dia 30 de junho. E é o que eu farei, né? Como pré-candidato a deputado estadual, Pimentinha. Então vou me ausentar no dia do meu aniversário, hein? 30 de junho, certo? E voltaremos com fé em Deus no dia 5 de outubro, vai ser uma segunda-feira. E seja o que Deus quiser e o que Deus preparar para nós, né? É isso aí. A gente vai se ver aí nesse estadão de Goiás, nos quatro cantos aí, viu? Então, porque muitas pessoas falam, não, volta não, Pimentinha saiu da rádio, não, tem que me ausentar, é uma licença de 3 meses, tá, gente? No dia 5 de outubro já está tudo conversado com a diretoria, tudo certinho, para que o Pimentinha possa voltar no dia 30 de junho, né? E com um detalhe, vamos dizer assim a palavra, logo, bem, bem português, correto? Se Deus der a vitória, amém, se nós não formos eleitos, amém, mas eu estarei aqui, de toda forma, 5 de outubro, às 4 horas da manhã. Tomara que eleito.
1: Aô, trem doido!
0: Vamos lá! Senira, Elias e família na Maniratuba, meu bom dia especial a você e família. Eva Ferreira e família de Caiaponha, segundo a Evinha, vai ser a seleção brasileira que vai ser campeã. 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Na sua opinião, dá o seu palpite. Hã? Pode falar aqui, vai. Não tem nem como nós dizer que vai acertar, porque nem começou a Copa ainda, mas toda sexta-feira, meio-dia, tem camiseta. Promoção Torcida Serra Dourada, que é apaixonada por Goiás, apaixonada por você. Eu sou Brasile, né? Mas não posso concorrer à camiseta. Se quiser, Pimentinha quiser uma, tem que socar a mão no bolso, filho. Tá pensando o quê? Se bem que a rádio podia presentear, né? Deixar nós uniformes. Vou falar isso pro meu diretor Danilo. Danilo, arruma a camiseta pra nós aqui dessa oficial, que a gente vai fazer o programa uniformizado, né? O pessoal vê e fala, eu quero uma dessa. Certinho, meu diretor? Pode ser? Vai trazer uma pra nós?
2: Tem jeito não, Pimenta. Tem, tá difícil a situação. Isso é pro, gente. Se você quiser, você pega o seu dinheiro e compra. Nós não temos condição de tá dando camiseta pros locutores, não.
0: Pão duro, hein, chefe? Aí é pão duro, filho. Só pros ouvintes, só pra você. Se eu quiser, eu tenho que comprar. Renato, rei do ovo de Luzia.

0: Neto, gente boa, bom dia. Ivone da cidade querida de Caiaponha, dale Brasil, valeu Ivone. Bom dia, Reginaldo Abade de Açailândia, no Maranhão. Brasil vai ser terceiro colocado, Pimentinha. Não vou dizer. Brasil vai ficar em terceiro. Não, Reginaldo, para com isso. Eu pego uma vara de amora aqui, vou ter que derriçar no seu lombo.
1: Vixe!
0: Não, não quero terceiro, não, tem que ser campeão, moço. Cinderlei do supermercado Martins em Montevidil e também Rio Verde. Aquele bom dia, grande amigo Cinderlei, cadê o gordinho rei da costela? Marquinho, bom dia pra você, pra Leidiana, pra todos aí no Hospital das Bicicletas, na querida São Simão, bom dia. Johnny, oficina Johnny Auto Center em Itapaci, aquele abraço do Pimentinha a todos, bom dia, bom dia, bom dia. Bom dia também aqui especial, deixe-me ver, Gleibe, o guincheiro apaixonado de Caiaponha. Bom dia pra você também, Gleibe, ele manda tanto memezinho, aquele trenzinho. Ei, mas esse Gleibe eu vou te contar. Ei, Gleibe, sossega, Gleibe. Bom dia, cidade de Caiaponha. São Félix do Araguaia, no Mato Grosso, fazenda Divisa. Anivaldo, Edinamar, Gersina. E aqui em Bom Jesus do Araguaia, Mato Grosso, Aniglaicon, Adriene, ouvindo Serra Dourada, e um alô a todos de Caiaponha, Pimentinha. Dado recado, vida que segue, bom dia. A mulher que nem se ela quiser, ela vai ficar feia um dia, porque o nome dela é Linda Bastos.
1: Vixe!
0: É. Aí o dia que alguém falou assim, eu quero casar com a mulher linda, aí o cara andou, foi lá em Aciara. Falou, achei, casei. Como é que é seu nome? Linda, é você. Casou com a Linda Bastos, acabou. Não tem mulher feia, né, gente? Tem mulher que não gosta de dar um trato no visual, né? Ah, Pimentinha, meu, moro aqui na roça. Não adianta mais, já sou casada, meu filho. Tem 30, 50, 60 anos de casada, meu filho. Que adianta? Mexer com salão, meu filho. Tem isso não, comadre. Tem idade pra ser bonita, não. Por exemplo, esses rachadinhos que dá no carcanhar aí, ó. A gente tá no poeirão direto, igual eu também. Aí racha o carcanhar. Você vai lá na calçada aí da sua casa e, ó, joga uma aguinha, esfrega bastante o carcanhar. Você tá com o pezinho meio encardido. Você também, compadre. Aí, ó, esfrega bem, joga um sabãozinho, uma aguinha, esfrega bastante o carcanhar. Mas fica uma beleza. Agora, se você quer também casar com uma linda, faz igual o Leonardo aí, ó. Ó o feitiço chegando. Joga uma daquela, né, Simprão? Que o Frederico deu, como é que é o nome da bicha? Cuiuda. Você é nome de Kisuke, moço. Vambora, Leonardo. Ó o feiticeiro aí, menino, 717.

0: Leonardo?
1: Com saudade de você.
0: Ah, Leonardo, é.
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3: Falando de amor. Senhoras e senhores, dona de casa, pai de família, juventude e criançada. 7:20. Eu recebo nesse momento um recado tão especial que merece essa trilha. E eu, se fosse você, mandaria também para o esposo ou para a esposa. Olha que coisa linda numa manhã. Maia, bom dia Maia, bom dia Maria Vitória. Eu também falo romântico. De vez em quando eu pulo igual perereca na manteiga quente, já viu? É perereca na manteiga quente? É que tem que parecer sapo? É. Mas também sou romântico. Victor Miguel e Miralva Barbosa fazem hoje 18 anos de mãos dadas, enfrentando os desafios e celebrando as vitórias. A cada dia ao seu lado, aprendendo o amor e cuidando de nossa relação como uma turquesa, forte, rara e cheia de luz. Que venham muitos outros lindos para nossa história, abençoando nosso futuro, que seja ainda mais iluminada a nossa vida. Victor Miguel, meu amor, são as palavras da sua querida e amada esposa, Miralva Barbosa, completando hoje esse casal de matrimônio, 18 anos. E nós desejamos a vocês muita paz, muita luz e muita sabedoria. Que esse matrimônio mantenha firme enquanto assim Deus permitir. A canção na interpretação do saudoso Chico Rei, ao lado do Mano Paraná, que diz: é por nada que eu te quero, é por tudo que me dás. 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Bom dia, Goiás. Bom dia, Brasil. 7:22. Ah, vai falar bonito pra lá, gente.

0: Despertando Goiás, despertando o Brasil, Rede Serra Dourada, recordando o saudoso Chico Rei ao lado do Mano Paraná. Não são palavras lindas. Olha, olha, ora, família sertaneja, bom dia! Prrr, tu, tu, tu. 7:26. Buenos dias.
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0: Milionário, saudoso, inesquecível Zé Rico. Fim de noite. Serra Dourada, daqui a pouco às 8 começa amanhã show com ela, Grazi Tavares. Oi!
2: Esta paixão continua.
0: Ei, Zé

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1: Olá, torcedor! Olá, torcedora! Bom dia! Hoje é dia de Copa Libertadores da América, quinta-feira, dia de fechamento também na fase de grupos para o Palmeiras e ainda para o Cruzeiro. Palmeiras joga às 7 horas da noite em São Paulo contra o Junior Barranquilla da Colômbia, enquanto que o Cruzeiro joga às 9:30 contra o Barcelona de Guayaquil, equipe do Equador. Nem Palmeiras e nem Cruzeiro se garantiram ainda na próxima fase da Libertadores da América. O Palmeiras, nesse momento, está em segundo em seu grupo, atrás do Cerro Porteño, que tem 10 pontos. E o Palmeiras, o segundo com 8, joga às 7 da noite no Nubank Park, na capital paulista. Já o Cruzeiro enfrenta o Barcelona de Guayaquil às 9:30, em BH, no estádio Mineirão. Cruzeiro é segundo, no grupo D, está atrás da Universidade Católica, que lidera com 10 pontos conquistados. Cruzeiro e Palmeiras. Palmeiras e Cruzeiro, portanto, tentando chegar às oitavas de final da Copa Libertadores da América. 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
1: Olá, bom dia, 7h35 aqui, ó.
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1: Oba, oba, oba, digital não para não, 7 horas agora, 36 minutos, manhã boa de quinta-feira, última quinta-feira, curva do final de semana deste mês de maio de 2026. E ele vem aí com as melhores ofertas do rádio brasileiro, em nome do atacado, falou, tá falado, Chaveslândia chamou e é pra lá que eu vou, o internacional, o diferenciado, José Edson. Bom dia, Zé Edson.
4: Bom dia meu compadre Pimentinha e a todos os ouvintes Serra Dourada FM. É preparação para o maior arraial de preços baixos do Brasil. É o esquenta, falou, tá falado amanhã. É véspera de setor, meu compadre.
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1: Falou, sempre tá falado, Zé Edson.
4: Sempre tá falado, compadre. 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
1: Desse jeitinho, explodindo de alegria e lotadinho.
4: 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E valeu, Brasil!
1: E falou!
4: Tá falado!
1: Brasil! Falou, tá sempre falado, primeira dama, dona Lídia. Falou, tá falado, Zé Edson, 7h38. Enxugue o rosto, meu amor, não chore não. Rosto molhado pra você não fica bem. Enxugue esse rosto, mulher. Quinta-feira tá chegando.

0: 7 horas mais 42 minutos. Robertinha.
1: Oi, meu amor, Pimentinha.
0: Dá um beijinho aqui. Vamos dançar essa, Robertinha?
1: Vamos, Pimentinha, você tá tão cheiroso.
0: Então segura aqui na cinturinha, bora.

0: Sou eu. Vamos voltando no nosso WhatsApp. Bom dia pra Eduarda, ao lado do esposo Felipe, no Rancho dos Compadres, sentido a Jataí. E esse vídeo sensacional. Valeu, Eduardinha. Valeu, Filipinho. Bom dia, casal abençoado. A voz de ouro da Itaguaçu e região, Adriana Martins, a cantora apaixonada. Tudo bem, Adriana? Bom dia. Alô, turma boa de Itaguaçu. Bom dia. Oi, Jane, como é que está você? Tá todo mundo bem aí em Orizona? Fazendo alegrete? Cadê o seu Tarzão Geraldo? Bom dia. Pois é, Jane. Festa dos Carreiros de Orizona, hein? Taquaral da Capela, 29, amanhã e sabadão, depois de amanhã, 30. Que é isso? Que festa é essa, hein? Gente, é, sexta shows a partir das 8 horas, sábado a partir das 3, chegada, desfile dos carreiros, local lá no Taquaral da Capela, em Orizona. Sexta-feira, dia 29, amanhã. Ah, Felipe Sandeira e meus amigos Racine e Rafael, haja coração. No sabadão, banda Marcantes, Maida e Marcelo, os filhos do saudoso Boninho. E fazendo o povo dançar e remexer, meu amigo Gilcinho dos teclados. Amanhã e depois, festa dos Carreiros de Orizona, Taquaral, Capela. Haja coração, que festa boa essa. Obrigado, Jane, pelo convite. Bom dia aos festeiros aí. Bom dia, Eusébio de Santa Terezinha de Goiás. Um abraço a você, amigo Eusébio e família. Rodrigo Fernandes, Fazenda Piancó. Bom dia, em Lusiânia. Geraldo, gente boa da Agroquima de Crixás. Bom dia, Geraldo. Eu vi um boné bonito, rapaz. Não sei quem estava usando lá no nosso estúdio da Agroquima. Falei, você ganhou, foi do Geraldinho? Foi dele mesmo. Falei, que chapéu, que boné bonito, rapaz. É Agroquima, né? É, só alegria. Auripa da Tataíra, bom dia pra você, pra Luciana e, claro, pra Dona Maria José, minha grande amiga e todos aí da Tataíra, né? Bom dia. Bom dia também, Douglas Faria de Nova Glória, Córrego São Domingos. Acredito que esse ano é nosso, é o Brasil. Valeu, aí eu boto fé, ó. Tem 15 segundos aqui, Valdivino, bom dia.
1: Olá, Pimentinha. Bom dia, meu amigo. Tudo bem com você?
0: Tudo.
1: Um abração pra todo mundo aí. Aqui é o Valdivino aqui de Cristalina. É, manda uma madona boa pra nós, daqui assim, restauradinha do tipo.
0: Ó, e nós tem um punhado aqui, viu? Segura aí. Ulisses Soares de Cocalzinho de Goiás, bom dia pra você também. Eu acho que vai ser Brasil e Corinthians. Ai.
2: Vixe!
0: Não, pera aí, você tem coragem de falar no Corinthians? Ah, não. Aí não. Você tá achando que o Corinthians vai ser campeão brasileiro? A seleção brasileira já não tá fácil, filho. Aí você querer falar do Corinthians aí, não. Não, Ulisses. Eu vou passar direto agora que eu não aguento ouvir, não. Marcelo, gente boa de Aciara. É

seleção brasileira, Pimentinha. Valeu, Marcelo. Meu xará é o Luiz, esse aqui é o Piqui. É pimenta de cá, piqui de lá e vambora junto, né, Luiz? Luiz Piqui de São Simão, é Brasil, Brasil, Pimentinha. Valeu, amigo, bom dia. Gerson de Crixás, é o Gerson Francisco, Brasil vai ser campeão. Aí sim eu boto fé. Bom dia, bom dia, bom dia. Olha aqui o Aniglaico lá de São...

0: FM. Como é que tá, minha querida família Itapacina? Bom dia. Bom dia, irmã Didi. Bom dia, seu Américo, dona Maria. Meu abraço a vocês. Cadê o Aparício, hein? Meu grande amigo, empresário, companheiro. Um abraço a todo o comércio aí de Itapaci também, viu? Em nome do Aparício, cara sensacional. Cadê o Gilson? Construtora São José. Um abraço, grande amigo Gilson também. Bom dia. Um abraço a todos, viu? Gleibe de Caiapônia, bom dia. Genesi de Motividil, bom dia. Sandra Morena Apaixonada de Lusiânia, Sandra Godoy, bom dia.
1: Bom dia, Pimentinha. Estou aqui ligada na programação, já trazi um pouquinho, mas não deixo de escutar a Rádio Serra Dourada, desejando uma ótima quinta-feira a todos nós ouvintes. E obrigada por fazer nossas manhãs tão felizes.
0: Eu que agradeço, amiga, obrigado. Oi, Dalila Guedes, em Iaciara, bom dia, Dalila. 7h50, olha os caipiras aí, ó. Meus amigos André e Andrade, o Pássaro Sem Ninho. Bom dia, Goiás. Bom dia, Brasil.

4 minutos, agora os caipiras André e Andrade, é moda chonada, né? Pássaro sem ninho. Essa aqui vai também pro amigo Valdênio Ribeiro, o famoso mãozinha, gente boa de Cristalina, bom dia, Cabo Mendes, alô pessoal aí do supermercado Mendes em Cristalina, bom dia, bom dia, bom dia, Cabo Mendes, bom dia, Domicinho e todos da casa do fazendeiro aí também, meu abraço, Bracoco, Dona Bete, Wilson Rodrigues, bom dia, bom dia, bom dia, um abraço, cadê Vanderlei Benatti, cadê você, meu amigo Vanderlei Benatti, bom dia, um abraço, meu irmão, Edivair em Uruaçu,

0: Iguaçu. Bom dia, Fazenda Granito. Um abraço, Brasil, viu, Pimentinha? Valeu, Edivaí. Tô contigo e não abro. Aldeni, lá de São Miguel do Araguaia. Aldeni Alves, bom dia. Edileuza, Miguelzão, Sítio Boa Vista em Itajá. Bom dia, bom dia, bom dia. Solange, na querida Cristalina, bom dia. Simão, Fazenda Piscamba. Cristalina, bom dia, bom dia. Devanir também é Cristalina, Fazenda Decisa. Um abraço a todos. Adão também é de Cristalina. É França que vai ser campeã, Pimentinha. Faz isso não. Lucas Ferreira de Cocalzinho de Goiás, bom dia. Daiane Batista em Minasul, muito obrigado e bom dia. Um abraço do Pimentinha pra vocês aí. Sérgio Rezende, bom dia, bom dia. Tá segurando um peixão bonito aí, hein, Sérgio? Bom dia. Bom dia também aqui, Nadjane Silva, São Miguel do Araguaia. Sandro, lá de Rio Verde, bom dia, vai ser Brasil, Pimentinha. Um abraço, valeu, Edileuza de Minaçu, é seleção brasileira campeã, Pimentinha, valeu. Bom dia, Caim, lá de Cristalina, o Rogério de Corumbá de Goiás, o jardineiro Valdeci. Lá da Cocari 1 em Cristalina, bom dia. Lucileide Amorim, restaurante Amorim, comida caseira. Na querida Iaciara, bom dia, bom dia. Silvia Barbosa, São Miguel do Araguaia, obrigado, Silvia. Orlando, taxista apaixonado, São Miguel. Dali Brasil, Pimentinha, valeu, Orlando. Ivone de Cristalina, vai ser Brasil, Pimentinha. Juvenal de São Miguel do Araguaia, é Brasil, Pimentinha. Maria Divina de Paraná. Na Iguara, Brasil, Brasil, Brasil, Brasil, aí sim, Gleike, Rio Quente, bom dia, Gleike, é Brasil, menina, Beatriz de Minaçu, a Copa vai ser do Brasil, Pimentinha, aí eu boto fé, gente, fico feliz, né, Grazi, tem que ser seleção brasileira, né, ainda mais que o time quase tudo do Mengão tá lá, né, Mengão, tem algum jogador do Palmeiras na seleção? Tem não, ah não, mas eu fico triste demais, ganhar do Flamengo, é, olha a Maia lá, a Maia tá quase chorando, mas ganhar do Flamengo de 3, né, e aí eles estão numa alegria só, falei, mas tem um detalhe, vocês aproveitem pra ver aí o time do Palmeira, jogadores, ou vai na casa deles comer um churrasquinho, que eles vão ficar um mês e meio sem jogar. E a maioria do Mengão tá lá na seleção brasileira. Ah, não, não judia, não. Ei, gente, bom dia, bom dia. Deixa eu ir lá em São Miguel do Araguaia mais uma vez, que eu tenho que mandar bom dia especial aqui pra mamãe, da nossa querida companheira de trabalho, a Ana Caroline. É a Ana Carolina, né, Aninha? Ela que representa a Serra Dourada lá no Vale do Araguaia. Bom dia, Aninha. Valeu. A mamãe. Oi, Luzia. Bom dia, amiga. Lavamos uma vazia, já fez um cafezinho, né, Luzia? Como é que tá a princesinha aí, Ana? Maria Cecília, beijo do Titi Pimenta e abraços e beijos do vovô Wesley Alves, viu? Tá mandando também. É, pra você, Maria Cecília, mamãe Luzia, feliz da vida, e Ana. Tô indo embora, tá chegando a hora de vazar na braquiária.
1: Já acabou o café com leite, eu não acredito.
0: E é verdade, acabou o que era doce, quem quiser se regalou-se. Carlos Alberto de Cristalina, bom dia pra irmã Lourdes, aniversariante de hoje. Oi, Lourdes, bom dia, parabéns, feliz e abençoado aniversário pra você e todos os aniversariantes de hoje, tá? Deus abençoe a todos. Vem aí, Grazi Tavares, ao nosso Senhor Deus Todo-Poderoso e seu Filho Jesus, toda honra e toda glória. E lembrem-se, tudo, mas tudo posso naquele que me fortalece, porque o Senhor é o meu pastor e nada me faltará. Que Deus cuide de vocês como Ele cuida de mim. Tchau, Goiás, tchau, Brasil. Acho que eu vou de avião de novo. Vem aí, Grazi, vambora. Subindo, subindo. Alô, Edinho Serralheiro apaixonado de Crixás. Alô, Frederico, gente boa!

Oi, oi, bom dia pra você, uma quinta-feira maravilhosa, Manhã Show tá começando, vem comigo que aqui só tem coisa boa.

até o meio-dia pra te fazer a melhor companhia. Já vem participar. 629-8480-8453. Eu desejo que você tenha um dia maravilhoso, que seja uma quinta-feira abençoada, recheada de alegrias pra você, pra sua família. E pra ficar bom de verdade esse programa, tem que ter a sua companhia, a sua participação. Então já capricha no recado, manda mensagem pra gente até 30 segundos. Conta pra gente aí como é que tá a sua manhã de quinta-feira. Responda a nossa pergunta do dia, que daqui a pouquinho eu te conto qual é. Vem participar, capricha no recado. Mas até 30 segundos, porque assim todo mundo consegue participar da mesma forma, combinado? 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Bora começar com Era Só o Que Me Faltava, 8 e 4, bom dia.

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1: De Serra Dourada, Barões da Pisadinha, 8 e 12. Chegando as previsões astrais para o seu signo. E na sequência já tem pergunta do dia, hein?
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3: Bom dia, bom dia, bom dia, muito bom dia para você, minha querida. Bom dia para você, meu querido. Estamos aqui outra vez ao seu lado, hein? Sempre agradecendo a sua companhia, sempre agradecendo a sua audiência, tá? 28 de maio, quinta-feira, a lua crescente está em Escorpião, hein? Muito favorável para você fazer pesquisas, tentar descobrir segredos e fazer mudanças importantes na sua vida também. E agora ela, Camila Ravanelli, chegando com o horóscopo do João Bidu para você. Vai que vai, Camila!
4: Cheguei chegando, João, afinal é quinta-feira, né, o ritmo já é outro, a gente já coloca o pezinho aí no final de semana, não é? Quase lá. Então vamos lá pro momento mais esperado do dia, que é o horóscopo do João Bidu. Áries, hoje é importante segurar os gastos e evitar riscos, já que pode rolar instabilidades, tá? No trabalho, seja mais tolerante para evitar conflitos. No amor, emoções intensas podem surgir, especialmente à noite, trazendo momentos excitantes e apaixonados, então aproveite a energia do dia. Sua cor hoje, preto, e os palpites são 32, 14 e 50. Taurina, taurino, evite criar grandes expectativas no trabalho hoje, tá? Porque a concorrência aumenta e o dia pede persistência. No bem-estar, desacelere para fugir do estresse. No amor, paciência pela manhã evita conflitos. E à noite, a paixão pode florescer e se transformar em um relacionamento. Fique atento às oportunidades. Sua cor do dia, azul marinho, e os palpites para hoje são 15, 26 e 17. Para você do signo de Gêmeos, hoje você pode sentir a pressão das responsabilidades, mas ó, mantenha o foco e cumpra suas tarefas com determinação. A energia oscila pela manhã, mas melhora à tarde, trazendo mais vitalidade. À noite, o amor

0: O amor floresce criando momentos especiais com alguém querido. Sua cor do dia, verde esmeralda. E os palpites para hoje são 14, 6 e 60.
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2: De volta já com a nossa pergunta. De volta nada, galera. Começando agora, ué. Tô maluca já. Porque é quinta, a gente tá querendo sextar logo, né? Enfim, pergunta do dia no ar. Eu quero saber de você o seguinte. Tava pensando aqui com os meus botões. O quanto deve ser difícil e complicado quando a gente não trabalha... O quanto é difícil e complicado, deve não. É difícil e complicado quando a gente não trabalha com uma coisa que a gente gosta, não é? Ter que acordar todo dia cedo pra ir pra um trabalho que você não tá satisfeito. Enfim, hoje eu quero saber de você o seguinte. Você gosta do trabalho que você faz hoje? Se você pudesse, você faria outra coisa? Conta pra gente, até 30 segundos... Se você não quiser ser identificado para não prejudicar o seu trabalho, não tem problema. Só avisa a gente antes para que a gente não fale seu nome no ar, tá bom? Capricha no recado até 30 segundos ou mensagem de texto, como você preferir. Vamos falar sobre isso hoje. Conta pra gente se você gosta de verdade do trabalho que você faz hoje. Ah, Grazi, eu sou dona de casa. É um trabalho muito trabalhoso, inclusive, que nunca acaba. Você gosta desse trabalho? Conta pra gente, tá bom? Vem participar. Até 30 segundos. Bora ouvir quem já tá por aqui mandando o recado? O Arley, bom dia.
3: Bom dia, Grazi. Aqui é o Arley de Cristalina.
2: Tudo bem?
3: Grazi, hoje eu quero mandar um abraço pra minha esposa Viviane, minha filha Eloá, o meu filho Lucas. E também mandar um grande abraço pro Heraldo Ribeiro, Edinaí, dona Aparecida, na Fazenda Santa Luzia, região da Fiúza. Ronaldo e Janete, na região do Ouro Fino.
2: Certo.
3: João Paulo, na Fazenda Fiúza também. Serra Dourada, é bom ouvir.
2: Sempre bom ouvir, né, Arley? Um abração aí pra toda a família, obrigada pela companhia, tá? Quem mais participando? Deixa eu ouvir o recado, bom dia.
4: Bom dia, Grazi.
2: É o Heraldo.
4: Aqui é Heraldo, Fazenda Fiúza, Santa Luzia. Como é que tá aí, Grazi? Tudo bom?
2: Ótimo.
4: Grazi, aqui o solzinho hoje tá um pra cada um. Um dia abençoado pra todos nós. E hoje eu tô falando no telefone da minha esposa, que o meu deu um probleminha, mas...
2: Eita!
4: Mesmo assim, nós estamos mandando um alô aí na rádio. Quero mandar um alô lá para minha amiga Silvinha, lá na Vila Andrade, lá em Cristalina. Tá bom, Grazi? Serra Dourada, é bom ouvir!
2: Importante é dar um jeito de participar, né, Heraldo? Que tudo se resolva por aí. Um abraço para você, para a esposa Edinaí, para toda a família na Fazenda Fiúza, sempre, sempre ligada aqui na Serra Dourada. José Davi, a esposa Vânia Tavares em Cristalina, ligados com a gente também. Um beijo, bom dia. Uma excelente manhã de quinta-feira. E ontem eu fiquei de mentirosa, gente. Falei que ia mandar um abraço, que eu ia mandar um recado. Não mandei, mas como eu não sou mentirosa, deixa eu mandar agora, porque eu esqueci minha cabecinha, gente. Se eu abrir a mensagem, vai com Deus. Minha cabecinha não lembra depois. Mandar um abração pra turma lá do Itapaci Móveis. Estão sempre, sempre curtindo a Serra Dourada, os novos parceiros com a gente aqui. Deixa eu mandar um abração pra equipe que trabalha ouvindo a gente. Valdivino, a Vera e o Brian. É, curtem muito a Serra Dourada, são nossos parceiros comerciais. Obrigada pela parceria, pela confiança. Um abração pra toda a equipe aí do Itapaci Móveis. Meu amigo Douglas Faria, um abraço, bom dia, bom trabalho também. Agora sim, bora com mais mensagens? Cláudio, bom dia.
5: Bom dia, minha linda fã do campo. Tudo bom com você?
2: Tudo ótimo.
5: Boa quinta-feira, bom serviço.
2: Obrigada.
5: Tudo de bom. Que Deus te abençoe seu dia.
2: Amém, o nosso. Que seja maravilhoso para todos nós, tá, Cláudio? Um abraço. Leopoldo Xavier tá em Crixás. Olá, minha amiga Grazi Tavares. Tá tudo bem com você? Eu tô excelente, graças a Deus. Uma ótima quinta-feira, que seja um dia feliz, abençoado, que venha com muita paz, muita alegria, prosperidade, saúde para você e para todos que ouvem essa belíssima programação. Grazi, eu vi você pela manhã, parece que a gente está ouvindo uma bela canção que não acaba nunca. Sua voz é tão linda como o pôr do sol e tão doce quanto o mel. Grazi, que o melhor de Deus chegue até você e de uma forma linda, e que somente coisas boas aconteçam na sua vida e no seu dia. Manhã show é tudo de bom. Amém, meu amigo. Tenha certeza que é o mesmo que eu desejo a você, viu? Um dia maravilhoso pra você e pra toda a família. Valéria, em Itapaci, mandando bom dia pra todos os ouvintes. Um beijo. Emivan, também em Itapaci, ligado com a gente, mandando alô pra equipe da Construção Civil. Emivan, Paulo Ricardo, Edivaldo, beijo. Iraides Gomes, em Itapaci, também com a gente. Graças, vamos que vamos, na presença de Deus, no controle de tudo, né? Todos os dias estou por aqui ouvindo essa voz maravilhosa. Meu amigo Boca Fotógrafo.
6: Bom dia, Graça Tavares. Sou eu, Boca, fotógrafo dessa área. Eita, Gra,

0: Mas ontem eu estive em duas comemorações de aniversário ontem. Uma foi do meu primo Gilmar, o popular Tupã, irmão da professora Jovercina.
1: Certo.
0: E outra foi na casa de Cleomar Moreira, no aniversário de Cleomar.
1: O trem deve ter sido bom,
0: mas
1: hein?
0: Só farturas e mais farturas, Graça Tavares.
1: Imagina.
0: Farofinha de feijão tropeiro que só a esposa de Cleomar sabe preparar, viu? Não sei nem como é que Cleomar está a uma hora dessa de ressaca. Eita, Cleomar farturento.
1: Ai, meu Deus, coisa boa, né? Tem que comemorar mesmo. Um abraço, meu amigo Cleomar, para toda a família. Obrigada por compartilhar com a gente, do Boca. Maria, em Cristalina, um bom dia, uma excelente quinta-feira para vocês, meus amigos. Grazi, Maria Vitória, Mai, Gabriel e todos da Serra Dourada. Mando um abraço carinhoso para todos aqui no PA Manacá. Em especial Nilva, Baixim e Osmar. A vocês da Serra Dourada, meu abraço carinhoso. Beijo, bom dia. Júlio César em Tarumã, bom dia, Graça. Tá tudo bem com você? Eu tô bem demais, graças a Deus. Uma excelente quinta-feira, amém, pra nós. Romeu Batuta em Cristalina, já participando aqui da promoção, boa sorte. Paulo Roberto em Crixás, ligado com a gente também. Sonzão no 12, hein, meu amigo? Você tá doido? Bom dia pra você. Ulisses em Cocalzinho, mandando abraço pra prima Larissa, que mora em Cocalzinho, pra todos da família, pros amigos e desejando um bom começo de trabalho, pedindo música com Maiara e Maraísa. Tá anotado. Beijo pra você. Bruno Henrique, curtindo também. Nome bonito, hein, Bruno Henrique? Um abraço pra você. Minha amiga Antônia Campos, participando. Olá, amiga Grazi Tavares, uma quinta-feira cheia de bênçãos pra você e pra todos que estão sempre sintonizados. Beijo e tamo juntas, Grazi.
2: De verdade.
1: Ó, curtindo a Serra Dourada, muito bem. Abração pro meu amigo Gleib do Guincho, já ligado com a gente também. Bora de música? Daqui a pouquinho eu volto com mais recados e você tem esse tempinho pra participar e responder pra gente. Você gosta do trabalho que você faz hoje? Ou faria outra coisa se você pudesse, hein? Conta pra gente. Até 30 segundos, tô esperando sua mensagem.
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1: 8h21.

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0: de Serra Dourada, apaixonada por Goiás. Marília Tavares com Palavras de Perdão, 8h26. Excelente dia pra você, obrigada pela companhia.
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3: Olá, Sandes, muito bom dia. Chegando por aqui com a nossa primeira quentíssima do mundo das celebridades. A gente começa hoje falando que a festa milionária de aniversário de Maria Alice, filha de Virgínia Fonseca e Zé Felipe, continua rendendo o assunto nas redes sociais. E um detalhe, viu, que chamou muito a atenção dos internautas foi a ausência do cantor Leonardo na comemoração da neta. Nessa semana, o sertanejo apareceu nos stories direto da Fazenda Talismã em Goiás, vendendo gado e fazendo piadas sobre dinheiro. Tô tentando pagar as contas porque o trem não tá bonito, brincou o cantor em clima descontraído. Mais tarde, Leonardo também surgiu curtindo a noite com os amigos, tomando drinks e ouvindo moda sertaneja na varanda da fazenda. Já Poliana Rocha contou que estava mais sumida das redes sociais depois da festa da neta. Acordei meio ressaquinha, viu? Revelou ela antes de dizer que estava sozinha em casa enquanto Leonardo seguia na fazenda. Seguimos de olho no mundo das celebridades, Sandes. Eu volto já já com outra quentíssima.
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0: Acerte comigo a hora, 8h28. Bom dia pra você.
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5: Olá, apaixonados por pets. Se você tem gatos, provavelmente já ouviu falar em FIV. Essa doença atinge muitos felinos e pode ser fatal. A FIV é o vírus da imunodeficiência felina e tem características semelhantes ao vírus da AIDS humana. É transmitida através de mordidas profundas entre gatos e na relação sexual. Gatos com FIV não transmitem o vírus pelo contato, por compartilhamento de vasilhas de água ou comida. O vírus pode causar febre, anemia, emagrecimento, mudanças no comportamento, úlceras na boca, doenças na pele e nos olhos, problemas respiratórios, vômitos e diarreias. O diagnóstico é feito por um médico veterinário através da avaliação clínica e por exames e testes realizados no consultório. Infelizmente, a FIV não tem cura, mas alguns gatos podem viver muito bem por meses e até anos, desde que estejam com a sua imunidade sob controle. Até a próxima dica.
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2: Chegando pra você, música linda, recordação de 1984, Lulu Santos, Certas Coisas, 8h38, bom dia.

No capítulo desta quinta-feira da novela Nobreza do Amor, Kênia disfarça a presença de Dumi na frente de Pascoal. Dumi afirma a Akin que Kênia o salvou. Tônia e Januário se preocupam com a saúde de todos no engenho. Dumi pede que Chinua o leve para falar com Kênia.

0: É, de volta com a nossa pergunta do dia. Como é que é o nome da senhora? Francidalva? Eu não queria atrapalhar ela, limpar nosso estúdio, deixar tudo no jeitinho aqui. Por isso a demora, gente. Mas eu tive que atrapalhar, né? Bom dia de trabalho pra senhora, viu? Já tomou um cafezinho?
1: Já.
0: Tem biscoitinho lá, você viu? Cheiroso trouxe biscoitinho pra gente. Depois a senhora vai lá comer um biscoitinho. Bora de pergunta do dia. Hoje a gente quer saber o seguinte. Você gosta do trabalho que você faz hoje em dia? E se você pudesse, faria outra coisa? Conta pra gente, até 30 segundos, capricha no recado. Se você não quiser ser identificado, não tem problema. Só avisa pra que a gente não fale o seu nome, tá bom? Bora pras mensagens que estão chegando por aqui. Minha amiga Zaida, em Cristalina, bom dia.
2: Bom dia, criança.
0: Oi,
2: bom
0: tá
2: dia,
0: boa?
2: Bom dia, bom dia a todos vocês aí da rádio. Maria Vitória, Maia, Miguel, meu menino Gabriel, bom dia, bom dia, bom dia a todos os ouvintes que sabem ouvir o que é bom. Serra Dourada é muito bom ouvir. E com você, Grazi, todo dia a gente só tem uma coisa boa pra falar, né?
0: Obrigada.
2: Igual hoje, eu gosto muito do que eu faço, gosto muito de ser diarista. Eu adoro servir as pessoas e faço meu trabalho com muito amor.
0: Que
2: bom
0: legal.
2: Bom dia a todos os ouvintes. Que sabe ouvir o que é bom, Serra Dourada, é muito bom. E com você, Grazi, o nosso dia fica espetacular.
0: Ah, gostei de ver, Zaida. Um excelente trabalho para você, um dia maravilhoso por aí. A Bárbara em São Miguel do Araguaia, obrigada pelo carinho. Falou que minha voz é linda. Um beijo para você, Bárbara. Excelente quinta-feira. Juarez, bom dia.
3: Bom dia, Grazi. Manda uma modona de viola pra nós aí. Prato do dia. São Carreiro e Pardim.
0: Certo.
3: Estamos aqui a sua escuta. É Juarez aqui de Nova Iguaçu. Pra todos que gostam da música.
0: Tá certo, dá pra
3: bom dia, Grazi. Eu gosto de todo o serviço. Mesmo do serviço que eu não gosto de fazer, é serviço.

0: casa.
1: Mesmo?
0: Pra arrumar a casa, eu não gosto. Levantar, botar feia, essas coisas, a gente não gosta não. Mas o resto que mandar eu fazer, eu faço.
1: Muito bem, e é isso. Um beijo pra você, um bom dia, Juarez. Quando você for gravar o recado, não esquece de baixar um pouquinho o volume do rádio, que assim o pessoal de casa consegue ouvir melhor sua mensagem, tá? Um excelente dia, uma quarta-feira incrível por aí. Marquinho em São Simão, mandando alô pro pessoal da Arte Milha, o Marcelo tá por lá ligado com a gente. A turma no Hospital das Bicicletas, Marquinho e Leidiano, bom dia. Luiz Fernando em Cristalina, já na sintonia aqui da Serra Dourada, bom dia. Meu amigo Tesouro em Itapaci.
2: Dia graças, bom dia. Ouvi esse popular Tesouro passando aqui, deixar um abraço pra galera, hein? Ô, graças, a pergunta do dia. Eu amo meu trabalho, mas mexer com a boiada, tirar leite, fazer seco, bater adubo.
1: Ó. Oh.
2: É gratificante, viu? É muito bom.
1: Que legal.
2: Ah, não pretendo abandonar o agronegócio, não, tá? Eu não troco minha enxada pra caneta nunca. Um abraço a todos. Um
1: abraço, Tesouro. Bom dia de trabalho pra você. Cleusmar de Cristalina, ligado com a gente. Já participando aí da promoção, né? Um beijo, boa sorte. Pessoal da CJ Serviços em Crixás, ligado com a gente. Um bom dia para vocês, bom trabalho por aí. Empresa que é especialista em manutenção de ar-condicionado, né? Bom trabalho, bom dia. Daniel em Caiapônia. Hoje o Marcelo tá feliz, né, Grazi? O Vasco ganhou hoje. Ele tá contente, ele tá rindo para todos os cantos. Valdeir, motorista de caminhão da coleta em Itapaci, ligado com a gente. Grazi, manda um alô pros meus companheiros de trabalho, Nélio Disson e o Manteiga. E também pra motorista Valéria. Um beijo para vocês, bom trabalho. Abração pra minha amiga Valéria. Uma quinta-feira maravilhosa. Chuchu tá em Lusiânia, mandando abraço pro Marquinhos. É um amigo lá na obra, no bairro Cristal. Estão trabalhando e ouvindo também. Ana Maria Minasul, curtindo a Serra Dourada. Um beijo. Meu amigo Reines Bicalho.
3: Bom dia, Graça.
1: Oi, bom dia.
3: Reines Bicalho, flamenguista de São Simão. Manda aí um alô pro Deraldo, flamenguista. Pra Ciro Tavares, flamenguista. Certo. Pra meu marido, flamenguista, na Aroma Sabor. Para Ronaldo Flamenguista na Rua 19, para Cílio da Rua 42, para o Odair Ramos e para Inês Barreto. Serra Dourada, é bom ouvir.
1: Sempre bom ouvir. Ana Lúcia, minha amiga em Seara, ligada com a gente. O Branco em Orizona também participando. Dalmo tá em Crixás, ligado na Serra Dourada. Minha amiga Valéria respondeu. Graças, sobre a pergunta do dia, eu amo o meu trabalho. Sou motorista, né? Tanto que eu amo que eu trabalho em dois serviços na prefeitura e na usina. Uma ótima e abençoada quinta-feira para todos. Tá vendo que bacana? Um excelente dia para você, minha amiga. Dalmo, em Crixás, já mandei o recado, né? Nubiana, bom dia.
4: Bom dia, Grazi.
1: Tá
4: tudo
1: boa?
4: Bem? É ótimo, viu? Dá 8 horas escutar sua vozinha, tá bom? Aqui quem fala é a Nubiana de Montevidéu. Eu sou cozinheira, né? Eu amo o que eu faço, Grazi.
1: Mesmo?
4: Mas meu negócio é conversar. Eu converso demais. Até meus filhos ficam bravos comigo. Quando eles estão falando na rua, o assunto vai longe. Eu acho que eu daria certo pra recepcionista, viu? Sei não, viu?
1: Ah, mas
4: abraço, fica com Deus, tá? É um prazer ter você de manhã cedo.
1: Ah, o prazer é todo meu ouvir o seu recado. O dia que você tiver bastante afim de conversar, pode conversar com a gente aqui. Vem mandar seu recado sempre, viu? Marcelo, bom dia.
5: Bom dia, com alegria, minha amiga Graça Tavares.
1: Tudo bem?
5: Tudo bem? Aqui quem fala é o Marcelo Vascaíno de Aciara.
1: Tá feliz, né?
5: Bom dia, uma boa quinta-feira para todos os ouvintes.
1: Amém.
5: Sobre essa pergunta de hoje, Graça, eu tenho dois serviços, né?
1: Ó.
5: É, de guarda, né? E no açougue. Eu de guarda, eu gosto, né? Mas nem açougo, é porque é o jeito. É isso aí. Mas eu sou grato pelos dois serviços.
1: Tá certo.
5: Chama que é pressão, chama! Aqui é Marcelo do Vascão.
1: Você falou uma coisa que é muito legal, Marcelo, e eu admiro isso muito em você. Porque assim, nem sempre a gente tem a oportunidade, quem dera que o mundo fosse tão perfeito e incrível que todo mundo pudesse trabalhar com uma coisa que gosta muito, né? Mas a gente sabe que isso também é a realidade de todo mundo, infelizmente. Mas que a gente saiba ser grato com o serviço que a gente tem atualmente, porque afinal de contas, ele que traz alegria para nossa casa, ele que traz o nosso sustento, ele que promove a possibilidade de a gente comprar as coisas que a gente precisa, que a gente gosta, não é verdade? E que, claro, o fato da gente, às vezes, não estar satisfeito com o trabalho atual não nos deixe fazer um serviço de qualquer jeito, mas muito pelo contrário, a gente fazer da melhor forma possível, independente se a gente gosta ou não, e procurar melhora, não é? Não ficar desdenhando do que a gente tem, o que traz o nosso sustento, mas procurar, assim, uma melhora, porque aí que a gente fique satisfeito com o que a gente tem e corra atrás de conseguir algo muito melhor que todo mundo merece. Então, se você hoje não está satisfeito com o trabalho que você tem atualmente, você possa conseguir

alcançar novos voos, procurar uma melhora e fazer o seu serviço da melhor forma possível no serviço atual, no que você está hoje, mas garantindo que futuramente você consiga algo muito melhor, que é o que você deseja, né? É isso que a gente espera para todo mundo, é claro. Bora com mais músicas? Daqui a pouquinho eu volto com recados, tá? Você vem participar e responder. Hoje eu quero saber de você se você gosta de verdade do trabalho que você faz hoje. Ou se você pudesse, faria outra coisa.

0: Saudade.
1: Bora voltar no tempo com essa recordação maravilhosa na voz de Tina Turner. 1989, tema da novela Top Model, lembra dessa? 8h55, bom dia.

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0: Bora de música, 97, bom dia.
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1: Alô, Câncer! Hoje a lua ilumina seu setor mais positivo, aumentando seu carisma e também sorte. Aproveite boas notícias financeiras, mas cuidado com os gastos. Respire fundo e aja com calma para evitar nervosismo. À noite, o amor fica no ar com muitas oportunidades para conquistar. Sua cor do dia, bege, e os palpites para hoje são 53, 60 e 44. Leão. Oi, Leão! Hoje é um dia para agir com calma e atenção nas decisões importantes, tá? Evitando aí precipitações que possam prejudicar seu desempenho. Nos relacionamentos, a tolerância é fundamental para evitar conflitos. À noite, o clima se torna mais favorável e a conexão com alguém especial pode se intensificar. Sua cor do dia, magenta, e os palpites para hoje são 25, 9 e 46. Virgem, ó, hoje o astral exige cuidado, tá? Com as negociações delicadas, mas a tarde traz um clima mais leve e oportunidades de conexão para você. No trabalho, seja sutil, virginiano e virginiana, e evite riscos financeiros. Já no amor, a comunicação melhora à noite, ideal para expressar seus sentimentos e conquistar alguém especial. Sua cor do dia, vermelho, e os palpites para hoje são 18, 10 e 36.
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3: De volta já com a nossa pergunta do dia. Vem participar e vem responder. A gente quer saber, você gosta do trabalho que você faz hoje? Ou se você pudesse, faria outra coisa, hein? Conta pra gente. Quero saber a sua resposta aqui no nosso WhatsApp. Vamos ouvir quem já tá participando? Bom dia.
4: Bom dia, Grazi. Oi. É Cláudia Cabeleireira, de São
3: tá
4: Simão.
3: Boa?
4: A minha resposta do dia, Grazi, é que eu amo a minha profissão de cabeleireira. Eu amo o que eu faço, todos os dias que eu amo o que eu faço. Eu sou dedicada muito à minha profissão e trabalho porque eu gosto. Eu precisaria muito de divulgação, Grazi, eu não tenho condição de fazer. Um abraço, Grazi. A Serra Dourada é bom ouvir.
3: Tá vendo? Já tá divulgado, minha amiga. Pessoal aí de São Simão, Ana Cláudia já deu o recado, né? E olha, não tem melhor indicação do que um trabalho bem feito que você faz e a própria cliente indica para outra pessoa, que fala para outro, que fala para outro. Porque um

0: serviço mal feito, acabou. A pessoa nunca vai indicar você. E, pelo contrário, quando você faz essa profissão, seu trabalho com muito carinho, com dedicação, você pode ter certeza que as indicações, elas aparecem sim. Um beijo, viu? Sucesso, tudo de melhor. Adelita em Cristalina, lá na Fazenda Rocha. Grazi, bom dia. Hoje eu sou aposentada, mas quando eu estava ativa, adorava chegar no meu trabalho. Graças a Deus, tive um único trabalho por 35 anos, olha só. Tem um dia, como é que é? Eu passava logo, né? Tá certo. Dedico ao trabalho hoje na Fazenda Rocha. É uma herança deixada pelos meus inesquecíveis pais, o João Baiano e a Dona Cida. Um abraço, minha amiga. Bom dia pra você. Raimundo da Cruz, em São Miguel do Araguaia, já ligado com a gente também. Bom dia, Ricardo.
1: Bom dia, Grazi. A melhor rádio do Brasil, Serra do Araguaia.
0: Tudo bem?
1: Na questão aí do trabalho que eu faço, é o que eu mais amo. Sou mecânico por amor, não por necessidade. Não mudaria, de jeito nenhum.
0: Muito bem.
1: Trabalho com o que mais gosto na minha vida. Ricardo, aqui de Cristalina. Aproveitar aí da promoção lá. Eu acho que o campeão aí da Copa aí vai ser a Espanha ou a França. O Brasil tá meio difícil chegar lá, mas o brasileiro tem uma esperança, né? Quero participar da promoção aí.
0: Ok, então não esquece de mandar pra gente nome completo, cidade, bairro e telefone pra contato. Já deixou o seu palpite? Já concorre que amanhã tem sorteio. Boa sorte. Maria Elisa, Grazi, bom dia. Manda abraços para toda a família Caixeta em Itapaci. Um beijo, bom dia. Adriane.
2: Grazi, bom dia, tudo bem? Adriane,
0: bom
2: Maria.
0: Bom dia.
2: Grazi, sobre a sua pergunta de hoje, eu adoro o que eu faço. Gosto muito, muito, muito do que eu faço.
0: Que bacana.
2: Amo. Não quero trocar, não trocaria faixa, jeito nenhum. Obrigada. Um bom dia, um bom trabalho.
0: Um beijo. Bruno, ligado com a gente, um beijo, bom dia pra você. A Rosimeira em Itapaci, participando também aí do sorteio, boa sorte. Solange, Grazi, manda um bom dia pros meus filhos que moram em Cristalina, pros meus netinhos. Um abração pra todos do assentamento Vitória em Cristalina. Um abraço, bom dia pra você. Beijo pra Dalila, tudo de bom. O Alaís José em Minasul, um ótimo final de semana, Grazi. É, dividir com você um pouco de dengue, não, menino, Deus é mais. Temos um colega de trabalho também que tá dengoso, tá na face, não, gente, inclusive ficou alerta, vamos cuidar dos nossos quintais, vamos prestar atenção aí nos locais, então vamos ficar esperando só do poder público fazer o papel deles, não, vamos fazer o nosso também, porque a gente tem que cobrar do poder público, mas a gente tem que fazer a nossa parte, né, bora cuidar dos nossos quintais, a dengue depende da gente, né. A gente sabe que a vacinação não está disponível para todo mundo, então é importantíssimo esse cuidado, vamos cuidar. Está tendo muitos casos de dengue, quem já teve sabe o quanto é ruim ter dengue. Deus me livre. Melhoras para você, viu, Alaí? Boa recuperação por aí. A Maria Rosa em Itapaci, ligada também, participando, boa sorte. Mari em Cristalina respondeu a pergunta. Grazi, eu amo o meu trabalho, mas se eu pudesse, eu gostaria de morar em uma fazenda e ficar o dia todo ao ar livre pescando. Quem que não ia gostar, hein, menina? Um beijo pra você. Gil Gomes, em Cachoeira de Goiás, ligado com a gente também. Um beijo. Antônia Campos já participando aqui do sorteio. Boa sorte. Ana Clara, em Cristalina, também com a gente. Minha amiga Dona Lúcia.
3: Bom dia, Grazi, minha amiga, tudo bem? Como é que você está?
0: Tudo bem
3: com você? Uma ótima manhã abençoada de quinta-feira para você, Grazi. Por favor, manda um alôzinho lá para Anitta, seu José, lá na Chavezonha. Trazer isso, minha amiga, lá no São Simão. E para toda a minha família, para todos os ouvintes, está ligado? Eu vim na Serra Dourada, tá?
0: Tá bom.
3: Grazi, sobre a pergunta do Diolho, Grazi.
0: Ah.
3: Eu gosto do trabalho que eu faço hoje. Sou dona de casa, sou mãe, com muito orgulho. Gosto muito da minha profissão ser dona de casa, tá,
0: que
3: Grazi?
0: Maravilha.
3: Deus aí, tchau.
0: Beijo pra senhora, Dona Lúcia, tudo de bom. Antônio Alves em Cocalzinho, estamos aqui ligados, Grazi. Um beijo, bom dia. Pessoal do Lava Jato Palhares ligado com a gente. Grazi, manda um abraço pra nós, pro meu filho Danilo Palhares, pra minha nora Marcela Bonfim, na cidade de Itapaci. Ele falou que gosta demais, né, do trabalho. Coisa boa. Madalena...
4: Oi, Grazi, bom dia, tudo bem?
0: Tudo bem.
4: Não, eu tô feliz com o meu trabalho, né? Que atualmente tô morando na roça, né? Nem tem pra onde ir.
0: Entendi. Um beijo pra você, Madalena. Maxwell.
5: Bom dia, Grazi. Dá um bom dia pra nós de DSM, Trator de Cristalina, Goiás. Maxwell.
0: Um abraço, bom trabalho. João Victor. Grazi, bom dia, como é que você tá? Você tava sumido, menino? É, manda um alô pra nós aqui na Manutenções em Máquinas Agrícolas, G Chaves, a minhazinha que tá tendo.

0: Pro Gilvan, Jean, Neguinho, estamos sempre ligados no seu programa, tá? Serra Dourada só tem coisa boa. Uma excelente quinta-feira para nós. Maravilha, bom trabalho para vocês. Pessoal da Universo Carnes e o Regis, da JB Dinho, Cláudio também ligado, beijo. Sirlene.
1: Oi, Grazi. Oi. Bom dia, Sirlene de Itapaci.
0: Bom dia.
1: Grande tá aniversário da minha filha Sônia hoje. Desejar muitas felicidades. Que Deus nos proteja, né? Que seja essa pessoa guerreira, batalhadora. Tenha um bom dia, Grazi.
0: Amém. Um beijo. Parabéns para ela. Muitos anos de vida. Que Deus abençoe, dê saúde, tudo de melhor na vida dela, tá? Bora de música? Daqui a pouquinho mais recados. Vem participar e responder. Hoje eu quero saber se você gosta de verdade do trabalho que você faz. Ou se você pudesse, faria outra coisa? Conta pra gente. Até 30 segundos, estou esperando sua mensagem. Chegando o Ed Brito e Samuel, 921. Bom dia.

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1: Muito bem, Sandes, estamos de volta com mais uma quentíssima. Olha, a cantora Ana Castela emocionou os fãs ao mostrar sua mais nova conquista, uma caminhonete Ram, modelo

0: de luxo avaliado em mais de 600 mil reais. A boiadeira apareceu radiante nas redes sociais e contou que nunca imaginou conseguir comprar um veículo desse nível. Encantada com o carro novo, Ana revelou que ficou até com dó de usar a caminhonete de tão feliz que estava. Ela tá pronta e eu tô muito realizada, disse a sertaneja enquanto mostrava os detalhes do automóvel, que foi todo personalizado especialmente para a boiadeira. Mas o momento mais emocionante veio depois, viu, Sandes? Já nos stories, Ana Castela apareceu chorando ao falar sobre as realizações do sonho. A cantora contou que não conseguiu segurar a emoção e agradeceu a Deus pela nova conquista e pela fase especial que está vivendo na carreira e também na vida pessoal. Ela veio de Londrina diretamente para Goiânia, rodando na sua caminhonete para fazer todo esse processo e deixá-la personalizada. Muita emoção, né, Sandes? Seguimos de olho no mundo das celebridades. Eu volto já já com outra quentíssima.
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2: Acerte a hora, 9:26. Bom dia pra você.
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4: O Anápolis é o campeão da Copa Centro-Oeste. Foi no sufoco, mas o Galo da Comarca, com o placar agregado de 4-2, conseguiu levantar o título da competição regional, se juntando a Cruzeiro e Goiás, que no início da competição, no final dos anos 90 e no início dos anos 2000, também haviam conquistado o campeonato. Jogando ontem no estádio Kleber Andrade, em Cariacica, o Anápolis, que havia vencido na ida por 3-0, perdeu por 2-1. O detalhe é que o Galo da Comarca chegou a estar perdendo por 2-0 e com um jogador a menos após a expulsão do volante Fonseca. Mesmo assim, no finalzinho, o Anápolis, com gol de Mila já nos acréscimos, conseguiu descontar e desta forma conquistou o título. A Copa Centro-Oeste é do Anápolis. Agora o Galo da Comarca decide a Copa Verde contra o vencedor da Copa Norte, que vai sair do confronto entre Paysandu e Nacional do Amazonas. Na primeira partida, o Paysandu venceu por 1-0 e hoje os dois times, Nacional e Paysandu, se enfrentam às 9 da noite em Manaus. Portanto, o vencedor desse confronto pega o Anápolis na decisão da Copa Verde. 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

0: Manhã Show de volta 9h33, chegando informação em saúde com Sandy Júnior.
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2: O nosso entrevistado de hoje é o Dr. Heitor Camargo Gondim, ele que é nefrologista. Doutor Heitor, como é que vai? Bom dia.
3: Bom dia, Santos.
2: Doutor Heitor, o uso de anti-inflamatórios e analgésicos sem orientação médica pode afetar os rins?
3: Importantíssima pergunta, porque a gente vê aí a receita da vovó, desculpem as vovós, a receita do dia a dia, que é aquela que qualquer dosinha a gente toma um remédio. Os analgésicos e anti-inflamatórios, qualquer um, possuem no seu mecanismo, quando dentro do nosso corpo, ele bloqueia os protetores do rim. Então, quem toma analgésico ou anti-inflamatório, às vezes até mesmo um comprimido, pode promover ou uma insuficiência renal aguda, ou uma nefrite, que é um tipo de inflamação renal, ou até mesmo levar à insuficiência renal crônica, principalmente naqueles de uso crônico. Então, pacientes que têm gota, que têm artrose, pacientes que jogam muito esporte, que se lesionam facilmente, esse paciente tem que tomar cuidado com o uso indiscriminado de anti-inflamatório, senão ele pode se tornar, sim, um renal crônico.
2: Doutor Heitor, como saber se isso já está ocorrendo? Quais são os sintomas?
3: A insuficiência renal crônica causada por anti-inflamatórios, ela deve ser investigada sempre, principalmente em pacientes que usufruem disso muito. Os idosos costumam usar muito. Hoje em dia, uma das doenças profissionais que estão mais aí evidentes, as dores lombares, que são as dores de coluna, os pacientes que possuem a famosa gota, o ácido úrico alto. Então, são grupos que geralmente

0: usam demais anti-inflamatório. Então, é importante que em qualquer rotina, independente da especialidade, solicitar no mínimo um exame de urina e uma creatinina para poder ver se detecta alguma alteração renal. Se tiver alteração renal, marcar uma consulta com o nefrologista.
1: Doutor Heitor Camargo, muito obrigado e até amanhã.
0: Um abraço e até amanhã.
2: Meu médico, meu amigo.
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0: depois de sua determinação, pode atrair mais dinheiro, mas ó, evite gastos impulsivos de manhã. Cuide da sua saúde e dê atenção aos sinais do seu corpo. No amor, o desejo de estabilidade cresce, então seja paciente nas decisões e aproveite a noite para investir no romance. Sua cor do dia, cinza, e os palpites para hoje são 28, 18 e 38.
1: Escorpião,
0: a lua em seu signo traz destaque às suas qualidades, mas também pode gerar atritos nas relações, especialmente nas primeiras horas. Controle sua ansiedade para evitar desentendimentos com familiares ou colegas. À noite, seu charme cresce atraindo novas possibilidades amorosas. Sua cor do dia, azul turquesa, e os palpites para hoje são 13, 41 e 22.
1: Sagitário.
0: Para você do signo de Sagitário, hoje é um dia de atenção. A lua no seu inferno astral traz desafios no trabalho, exigindo mais dedicação. Então, ó, conserve a sua energia. No amor, o dia pode parecer difícil, mas a noite promete emoções intensas e momentos apaixonados. Mantenha o seu coração aberto às possibilidades. Sua cor do dia, azul, e os palpites para hoje são 52, 38 e 16.
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3: De volta com a pergunta de hoje. E aí, a gente quer saber, você gosta de verdade do seu trabalho? Conta pra gente. Ou se você pudesse, faria outra coisa. Capricha no recado até 30 segundos. Tô esperando a sua mensagem aqui no nosso WhatsApp. Claudson Machado tá em Crixás, ligado com a gente. Um abraço, bom dia. Rogério em Corumbá de Goiás, lá é o Rogério Botafoguense, já se inscrevendo aí na promoção Torcida Serra Dourada, boa sorte. Minha amiga Vandete, bom dia.
4: Bom dia, bom dia, passando aqui para te desejar um bom dia, uma ótima quinta-feira para você e para todos os seus ouvintes, para meus amigos e amigas aqui de Crixás. Manda um alô para nós aí, viu? Para você, para sua mamãe, para seus ouvintes, Boca, Miranda, Zé Bira, Zé Vita, Alessandra, Elizabeth.
3: Toma boa,
4: e
3: né?
4: E para o JP na Fazenda, Dulce, e para todos os meus amigos. A Serra Dourada é bom ouvir. E sobre a pergunta do dia, amigo, eu gosto de fazer o que eu faço, né? Que é ser dona de casa. Um abraço.
3: Gente.

0: Gente,
1: e ela faz tanto trem gostoso, tudo num capricho, né, Vandete? Um beijo pra você, menina. Um excelente dia, obrigada pela companhia. Sargento Milagre, o Lobo Apaixonado. Bom dia, Grazi. Tô aqui e ofereço esse programa maravilhoso pra minha nova namorada, Sandra. Tá apaixonado o homem. Um beijo pra Sandra. Felicidade pra vocês, meu amigo. Tatiane Rodrigues, em Crixás, ligada também na Serra Dourada. Um beijo, um bom dia pra você. Roselita, em Chaveslândia. Grazi, eu sempre trabalhei de faxineira. Hoje eu trabalho em uma escola e amo ser chamada de tia por todos. E eu amo ouvir também que minha comida estava uma delícia. Ah, que gracinha. Mas continuo aqui na faxina. Beijos e faço com amor. Que gracinha. Um beijo pra você. Bom trabalho por aí. Francisca.
2: Cara da riqueza, hein, gatinha?
1: Você viu?
2: Se tiver alguma música programada do Zezé, eu ofereço para todas as amigas da melhor idade e para todos que gostar. A respeito da pergunta do dia, Grazi, eu fui funcionária muitos anos.
1: Certo.
2: Fui merendeira. Eu adoro minha função.
1: Mesmo?
2: Se fosse possível, eu ainda estava trabalhando até hoje, porque eu amo mexer com as pessoas, principalmente com criança. Adoro.
1: Que legal, coisa boa. É tão importante a gente gostar do que faz, né? Um abraço pra você, viu? Tudo de bom. Ah, Grazi, manda um abraço. Ah, deixa eu mandar um abraço aqui pro senhor Acarício, lá do supermercado Tropical, na rua 14, em São Simão. Falou que tá sempre, sempre ligado na Serra Dourada. É o dia todo. Então, um beijo pra toda a turma lá no supermercado Tropical, na rua 14, senhor Acarício. E toda a equipe aí ligados com a gente, trabalhando e ouvindo. Um abraço pra Ana Marta também. Bom trabalho, tá? Alguém que pediu para não ser identificado respondeu a pergunta e falou o seguinte: Grazi, deixa eu ler direitinho. Ai, meu Deus do céu. Grazi, não fala meu nome, mas eu trabalho em um lugar que o patrão parece o cão. Ele mente para a esposa e desconta os BO nos funcionários. Eu tô só esperando uma oportunidade para vazar. Mas mesmo assim, gostar, eu faço o meu melhor. É isso, né? Fica na procura aí por algo melhor, que Deus vai abençoar. Logo, logo você encontra, assim, algo bem melhor pra você. Viu, minha amiga? Sucesso. Mais recados? Vamos ouvir quem tá participando? Bom dia.
3: Bom dia, Grazi Tavares.
1: Oi.
3: Eu sou de Quixás. Estamos aqui agarrado no serviço que tem no seu programa. Respondendo a pergunta do dia, eu gosto do serviço que eu faço.
1: É.
3: Trabalho na escavadeira, eu gosto do serviço que eu faço. Manda uma moda pra nós aí. Pra todos os meus colegas de serviço aqui da Armac. Alô, tchau.
1: Um abraço. Obrigado. Bom trabalho pra vocês. Bom dia, Luiz.
4: Bom dia, Raio do Serra Dourada.
1: Tudo bem?
4: Manda um alô pro pessoal lá da garagem, da prefeitura. Principalmente pro nosso amigo Mazinho do Transporte.
1: Oh.
4: Manda um abraço pra ele. Um bom dia para todos vocês aí da rádio.
1: Um abraço, bom dia. Bom trabalho para vocês. Jefferson.
5: Bom dia, Grazi. Um forte abraço aí. Aqui é o Motora, do Barra do Garças. Então, rapaz, eu tenho uma profissão. Atualmente eu tô trabalhando de motorista, carreteiro.
1: Certo.
5: É. Só que eu faço outras profissões também. Corto cabelo, construtor, serralheiro.
1: Multifunções.
5: E eu amo o que eu faço, viu? Sempre que eu não corro, tenho um tempinho, eu tô no... Tô na construção. Tá bom? Um forte abraço aí, tudo de bom.
1: Um abraço.
5: Aqui do BG.
1: Bom trabalho pra você, meu amigo. Bom dia. Joana Dark, Grazi, bom dia, tudo bem? Tô ótima. Eu sou aqui de São Simão. E sobre a pergunta do dia, eu sou cozinheira no Hospital de São Simão e adoro a minha profissão. Aproveitando, quero mandar um alô lá pras meninas que estão cozinhando nesse exato momento e principalmente pra Jaqueline, que trabalha comigo à noite. Que bonitinho! Um beijo pra você, menina. Abração pra toda a equipe lá no Hospital de São Simão, trabalhando e curtindo a Serra Dourada. Bom trabalho. Andréia, em Porangatu, tá lá ralando queijo pra fazer pão de queijo, que delícia. Ai, meu Deus. Grazi, sou diarista, gosto do meu serviço, desde que não me peçam pra ralar queijo. Ai, dá trabalho, não dá? Você tá doido? Será que eu posso ler o restante? Se eu não tivesse compaixão pelo próximo, minha patroa tava no sal. Minha empolgação é porque eu tô aqui te ouvindo, Grazi. Amém, minha amiga. Vai dar tudo certo. Vai terminar de ralar esse trem, menino. Você tá doido. Dá um trabalho, né? Mas depois é tão recompensador na hora que fica pronto, que

tão gostoso. Ai, meu Deus. Depois você manda foto pra gente ficar com vontade, babando aqui, tá bom? Um beijo, bom trabalho, menina. Alan Godoy, em Palestina de Goiás, falou que gosta muito do trabalho dele, né? Paulo Afonso, em São

0: Gerais. Estamos dando semente aqui. Estamos ouvindo a programação aí todo dia.
1: Maravilha.
0: Vamos lá. Uma música boa pra nós aí, do Chitãozinho Chororó.
1: Um abraço, bom trabalho.
0: Sobre a pergunta do dia, não tem serviço ruim não, Grazi. É a casca que engrossa o pau. Que manda é o cash entrando no bolso.
1: Não é?
0: O cash entrando no bolso, nós faz tudo. E dando risada ainda.
1: Gostei de ver isso, é o motivacional do dia. Se a gente não gosta, a gente faz sem gostar mesmo. O ruim é ficar sem trabalhar. Duas coisas que é ruim. Ficar desempregado. Pelo amor de Deus, quem já ficou desempregado sabe tanto que é ruim. E outra, ficar doente, sem poder trabalhar. Aí é ruim de verdade. Você tá doido? O resto a gente vai dando jeito, vai vencendo, né, João Pedro? Um abraço pra você e toda a equipe aí. Bom trabalho. Bora de música? Daqui a pouquinho eu volto com mais recados. E conta pra gente, você gosta do seu trabalho? Se você pudesse, você faria outra coisa? Conta pra gente.

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1: Bom dia, eu falo da Central de Jornalismo da TV Serra Dourada com uma notícia importante. A partir do dia 1º de junho, toda a população de Goiás com mais de 6 meses de idade poderá receber a vacina contra a influenza na rede pública de saúde. A decisão foi tomada após a baixa cobertura vacinal entre os grupos prioritários, como crianças, idosos e gestantes. Atualmente, a cobertura em Goiás está em pouco mais de 34%, bem abaixo da meta de 90% estabelecida pelo Ministério da Saúde. Entre as crianças, o índice não chega a 25%. Já entre os idosos, pouco mais de 35% foram vacinados. A expectativa das autoridades é que, com a ampliação da campanha, as famílias procurem os postos de vacinação e também levem pessoas dos grupos prioritários que têm dificuldade de locomoção ou dependem de acompanhantes. O SBT Notícias Goiás começa às 10h45 da manhã. Em seguida, tem Jornal do Meio-Dia. Participe com a gente no 62985-19-7000. Eu sou Lucílio Macedo, espero você na TV Serra Dourada SBT. 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
1: Rede Serra Dourada, apaixonada por Goiás. Obrigada pela sua companhia, pelo rádio ligado. E vem comigo que aqui só tem coisa boa.

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1: Rei de Serra Dourada, apaixonada por Goiás, Geninho. Mariana Fagundes com o peão todo tatuado. É 10 e 9, bom dia. Excelente quinta-feira pra você.
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3: Capricórnio. Alô, Caprica, capricorniana e capricorniano, hoje é um dia ideal para aproveitar momentos com os amigos e celebrar a energia positiva ao seu redor. Cautela com gastos inesperados é importante, especialmente pela manhã, para manter o seu bem-estar. No amor, a noite promete diversão e possibilidade de avançar com alguém especial. Sua cor do dia, azul claro, e os palpites para hoje são 51, 23 e 15. Aquário. Oi, Aquário! Hoje é dia de dedicação total no trabalho, tá? Com esforço extra, garantindo bons frutos no futuro. Na família, paciência é essencial para evitar conflitos. À noite, seu charme fica em alta e um romance ligado ao trabalho pode trazer surpresas agradáveis. Então, ó, aproveite seu dia. Sua cor? Verde. Os palpites para hoje são 17, 44 e 8. Peixes. Pisciana, pisciano, a lua em escorpião inspira você a sair da sua zona de conforto com cautela e foco. No trabalho,

0: trabalho, concentre-se e evite mudanças bruscas na saúde. À noite, o amor ganha destaque com possibilidades de surpresas e conexões especiais. Aproveite seu dia com positividade, tá? Sua cor, amarelo. E os palpites para hoje são 48, 55 e 46. Amanhã a gente está de volta com mais um horóscopo do João Bidu. Beijão, até lá!
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2: Na pergunta do dia, hoje a gente quer saber de você o seguinte: você gosta de verdade do trabalho que você faz hoje? Se pudesse, você trabalharia com outra coisa? Conta pra gente. Sueli já tá por aqui participando, bom dia.
3: Oi, Grazi, bom dia. Você é soltinho.
2: Bom dia.
3: Oi, Anésia, fazendo tratamento. E gosto muito de vocês. Todo dia eu tô ouvindo, mas hoje eu não tô não, porque eu tô aqui em Goianésia fazendo tratamento.
2: Deus melhoras.
3: Aí, tá?
2: Um beijo, fica com Deus também, uma boa recuperação pra você, tá? Mais recado, Geni, tava sumida, menina.
4: Grazi, bom dia, minha amiga. Tô sumidinha, mas tô por aqui. Todo dia te ouvindo, trabalhando te ouvindo. E aí, como você tá? Tá tudo bem?
2: Tô ótima, graças a Deus.
4: Beleza? Deixa eu te falar sobre a pergunta do dia. Ah, Grazi, eu amo o que eu faço, costurar, né?
2: Uhum.
4: Mas tem hora que você acha uns clientes que chegam e falam, não, faz lá pra mim, é rapidinho. Ei, Grazi, essa hora dá vontade de arrumar outro serviço e sumir. Mas o resto é de boa. Eu amo o que eu faço, mas até a hora que acontece uns imprevistinhos, mas
2: eu te entendo.
4: Engolir.
2: Duas coisas que você falou e que eu concordo completamente. Duas coisas que são péssimas pra que a gente que precisa colocar o preço, né, no nosso trabalho, enfim. Primeiro a pessoa falar assim, ah não, você gasta 5 minutos pra fazer isso aqui. Como que a pessoa sabe o tempo que você precisa? Você é tão rápido assim, por que que ela não faz? Não é? Outra coisa, a pessoa quer colocar o preço no seu trabalho. Não, gente, me ajuda. Não, faça isso não, gente. Não coloca preço no trabalho dos outros, não. Se você não pode contratar aquele trabalho por aquele preço, procura outra pessoa que faça com preço menor. Mas, não, enfim. Vamos lá, né? Alessandra, Edinaldo, Julie, Lucas, Gabriel na Fazenda Cedro, Grazi, que a gente possa viver um dia cheio de paz, amor e bênção, uma abençoada e feliz quinta-feira para todos nós. Amém. Beijo. Vânia.
5: Bom dia, minha amiga Grazi.
2: Amiga.
5: Então, Grazi, a minha profissão mesmo é a de manicure, mas
2: certo.
5: Devido à minha correria, hoje eu não consigo exercer.
2: Uhum.
5: Então, atualmente, sou dona de casa e sou muito grata a Deus por esse privilégio. Porque eu acredito que muitas mães queriam ter esse privilégio de poder ficar em casa e cuidar, né, da casa, do marido e dos filhos. E hoje também exerço a profissão de enfermeira, porque a minha sogra mora com a gente e estamos cuidando.
2: Que bom,
5: então,
2: minha amiga.
5: É isso aí, Grazi, ó. Beijão pra você, Serra Dourada FM, é bom ouvir.
2: Um beijo, sempre bom ouvir, né, Vânia? Um abração aí pra toda a família, tá? Claudinha, ligada com a gente, Cláudia Roberta em Itapaci. Oi, minha amiga Grazi, eu sempre gostei de cozinhar, sempre trabalhei nessa área. Mas aqui, nesse lugarzinho que você conheceu, eu me encontrei. Aqui eu superei os meus momentos mais difíceis. Muitos clientes se tornaram amigos e muitos me acolheram. Então, eu amo o que eu faço, sim. Mas como em todo lugar, tem seus pós e contras. Gente, ela faz um pastel, você que é de Itapaci e conhece o pastel da Claudinha, sabe, né? Gente, isso aqui é fora do normal. Você tá doido? Ai, bom demais. Vejo o dia de voltar pra comer de novo esse pastelzinho, bom demais. Mais recados, Francisco?
6: Opa, bom dia, Chico Berranteiro por aqui, o caminhoneiro.
2: Tudo
6: graças
2: bem?
6: Graças a Deus, há 28 anos na estrada.
2: Ó.
6: Eu gosto do meu trabalho, eu amo minha profissão. Mas se eu pudesse, eu voltava pra roça, da onde eu saí, do mato. Porque a nossa profissão é mal vista, por causa de certas traias ruins. Ela é mal vista no mundo todo e ninguém respeita a gente. E, né? Então... eu gosto do meu trabalho. É aqui que eu dou comida aos meus filhos. É aqui que eu tenho minhas coisas.
2: Que legal.
6: Mas tem certas pessoas aqui na toda profissão.
2: É difícil, né?
6: Que não merece ter uma profissão.
2: Então,
6: tudo de bom. Tchau, obrigado.
2: Tchau, obrigada. Aí a bronca do Francisco. Um beijo, meu amigo. Toda profissão não tem jeito, né? Todo lugar que você for trabalhar vai ter as suas dificuldades, não tem jeito. Wesley, bom dia, participando também.
7: Só uma pergunta do dia, Grazi.
2: Ah.
7: É, eu gosto muito do meu trabalho, graças a Deus. Não trocaria ele, não. Antigamente eu tinha um sonhozinho assim de trabalhar com caminhão, né?

0: Certo.
1: Um caminhão. Aí com o decorrer do tempo, o tempo foi passando, aí aprendi a trabalhar com máquina, com trator, e eu sou operador de máquinas mesmo, então não trocaria não, prefiro ficar no meu serviço atual que eu tô satisfeito, graças a Deus, gratidão.
0: Amém.
1: Essa é a minha resposta.
0: Beijo, bom dia pra você, Wesley. Jaqueline?
2: Bom dia, minha amiga Graça.
0: Oi, tudo
2: bem?
0: Tudo ótimo.
2: Você? Jesus abençoe o seu dia. Que seja repleto de alegria, felicidade.
0: Amém, que assim seja.
2: E você sempre vai ser uma menina maravilhosa pra mim.
0: Ai, meu Deus.
2: Graça, respondendo a pergunta, gosto sim o que eu faço hoje, né? Tem duas profissões, que é cabeleireira e cozinheira.
0: Certo.
2: Então, adoro o que eu faço.
0: Que bom, um beijo pra você, Jaque. Um abração aí pra toda a família, tá? Deixa eu mandar um abraço também pro senhor Roberto e toda a equipe da Retífica de Motores em São Simão, que trabalham ouvindo a Serra Dourada todo dia. Roberto e a equipe da Retífica de Motores em São Simão, um abraço pra vocês. Obrigada pela companhia, uma honra ter a companhia de vocês por aqui. Fica à vontade pra participar também, mandar recado, mandar bom dia, responder a pergunta. O programa é todo de vocês, tá? Severino, meu amigo sumido.
3: Bom dia, minha amiga
0: Graça. Bom dia.
3: Que abraço.
0: O que é que foi que o senhor está sumido?
3: Graça, a pergunta sobre a pergunta do dia, minha filha. Eu amo minha profissão. Eu amo ser padeiro.
0: Bonitinha.
3: Eu adoro o que eu faço. Então, eu não trocaria por outra profissão, não. Desde criança que aprendi a trabalhar fazendo pão, nunca trabalhei em outra coisa, então eu não trocaria minha profissão não. Adoro minha profissão.
0: Bonitinho.
3: Um abraço, minha amiga.
0: Um abraço, Severino. Some não, a gente fica com saudade, a gente sabe que você está sempre ouvindo, mas a gente gosta de ouvir sua voz aqui também. Ele mandou a foto aqui do dia que a gente pôde se conhecer, né, lá na Rádio Serra Dourada em Montevidéu, junto com a Kelly. Ah, e ele me contou mesmo que ele é apaixonado pela profissão, que ama ser padeiro. Que bom que você está por aqui, meu amigo. Bom dia. Vânia?
4: Bom dia, Graça. Gosto Oi. Muito do meu trabalho. Sou cozinheira profissional. E trabalhar na cozinha, mexer com comida, é uma verdadeira alquimia. Pesos, sabores, cheiros. Então, é uma alquimia que eu não deixaria, não. Gosto muito.
0: E tem que ter o dom, né, Vânia?
4: Um abraço pra todo mundo e obrigado.
0: Não é pra qualquer um, não adianta. Gleidson?
5: Bom dia, Graça.
0: Oi.
5: Como é que tá?
0: Bom dia.
5: Sobre o negócio da promoção, eu falo que é o Brasil que vai ganhar a Copa, Graça. Sobre a pergunta do dia, eu sou pedreiro, eu gosto do serviço que eu faço.
0: Um beijo pra você, bom trabalho por aí. Ah, Grazi, bom dia, aqui do sítio João e Maria, em Minas Sul, João Faustino e a Rosenir, manda alô lá pra eletrista, cadê a eletrista? Tá sumida também, né? Um abraço pra vocês, bom dia, Janice.
6: Olá, bom dia, negadora.
0: Oi, negadora.
6: Tudo bem, né, Grazi?
0: Tô ótima.
6: Sobre a pergunta do dia, se fosse pra me fazer outra coisa, eu queria, mas o que eu faço também eu gosto, não tô achando ruim, não. Vamos que vamos. Quintou pra nós. Quase sextando já.
0: Bora que tá chegando fim de semana, né? Vanderlei?
7: Tá, Grazi, bom dia, tudo bem? Vanderlei Dantas, chegando aqui na cidade, já tá aí, Goiás, como é que tá dando a melhor? Grazi, eu amo minha profissão. Tem quase 20 anos que eu sou motorista de caminhão e essa sensação de liberdade, estar em vários lugares, conhecer pessoas. É muito bom. Não ter uma rotina, todo dia um lugar diferente, todo dia pessoas diferentes. Isso acaba que agrega muito valor, tanto no meu campo profissional como no meu campo pessoal. Então, é uma profissão que eu amo fazer parte. Então, é
0: bacana.
7: Isso. Bom dia.
0: Um beijo. Bom dia, Vanderlei. Bom trabalho. Miguel?
8: Bom dia, Grazi.
0: Oi.
8: Miguel do assentamento 8 de março, município de Crixás. Grazi, eu amo o que eu faço, o meu trabalho, o meu serviço. Faço curral, faço cerco, mexo com boi.
0: Legal.
8: Eu amo o meu trabalho que Deus me deu. Estou com 52 anos e olha lá o de 20 passar na minha frente. Eu amo o que eu faço.
0: Coisa boa. Um beijo, Miguel. Bom dia, Wilson.
9: Bom dia, Rádio Serra Dourada.
0: Bom dia.
9: Aqui é o Wilson, aqui da Fazenda Taquari, o Unaí. Gostaria de ouvir a música aí, A Saga de um Vaqueiro, e oferecer para o seu Luiz em Cristalina, na Gráfica Confiança. Um abraço, bom dia.
0: Abraço, bom dia também. Uma excelente quinta-feira. Daqui a pouquinho mais recado, vem responder pra gente.

0: você que tá me ouvindo, gosta do trabalho que você faz hoje? Ou se você pudesse, faria outra coisa? Conta pra gente.
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0: Luan Santana, 10h21.
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1: Seguimos acompanhando tudo o que acontece no mundo das celebridades. A mansão milionária deixada pelo cantor José Rico, eterno parceiro de milionário, pode ganhar um novo destino em Limeira. O famoso castelo com mais de 100 quartos está prestes a se transformar em um museu dedicado à história da música sertaneja. Nessa semana, a prefeitura assinou um decreto declarando o imóvel como área de utilidade pública. Apesar da repercussão, a medida ainda não significa desapropriação imediata. Na prática, o documento autoriza estudos técnicos, econômicos e jurídicos para avaliar a viabilidade do projeto. Segundo informações divulgadas pelos sites de fofoca, a área analisada tem mais de 100 mil metros quadrados. A prefeitura também afirmou que não pretende usar dinheiro público do município para colocar o projeto em prática. A ideia é preservar o legado de José Rico e transformar o espaço em um ponto turístico e cultural dedicado à música sertaneja. A gente tá de olho, viu, Sandes, em tudo que acontece no mundo das celebridades. Eu volto já já com a última quentíssima de hoje.
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3: Acerte a hora, 10h27, bom dia.
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4: O futebol brasileiro ficou invicto na última rodada da Copa Sul-Americana em sua primeira fase. As 7 equipes brasileiras que disputam a competição ou empataram ou venceram seus jogos. E todos também conseguiram as suas respectivas classificações. No grupo B, o Atlético Mineiro ontem venceu por 1-0 o Puerto Cabello. E desta forma, o Galo se classificou em primeiro do grupo, com 10 pontos conquistados. O São Paulo, na terça-feira, havia vencido o Boston River por 2-0 e também se classificou em primeiro no grupo C, com 12 pontos na tabela de classificação. Outro que havia se classificado na terça-feira foi o Santos, com a vitória por 3-0 sobre o Deportivo Cuenca, e o Peixe se classificou em segundo no grupo D, atrás apenas do Recoleta, que tem 8 pontos, e o Santos ficou com 7. Já no grupo E, o Botafogo terminou na liderança com 16 pontos. Ontem venceu o Caracas na Venezuela por 3-1. Quem também garantiu a sua classificação para a próxima fase da Sul-Americana foi o Grêmio, que na terça-feira empatou 2-2 com o Montevideo City Torque. Grêmio terminou em segundo do grupo F com 11 pontos conquistados. Ontem também quem se garantiu foi o Vasco, ao vencer o Barraca Central por 3-0. Vasco se classificou em segundo com 10 pontos. Por fim, o Red Bull Bragantino, que venceu o Carabobo por 2-0 e terminou na segunda posição do grupo H. Agora, a Conmebol sorteia nos próximos dias os confrontos da fase oitavas de final da Sul-Americana. 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

0: Manhã Show de volta, 10h36, chegando detalhes da minha vida com Sandy Júnior.
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3: Sandy Júnior, amigo da gente, gosto muito de ouvir todos os dias o programa e o quadro Detalhes da Minha Vida. E hoje eu senti uma vontade muito grande de escrever e contar a minha história. Depois de namorar bastante, conhecer vários tipos de homens, aos 21 anos comecei a namorar um rapaz que eu sentia que aquele sim seria a minha cara metade. Só não imaginava, Sandy, que eu teria que enfrentar tantas e tantas confusões para poder finalmente ficar com o homem que sempre sonhei. Ele sempre foi muito bonito, chamava a atenção de todas as mulheres, alto, forte, olhos azuis, cabelos castanhos claros. E eu, apesar de não ser tão bonita assim, ele ficou louco por mim. Ele me escolheu para ser a namorada dele e demonstrava ter muito amor por mim da mesma maneira que eu tinha por ele. Acontece que há anos atrás, ele tinha namorado, ficado noivo, por sinal de uma moça muito bonita, para te falar a verdade, ó, muito mais bonita do que eu. Mas ele terminou com ela, para ficar comigo. Inconformada, ela nunca deixou ele em paz. Inclusive, Sandy, às vezes que ela encontrava com a gente, ela tentava fazer algum barraco, algum escândalo e a gente tinha que fugir. Ele me contou várias histórias dela. E eu me conformei, porque ele falou, ó, ela já foi internada numa clínica de repouso. Ela é depressiva. E ela também tem problemas mentais. Com isso, eu inclusive preveni a minha família, as minhas amigas, dizendo que a ex do meu namorado, que já queria ser meu noivo, os problemas que ela tinha. Quando ficamos noivos, Sandy, se eu contar, ninguém acredita. Ela descobriu meu endereço, foi na minha casa, fez um escândalo. Meu Deus, eu quase morri de vergonha. Imagina com a minha família, a família dele, todos os convidados, os amigos, vizinhos. Olha, foi um barraco que não tem nem como descrever totalmente o que aconteceu. Ele ligou para o pai e para a mãe, foram lá, foram buscá-la. Pai e a mãe, eles pediram desculpa, explicaram para todos, olha, ela tem problemas. Eu quero que vocês desculpem. E realmente, Sandy, foi um dos momentos mais difíceis que passei na minha vida. Até porque foi o dia do meu noivado, pedido de casamento. O tempo passou, ela foi internada. Me parece que, graças a Deus pelas informações, está bem, bem melhor. E graças a Deus, ainda mais, parou de nos perturbar. Sandy, o tempo segue. E estava escrito nas estrelas que a gente ia se casar, constituir uma família. Isso aconteceu. Temos uma filhinha. E eu estou grávida do meu segundo filho. Eu digo filho porque a ultrassonografia já disse que vai ser menino. Amigo da gente, aí está a minha história. E para terminar, eu peço uma música muito bonita. É com Nando Reis, para você, Guardei o Amor.

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2: 10h45, Gustavo Mioto, bom dia.

Dentro desta quinta-feira da novela Quem Ama Cuida, Arthur se prontifica a arcar com os exames de Elisa e a leva ao hospital. Otoniel diz a Adriana que gostaria que a neta se casasse com alguém como Pedro. Maurício tenta convencer Adriana a aceitar o casamento com Arthur.

0: não fala meu nome. Eu adoro meu emprego, sou funcionária pública há mais de 25 anos. No meu caso, é gratidão a Deus pelo emprego que me concedeu. Graças a ele, eu construí a minha vida honrosa e próspera. Muito obrigada. Um beijo para você, um bom dia. A Lu tá ligada com a gente, a Lucilene, na Fazenda Santa Bárbara, lá em Vianópolis. Graças, bora tomar um cafezinho? Mas ela foi singela, né, cafezinho. Tem tanta coisa nessa mesa de café da manhã dela que eu fiquei aqui babando, né, Lu? Um beijo pra você, menina. Só agora que eu vi o seu recado. Bom dia por aí. Vera participou também?
1: Graças. Eu desejo pra você uma ótima quinta-feira pra você.
0: Obrigada.
1: Que Deus dê muita saúde pra você, seu esposo, sua
0: Amém,
1: mãe.
0: Amém, pra nós.
1: Sua família inteira. Que Deus venha derramar a bênção na vida de vocês. Sua, da sua família toda. Que Deus te proteja por
0: Amém.
1: Onde você andar.
0: Um beijo, minha amiga. Obrigada. Um ótimo dia, viu, Carlos?
2: Ô, minha princesa. Bom
0: Oi.
2: Dia. Como é que você tá?
0: Tá sumido.
2: Tô bom, graças a Deus, com a graça de Deus.
0: Amém.
2: Sobre a pergunta aí, ô, Glória.
0: Ah.
2: Do dia aí. O que eu jamais gostava de fazer era meu serviço. Serviço de carpintaria. Fazer móveis, fazer esses trem. Mas hoje eu aposentei, graças a Deus, tô aqui na... No rancho aqui na beira do rei, só comendo peixe frito e bebendo quisuque. Isso aí que é bom. Um grande abraço.
0: Ai,
2: uma ótima
0: bom.
2: Quinta-feira. Fica com Deus. Um beijo. Um abraço.
0: Um beijo.
2: Tchau.
0: Bom dia. Obrigada. Valdivino, em São Simão, ligado com a
3: bom
0: gente.
3: Dia, graças. Valdivino de São Simão, falando diretamente aqui da Valdivino Bike. Assistência técnica e manutenção. Graças. Respondendo a pergunta aí, ó. Eu adoro meu trabalho, Grazi. Olha aí, ó. Bicicletinha ali desmontada. Né? Temos algumas coisinhas aqui. Eu trabalhei mais de 6 anos de vigilante. E de 2021 pra cá, eu realizei um sonho, que era ter meu próprio negócio. Tamo aqui, tocando, devagarinho, pra crescer junto. Eu amo o que eu faço, Grazi.
0: Maravilha.
3: Mexer com a bicicleta e deixar o povo feliz aí. Graças a Deus, estou sendo bem reconhecido aqui em São Simão.
0: Que bacana.
3: 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Chama que vem, Grazi.
0: Já deixou o comercial dele. Esperto, menino. Um abraço, viu, Valdivino? Sucesso por aí. Quem mais participando? Minha amiga Cleonice. Grazi, conta a pergunta do dia. Gosto, viu? Mesmo sendo um trabalho, às vezes pesado. Pois selecionar a latinha de outros materiais, tudo tem que ser selecionado. Então a gente tem que eliminar as coisas de ferro, de alumínio. E eu também amo cozinhar. Tá certo, um beijo, minha amiga, um bom dia. Cassiana.
4: Olá, bom dia, tudo bem?
0: É bom dia.
4: Cassiana. Essa aí é a Grazi, é?
0: Sim, essa aqui é a Grazi, é essa mesmo. Fica à vontade para participar, viu? Cíntia, bom dia.
5: Oi, Grazi, bom dia. E a todos da Serra Dourada, aqui é a Cíntia do Barreiro. Grazi, respondendo a pergunta sobre hoje, na minha opinião, é independente de qualquer profissão que você está exercendo, você tem que gostar, porque você está exercendo aquela profissão, certo? Eu amo cozinhar, Grazi, pois eu estou trabalhando aqui na fazenda e aqui eu sou cozinheira. Amo o que eu faço.
0: Ai, meu Deus
5: do céu. E manicure também, amo. Beijo, Grazi.
0: E ela faz umas coisas que tem uma cara tão boa, não posso falar que são gostosas, porque eu não provei ainda, mas que tem cara de ser boa, tem. E o pessoal ficou tudo doido nas rosquinhas que você fez aquele outro dia, viu, sim? Se você puder ensinar pra gente a receita, a gente vai adorar. Adalva, bom dia.
6: Bom dia, Grazi. Estou ouvindo seu programa e eu gosto muito do que eu faço.
0: É.
6: Eu faço faxina e cozinho. Eu amo cozinhar e amo limpar uma casa, deixar tudo limpinho. Ontem mesmo eu fui fazer uma faxina na casa de uma amiga.
0: Ah.
6: Eu amo quando a pessoa fala, nossa, você deixou minha casa limpa e cheirosa.
0: É bom, né? Gratificante.
6: Um abraço e eu com Deus. Tudo de bom pra você.
0: Beijo, maravilhosa. Tudo de bom. DJ Felipe em Itapaci, Grazi. Bora, comadre, tomar um café? Deus abençoe seu dia. Ai, que maravilha. O pessoal lá no Curral Lava Jato já tomou o cafezinho da manhã. Agora que eu vi a mensagem. Wellington, em Brasília. Tô aqui sempre ligado na melhor rádio, Grazi. Todo trabalho é bom. O ser humano é que complica. O ser humano tem um grande defeito de só reclamar. Caso queira mudar para algo melhor, estude, se qualifique, se aprimore. Mas agradeça sempre ao seu emprego, pois é ele que lhe dá o seu café da manhã. Agora, e lhe faz ter contas para pagar. Não é? Eu amo meu emprego. Muito bem, um beijo. Walter, mandando alô para as irmãs Adriana, Alessandra, Cristiane, Poliana e a Bruna em Cristalina, no PA Barra Grande. Um beijo. Lucas, em Rio Quente, bom dia.
7: Bom dia, Grazi. Manda um abraço para nós aqui do Rio Quente, aqui. Automecânico Baixaria Nunes. Para mim e para meu irmão Matheus, que estamos todos.

0: aqui garrado, escutando sua rádio. Chegou maravilha. Cedo, a primeira coisa que nós faz é ligar na Serra Dourada. Eita. Já tá ligado automático, só ligou o somzinho, já começa a tocar.
1: Muito cê bem.
0: Tá, aquele abraço. E sem respeitar a coisa do dia aí, meu trabalho é só a graça do meu pai. Meu pai era apaixonado em ser mecânico. Ele não teve a oportunidade, mas eu tive e eu tô aqui. Hoje, graças a Deus, tem oficina e estamos aqui. Um abraço pra vocês todos.
1: Beijo, Lucas. Abraço aí pra toda a equipe. Bom trabalho pra vocês. Felipe, Graça, estamos aqui na produção da limpeza. Meus parceiros Kleber e Cláudio, Miozin. Bom trabalho pra vocês. Edvonaldo, Bibi, mandando um abraço pessoal na obra do Wellington no Jardim Planalto, né? Vou postar seu vídeo daqui a pouquinho, tá? Quem mais participando? Maria Aparecida em Crixás, manda os que ganharam no WhatsApp. Porque onde eu estou não pega a rádio. Você pode ouvir pelo aplicativo, viu, Maria? Baixe o aplicativo no seu celular ou ouça pelo nosso site. Vou te explicar, tá bom? Dona Gorete?
2: Graças que é Gorete Cristalina, Goiás. Estou aqui ligada em seu programa.
1: Então vem.
2: Tchau e obrigado. Fica com Deus.
1: Um beijo. Alguém pediu para não ser identificado falou o seguinte. Graças, trabalho na área da educação, que de educação só tem nome. Por aí você já entende, né? Então, sou serviços gerais. Reconhecimento, então, piorou. Mas com fé em Deus, logo ele irá abrir as portas para que eu tenha reconhecimento. Muitos falam que eu deveria trabalhar de recepcionista, pois tenho aparência e sou muito educada e comunicativa. Então, estou entregando nas mãos de Deus que seja feita a vontade dele. E é um absurdo as pessoas não respeitarem esse trabalho que a gente tanto precisa, né? A gente gosta de tudo muito limpinho, muito bem organizado, mas a gente não tem o respeito e não valoriza as pessoas que cuidam disso com o maior carinho do mundo, não é? Um beijo para você que participou, minha amiga. Sucesso, certo por aí, tá? Professor Marcos em Cristalina, saudações rubro-negras. Manda um abraço aí para os meus filhos Emanuel, Júlia e Laura, meus pais Tereza e Bartolomeu, minha prima Marcinha Pinheiro, meus amigos Marcelão Vascaína, Antônio Marques, Mariozão e Maria Laura. Quanto à pergunta do dia, amo dar minhas aulas de matemática. Que bacana, um beijo. Quando eu era mais nova, professor Marcos, sabia que você ensinava matemática? Eu era apaixonada, eu ganhava Olimpíadas de Matemática. Meus professores tudo falavam que eu tinha que estudar para engenharia, alguma coisa assim. Aí eu ficava assim, será? Eu não, hein? Fui para outro caminho, meu amigo, mas sempre gostei muito, sempre me dediquei bastante. Beijo para você, professor Marcos. Rander Ribeiro, bom dia. Oi? É, se eu não ligar o volume, não vai, né, dona Graça?
3: Graças, Tavares, aqui, eu tô mandando um dia, mas sim pra expor a nossa alegria aqui com o Anápolis Futebol Clube, campeão da Copa Verde.
1: Ó, muito bem.
3: Galão da Comarca, trazendo muita alegria e orgulho aqui pra região de Anápolis, Goiás, e por todo o estado de Goiás.
1: Tá dado recado. Muito bem. E ó, fica o convite pro Serra Dourada Esportes a partir do meio-dia. Rafael Bessa, Evandro Gomes e Helder na Asson. Vanessa em Cristalina, sobre a pergunta do dia, amo o que eu faço, sou cozinheira e amo fazer comidas. Pedrinho em São Miguel do Araguaia ligado com a gente. Gente, não vou conseguir mandar todos os recados. Um beijo meu amigo Pedrinho. Um beijo pro Fábio em Crixás, tá ligado com a gente, lá na Fazenda Laço de Ouro, mandando abraço pra mãe Eliane, Claudson, Karine, Carol e Ariane, as filhas quem mandaram o recado, né? Deixa eu mandar um beijo aqui para todo mundo. Peço desculpa por não ter conseguido colocar todos os recados. São muitas e muitas mensagens, graças a Deus, né? Mas é porque o tempo é insuficiente mesmo. Um beijo para Patrícia em São Miguel, Joana Dark lá na Balsa do São Félix, Hilton José em Cristalina, pessoal lá no 12, na Terraplanagem, né? Luz Divina, minha amiga em Caiapônia, Vânia em Corumbá de Goiás, fazendo aquele almoço. Eita, mas tá bom o trem aí, hein? Maria Amélia em Cristalina, um beijo. Adriana em Cristalina também. Laerte da Cunha. Janaína em Cachoeira Alta. Pessoal lá do Lava Jato, do Macaco em Iaciara com a gente. Renata em Cristalina. A equipe do Buda, Chimbungão. Fábio, Ezequiel, Zé Guilherme, Marcelo Vascaíno. Pessoal no Rala ouvindo a gente. Sônia em Cristalina, um beijo. Marlin em Rio Quente. Francinalda em Itapaci, meu Deus. Dinaí Moreira e meu amigo Fiotão, um beijo. Dona Fia em São Miguel. Adelmo, pessoal no Itapaci, Chope, ligado com a gente. Mário Livre em Unaí. Juliana em Minasul. Vaneide em Mundo Novo. Boca Fotógrafo. Abraço para Cleide, controladora da Prefeitura em Iaciara. Um beijo, bom dia. Chiquinho na Fazenda Ouro 2. Cinderlei, toda a equipe no Supermercado Martins. E para fechar, deixa eu colocar o áudio aqui do meu amigo Douglas. Bom dia.
4: Bom dia, Grazi. Bom dia para os ouvintes da Serra Dourada. Eu não poderia deixar de responder essa pergunta do dia de hoje. Eu amo a minha profissão, ser publicitário, representar grandes marcas, né? Grandes empresas, grandes profissionais. na cidade de Itapaci, na cidade de Crixás e em todo o Brasil.

0: Eu tenho clientes, né? Ronça do Quinari, lá no Acre.
1: Que legal.
0: Tem Interfesta no Tocantins, assim como vários outros clientes. Então, eu amo a minha profissão e eu não trocaria por nada. Grazi, bom dia.
1: Viu só, que bacana. Um abraço para você, Douglas, que chegou para ficar aqui na equipe da Serra Dourada. Tá abalando, né, meu amigo? Bom dia, sucesso sempre. E é isso, gente. Se você hoje... Alguns ouvintes falaram isso, né? E acho que vale reforçar. Se você hoje não está satisfeito no seu emprego, a gente sabe que essa não é a realidade de todo mundo, que nem todo mundo consegue, assim como eu, Douglas, trabalhar com alguma coisa que goste de verdade, que a gente possa aprimorar o conhecimento, procurar alguma forma de estudar alguma coisa diferente, ou procurar ir atrás mesmo, que muita gente só reclama e nunca vai atrás de procurar algo melhor ou algo que tem mais a ver com você, com a sua cara, com o que você gosta de verdade. Então, que a gente saiba correr atrás do que a gente gosta de verdade. Acho que eu já contei essa história aqui, mas ó, eu tô aqui na Serra Dourada desde 2021, completei 5 anos, né? Mês passado eu completei 5 anos na Serra Dourada. E há 5 anos atrás eu estava totalmente infeliz num emprego que me pagava muito bem, mas que não me fazia feliz, prejudicava a minha saúde, meu estresse emocional, enfim, prejudicava vários aspectos da minha vida. Então, sabe quando a vida te dá um balanço assim, você dá um start e fala, opa, tem que sair disso aqui? Então, que esse start que a gente precisa, que a gente possa colher oportunidades, possa correr atrás do que a gente realmente gosta. Eu entrei na Serra Dourada 5 anos atrás como telefonista, tenho um orgulho de dizer isso, e a gente foi alcançando várias oportunidades, foram aparecendo várias oportunidades graças ao nosso diretor Danilo, né? Estou aqui hoje como locutora, fazendo o que eu mais gosto nessa vida. Sinto muito, muito honrada em ter essa possibilidade de apresentar o Manhã Show todos os dias. E é o que eu desejo a você, que você possa trabalhar com alguma coisa que você gosta e que nunca desista de correr atrás do que você quer, do que você espera para a sua vida, que vai conseguir sim. Só não pode desanimar, né? Só não pode deixar de correr atrás e fazer o seu propósito, tá bom? Sucesso para todo mundo aí que está na expectativa de conseguir um emprego melhor, algo que realmente goste. É isso que eu desejo para você. Bora de música? Tá na hora!
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3: Saudade.
1: É hora de voltar no tempo, 1993. Dona Graça estava só nascendo e o Eros Ramazzotti já no tema da novela Olho no Olho. Bora ouvir? Essa é para aumentar o volume e viajar no tempo, viu? 11:04, bom dia.

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1: Bom dia, eu falo da Central de Jornalismo da TV Serra Dourada. Uma confusão dentro da rodoviária de Anápolis terminou com um passageiro ferido e um motorista de ônibus interestadual detido. Segundo a Polícia Militar, os dois se envolveram em uma briga. Teria começado após uma discussão de trânsito e acabou em agressão com faca. Mesmo depois da confusão, o motorista seguiu viagem sentido Brasília. As equipes começaram as buscas pela BR-153 e conseguiram parar o ônibus perto do trevo da van com apoio da Polícia Rodoviária Federal e do 28º Batalhão da PM. A faca usada na ocorrência foi apreendida e os envolvidos levados para a central de flagrantes. O SBT Notícias Goiás começa às 10h45 da manhã. Em seguida tem Jornal do Meio Dia. Participe com a gente no 62985197000. Diz aí como é que está seu bairro, sua cidade, na segurança pública, na saúde, na infraestrutura. Eu sou Lucílio Macedo, espero você na TV Serra Dourada SBT.
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8: Começando com Natan e Zé Vaqueiro, 11 e 14.
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3: A oitava mais pedida, Guilherme Santiago e Zezé Luciano, 11:26.

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1: Vai cantar bonito assim lá longe. Zezé de Camargo e Luciano.
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4: Chegando por aqui com a última quentíssima do mundo das celebridades, depois de lotar estádios em cidades como São Paulo, Belo Horizonte, Cuiabá e Rio de Janeiro, o cantor Luan Santana anunciou novas datas da turnê Registro Histórico. Os próximos shows acontecem em Goiânia, no dia 27 de setembro, e em Manaus, no dia 21 de novembro. A turnê celebra 18 anos de carreira do artista e vem reunindo multidões por todo o país. A pré-venda exclusiva para os clientes começa no dia 10 de junho. No palco, Luan promete uma viagem emocionante por diferentes fases da carreira, como sucessos que marcaram gerações. Meteoro da Paixão, Te Vivo, Escreve Aí e Garotas Não Merecem Chorar. Em recente entrevista, o cantor destacou que o projeto representa toda a trajetória construída ao lado da equipe e também dos fãs. Luan afirmou que Registro Histórico simboliza anos de estrada, sonhos e conquistas, além de reforçar a conexão emocional com o público em uma turnê de grandes proporções. É isso, né, Sandes? A gente segue acompanhando tudo que acontece no mundo das celebridades. Por hoje é só, mas amanhã tô de volta com outras quentíssimas e eu, é claro, espero por todos vocês. Beijinhos e até lá!
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5: Acerte a hora, 11:31. Bom dia pra você!
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2: É.
1: Ele falou, não, já tentei cuspir no teto, mas cai no meu oi toda vez.
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2: E aí, vamos que vamos, uma quinta de primeira a todos que nos acompanham neste momento pela Rede Serra Dourada. Eu, Luciana Finhold, por aqui, lembrando que logo, logo começa mais uma edição do Jornal do Meio-Dia. Ao vivo, a partir do meio-dia e 15, eu tô te esperando, hein? Daqui a pouquinho trago o nosso WhatsApp para que você participe conosco. E agora, algumas das manchetes. Ferro velho, galpões e empresas na mira da polícia em operação contra quadrilha. PRF

0: apreende quase 140 quilos de maconha em duas rodovias de Goiás. Traficante foge montado em égua, mas acaba preso pela PM no norte do estado. Sistema sem datas. Agendamento para identidade esgota antes do meio do ano em Goiás e o Jornal do Meio Dia quer saber o motivo. PEC que reduz jornada de trabalho é aprovada. E a gente debate os direitos e impactos da medida. O dia do hambúrguer com solidariedade. Hemocentro serve lanche especial a doadores. Tudo isso e muito mais daqui a pouquinho no Jornal do Meio Dia. Eu tô te esperando, hein? Participe conosco, registra sua bronca. Você é o nosso repórter cidadão. E o WhatsApp do Jornal do Meio Dia, você já sabe, mas reforço aqui, 98519-7000. No Instagram, arroba TV Serra Dourada e também arroba luciana.jornaldomeiodia. Converse conosco, hein? Até daqui a pouco.
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0: Xande Avião e Henrique Juliano, 11:39.

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0: de Serra Dourada, apaixonada por Goiás. Bora pros últimos recados? Deixa eu mandar as últimas mensagens que estão chegando por aqui. Um abração, bom dia pro Devair em São Miguel do Araguaia, já deixando o palpite aí na promoção. E corre pra se cadastrar, viu, gente? 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Elizabeth em Cristalina, ligada com a gente também. Um beijo, bom dia. Ronaldo tá lá em Caiapônia, já cadastrando aí na promoção. Tá confiante que vai ser o ganhador, né, meu amigo? Um abraço. Leandro em Itapaci. Deixa eu ver aqui o bairro. Ele não colocou, precisa colocar o bairro pra cadastrar também, tá? Mandando um beijo pra esposa, que ama muito, a Daniela. Um beijo, bom dia pra vocês. Tânia em São Miguel do Araguaia, um abração. Meu amigo Boca, famoso fotógrago.
1: Boca, fotógrafo de Aceara, fazendo as considerações finais, minha amiga Grazi Tavares. Gostaria de mandar um forte abraço para todos os ouvintes de Aceara e região, especialmente aos aniversariantes de ontem, né? Mais uma vez, o meu primo Gilmar, o popular Tupã, e especialmente mais ainda, Cleomar Moreira, que é ouvinte especial da Rádio Serra Dourada.
0: Sempre,
1: curando,
0: né,
1: a ressaca lá no Moreiras Bar. Bom dia, Cleomar Moreira e toda a sua família. Alô, Rosa Popular, Rosa Curicaca.
0: Eita, mas como é que cura a ressaca no bar, meu Deus do céu? Um abraço pra ele, bom dia. Abração pra Rosa também, tudo de bom. Ana Luísa em Crixás, um beijo. Ulisses em Cocalzinho, uma feliz quinta-feira, minha amiga. Até amanhã, um bom apetite. Obrigada. Isaías em São Miguel do Araguaia, um beijo. A Gleiva também com a gente. Paulo Regis em Paranaiguara. Zaida, minha amiga, em Cristalina, sempre com a gente, né? Um bom dia. Pessoal da MRKD Instalações em Iaciara, isso mesmo. Bom dia para vocês. Obrigada pela companhia lá no bairro Nova Iaciara. Ronilda em São Silvio.

0: Irmão, que Deus abençoe a quinta-feira de todos os ouvintes, mandando alô aí pro Reines Bicalho. Meu amigo Gleido Guincho, tá com fome, né, menino? Ficou vendo os status aí, o trem piorou. O Bruno, em Santa Terezinha. Oi, Bruno, seja bem-vindo. Primeira vez participando, né? Um beijo para você. Abração para o Miguel, que tá em Crixás também com a gente. A Ilza Barbosa, Fabão Vascaíno. E o pintor ligado com a gente falou que ama a profissão dele. Coisa boa. Beijo para Melânia, em São Miguel do Araguaia também com a gente. Adriana, em Cristalina. A Emily, tá lá em Unaí, curtindo a Serra Dourada. Bom dia. E um beijo para Letícia, em São Simão também com a gente. Finalzinho então das mais, chegando Zé Felipe na primeira posição. Na sequência, Serra Dourada Esportes com Helder Naasson.
1: Tô triste hoje.
0: Que foi que você tá
1: Eu
0: triste?
1: cheguei ali, não tinha um bolo.
0: Ah, não acredito.
1: Verdade.
0: Mas eu vou trazer de novo outro dia, pode deixar,
1: Ah,
0: viu?
1: então tá.
0: Hoje não teve bolinho, ontem teve, ontem tava bom, o trem tava bom.
1: Tá.
0: Chegando então, Helder com Serra Dourada Esportes, Rafael Bessa, Evandro Gomes, eu desejo uma tarde maravilhosa. Obrigada pela companhia. E ó, nunca se esqueça, viu? Você é do tamanho do seu sonho. Você pode conquistar o que seu coração desejar. Mas para isso, corra atrás e não desanime. Essa hora vai sim chegar. Um beijo da Grazi, até amanhã. Tchau.
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3: Primeira posição.

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0: Meio-dia e quatro.
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0: Olá, torcedor! Olá, torcedora! Grande abraço! Boa tarde! Seja bem-vindo à Rede Serra Dourada! É bom ouvir! Quinta-feira, 28 de maio de 2026. Peço licença para entrar na sua casa, no seu trabalho, no seu carro, porque é com muita alegria que abraço a você de Caiapônia, Cocalzinho, Cristalina, Crixás, Iaciara, Itajá, Itapaci, Minaçu, Montevidil, alô Caldas Novas, alô Rio Quente, estamos também em São Miguel do Araguaia, São Simão, em torno do Distrito Federal e Minas Gerais, uai, essa é a Rede Serra Dourada. Eu sou Rafael Bessa e chegamos com o Serra Dourada Esportes e a partir de agora você confere os destaques da edição desta quinta-feira.
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0: Seleção Brasileira, sobe o som do Brasil. A seleção brasileira iniciou ontem a sua preparação para a Copa do Mundo. Cadê? Agora, naquele ritmo, vai! Agora sim, a seleção brasileira iniciou ontem a sua preparação para a Copa do Mundo. E hoje, hein? Já veio bomba lá da Granja Comari. Médico da seleção brasileira revela que Neymar está machucado. Diferente do que o Santos havia informado, o jogador não está apenas com um edema muscular, mas sim com uma lesão de grau 2 e deve ficar fora, inclusive, da estreia do Brasil na Copa do Mundo. O volante Casimiro foi o primeiro jogador a conceder entrevista coletiva na seleção brasileira e chamou a atenção para um detalhe que abrange não só os jogadores, como também a sociedade de uma maneira em geral. Ele falou e condenou o uso em excesso de redes sociais. Meio-dia e sete, saindo do Brasil para a Copa Libertadores da América. E o técnico Luiz Ubeldi, hein? Ele prometeu e cumpriu. O Fluminense está classificado para as oitavas. O Corinthians também está na próxima fase, mas ontem acabou perdendo a sua invencibilidade, jogando em plena Neoquímica Arena. Hoje tem Palmeiras e Cruzeiro buscando a vaga nas oitavas da Liberta. E na Sul-Americana, hein? Os times brasileiros ficaram invictos.

pontos na última rodada. Ou empatou, ou empataram, ou perderam. Os 7 representantes do futebol nacional estão na próxima fase da Sula. Meio-dia e 8, e ontem teve título na Copa Centro-Oeste. É o Galo que gritou alto, cantou alto, rapaz. Em determinado momento gritou, que foi um grito desesperador. Em determinado momento o Anápolis perdia por 2-0 com um jogador a menos. Mas o Anápolis conquistou.

Mas a CBF definiu hoje a escala de arbitragem, para o clássico entre Atlético e Goiás pela Série B do Campeonato Brasileiro. E a Copa, hein? Como diria aquele apresentador, a Copa é logo ali.

0: Outros ídolos internacionais correm o risco de ficarem fora da estreia da Copa do Mundo. Yamal na Espanha, Arrascaeta no Uruguai. E o Neymar, hein? Será que vai fazer falta? Meio-dia e 10. Ao meu lado está ele, que é o mais sensato.
1: Evandro Gomes.
0: Oi, Evandro Gomes. Um abraço, boa tarde.
2: Oi, Rafael Bessa. Outro abraço, boa tarde para você, para o Helder Nasson. Grande abraço para os amigos da Rede Serra Dourada, que é bom ouvir. Olha só como está o futebol brasileiro. Os dois melhores times são do Brasil, tanto na Libertadores quanto na Sul-Americana. É o Botafogo na Sula, é o Flamengo na Libertadores, são os melhores dessa primeira fase, segunda fase, né, da Libertadores, teve aquela primeira fase, sei lá, da Libertadores, que agora vai para uma fase mais cruel que aquela do mata-mata. Então, salve o Botafogo, salve o Flamengo, melhores dessa fase da Copa Libertadores.
0: Se você for levar ao pé da letra, esta seria a quarta fase da Libertadores, sabia? Quatro. Por quê? Porque tem três playoffs antes. Tem um playoff inicial, depois o segundo playoff de mata-mata, o terceiro playoff que dá vaga para a fase de grupos. É a quarta fase. Se for assim, boa, levar... Como é que é? Ipsiliteris.
2: Ipsiliteris.
0: Só levar o pé da letra, essa é a quarta fase. A fase de grupos da Copa Libertadores da América. Mas pro futebol brasileiro, por exemplo, para a maioria das equipes do futebol brasileiro, essa é a primeira fase. Mas eu vou lembrar. Lembra que o Bahia, lá atrás, tava tentando chegar na Libertadores.
2: Vergonha, né? Saiu logo. Nem entrou, né?
0: Isso. Caiu em um desses playoffs anteriores à fase de grupos. Meio-dia e 11, quem também está comigo é ele, que é titularíssimo nesse horário aqui na Rede Serra Dourada há quase 20 anos. E aí, Helder Nasson, um abraço para você. Boa tarde.
3: Boa tarde, um abraço, Bessa. Boa tarde, um abraço para o Evandro e para os ouvintes do Serra Dourada Esportes, onde teremos hoje uma quinta-feira quente.
0: Será? Por quê?
3: Porque tá calor? A gente já sabe que vai rolar assunto para mais de metro.
2: Você gosta de humor?
3: Humor? Bom humor, bom, né?
2: Então vai aquela pergunta de hoje. Rolando Lero ou Pedro Pedreira?
0: Meu Deus, quem andou falando demais? Meio-dia e 12, por que disso, hein?
3: Amado mestre.
2: Então, Rolando Lero, é.
0: Rolando Lero, fala muito.
2: Oi, amado mestre, é Rolando Lero.
3: Rolando Lero.
0: Fala muito.
2: Rogério Cardoso. Foi um dos grandes humoristas do Brasil, que já nos deixou, fazia parte daquela escolinha do professor Raimundo.
0: Captei
2: vossa mensagem, amado mestre.
0: O homem é artista demais, né?
2: Daqui a pouco tem pra você, Bessa.
0: Meio-dia e 13, você está no Serra Dourada Esportes. Então já teve o destaque do Evandro, já teve aqui para o Helder Nasson e pra você, que participa pelo 62

0: 98004-8453, hein?
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0: E o quadro Você na Rede traz perguntas sobre ele, sobre Neymar. Nossa, mas ontem foi, e ontem, quem ouviu o programa, nós estávamos perguntando, olha, essa contusão do Neymar preocupa ou não? Essa foi a pergunta de ontem. Hoje, nós temos a confirmação de que preocupa sim, já que ele sofreu uma lesão de grau 2. Pode, inclusive, ficar fora da estreia da Copa do Mundo. E aí eu te pergunto, essa contusão do Neymar pode atrapalhar o Brasil para a Copa? São perguntas diferentes. Antes seria atrapalhar o Neymar, agora não. Essa contusão dele pode atrapalhar o Brasil para a Copa? Sim ou não? Meio-dia e 14, você está no Serra Dourada Esportes.
2: Facilitou a vida aí do ouvinte, né?
0: Por quê?
2: Ah, porque pode atrapalhar a vida da seleção.
0: É.
2: Aí aquele mar de contra vai vir, né?
0: É.
2: Já tá com a resposta pronta.
3: A favor, cheio de esperança.
2: Exato.
0: 629-8480-8453. E já para entrar no assunto, hoje, primeira entrevista coletiva da seleção brasileira. Quem estava previsto para ir para a bancada lá na Granja Comari? O volante Casimiro. Ele foi o primeiro a se apresentar. Lembra que na terça-feira à noite ele já chegou por lá. É o capitão da seleção brasileira, mas chamou a atenção a presença do médico do Brasil, Dr. Rodrigo Lasmar. Desde ontem havia aquela expectativa. Ah, o Neymar não treinou. Ah, o Neymar foi para uma clínica que a CBF fechou para fazer o exame de ressonância magnética. E antes da entrevista do Casimiro, o Dr. Rodrigo Lasmar fez esse comunicado.
4: Atualização sobre o jogador Neymar. Ele se apresentou ontem aqui na Granja Comari. Ele fez todos os exames médicos, os exames complementares e terminamos com uma ressonância magnética que identificou uma lesão muscular grau 2 na panturrilha, não apenas um edema. O atleta ele segue em tratamento. A nossa expectativa é que num prazo de 2 a 3 semanas ele esteja liberado, claro. Conosco, ele está em tratamento intensivo, a gente tem condição de avaliar dia a dia essa evolução, mas a expectativa, a princípio, é essa.
0: Dr. Rodrigo Lasmar, médico da seleção brasileira, já pontuando o assunto Neymar logo de cara. O noticiário da seleção brasileira, ontem, foi tomado pela expectativa da ausência de Neymar no treinamento, hoje vem a confirmação da contusão, Evandro.
3: Rodrigo Lasmar, filho do outro médico que foi da seleção por muitos anos, doutor Neylor Lasmar, Minas Gerais, né? Os médicos de Minas comandam a seleção já há muitos anos.
0: O doutor Rodrigo Lasmar é médico também do Atlético Mineiro.
3: Sim.
0: E sabe, ele é médico, sabe de quem? Também?
3: De?
0: Da nossa queridíssima apresentadora Luciana Finhold.
3: Ah,
0: depois sim. Da Copa do Mundo, ela vai passar por um procedimento cirúrgico com ele.
3: É. Muito bom. Ele é fera, né?
0: Muito.
3: A seleção teve doutor Lídio Toledo, depois Neylor Lasmar, passou pro Rodrigo Lasmar, que é filho do Neylor. E vai seguindo assim. Falar nisso, vou fazer minha pergunta para você.
0: Faça!
3: Aí é sobre jogadores de futebol, não é isso?
0: Uhum.
3: Casimiro ou Kimmich?
0: Kimmich, da seleção da Alemanha.
3: Obrigado.
0: Por nada.
3: Seguimos então. Bom, essa contusão do Neymar, sobre o que ele disse. 2 semanas dá para ele se recuperar, porque agora ele está, como disse o doutor Rodrigo, tá naquele período diário ali dentro da sala médica da seleção do Brasil. Ele não vai sair dali. Ali é dia, noite, de manhã, de tarde, de noite, em tratamento intensivo. Se em 2 semanas, se ultrapassar esse período de 2 semanas, aí eu acho que fica difícil para o Neymar. Talvez até o Ancelotti perca a paciência em relação à recuperação dele. Porque 2 semanas, convenhamos, é exatamente, vai dar no prazo que a seleção estrear. É dia 13, não é? A estreia do Brasil?
0: Isso, contra
3: o
0: Marrocos.
3: Dia 13. Então, nós hoje nós estamos dia 28, dá 2 semanas ele recupera. E aí, os treinamentos? Ele terá mais 1, 2, 3, 4, 5 dias de treinamentos especiais? Aí eu acho que pro terceiro jogo do Brasil, ele vai estar pronto. Agora, se em 2 semanas ele não estiver pronto, eu acredito

0: porque ele não fica por lá.
1: E aí eu te faço uma outra pergunta, Evandro, assim, é bem objetivo para meter o dedo na ferida. Se não fosse o Neymar, estava sendo cortado esse jogador?
0: Não sei, depende do jogador. Cada lugar é um lugar. O Arrascaeta, a contusão é tão grave quanto a do Neymar. E o Uruguai levou e está esperando.
1: Sim.
0: Tanto que você falou aí que ele pode não jogar a primeira partida. Idem e Amal.
1: Da Espanha.
0: Da Espanha. Que é um dos principais jogadores, se não o principal ídolo do futebol espanhol. Então, quando o treinador, a comissão técnica, quando eles acreditam na capacidade técnica do jogador, eles esperam.
1: E aí, sobre isso eu vou insistir. Vamos praticar aqui um exercício de imaginação, para você entenda o que eu quero perguntar. Se fosse o Igor Thiago e não o Neymar, nesse momento nós estávamos falando do corte do primeiro jogador da seleção brasileira?
0: Já, e o João Pedro estaria convocado.
1: Pronto. Era isso. Então, na minha opinião, eu concordo com você, se não fosse o Neymar, se fosse qualquer outro jogador, estaríamos falando do primeiro corte da seleção brasileira. Mas como é o Neymar e como se acredita na recuperação e na capacidade técnica dele, ele permanece.
0: O Neymar já foi, todo mundo sabendo que a qualquer momento poderia ter um problema com ele, médico. Porque ele é um jogador de instabilidade física hoje. Ele é um jogador que joga uma, duas... Ele teve uma sequência de 9 jogos no Santos e não machucou.
1: Sim.
0: Né? Depois começaram as contusões de novo. Mas o que eu acredito na recuperação dele? Porque agora está trancado ali na sala médica da CBF. Ele não vai sair dali. Ele está sob os cuidados dos médicos da seleção o dia todo, o tempo inteiro. Então é assim, eu acho que vai se recuperar.
1: 12:20, você está no Serra Dourada Esportes, aqui pela Rede Serra Dourada. É bom ouvir. Fique à vontade para participar também aqui do nosso programa. E aí, assim, eu vou fazer a mesma pergunta que eu fiz para você, para essa que eu acabei de fazer aqui para o Evandro. Se fosse qualquer outro jogador, ele seria cortado? A seleção brasileira teria a mesma paciência com outros jogadores que vai ter com o Neymar? Essa é uma pergunta que eu deixo aqui e fique à vontade se você quiser participar também pelo 62-98480-8453. 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É bom ouvir! 12:21 aqui no Serra Dourada Esportes. Agora há pouco eu falei da entrevista do Casimiro. E como não poderia ser diferente, o tema Neymar foi abordado com o volante. Ah, e por quê? Ele é o capitão da seleção brasileira. E eu vou te falar uma coisa aqui. Qualquer jogador do Brasil que sentar lá naquela bancada lá na Granja Comari, qualquer um vai ser perguntado pelo Neymar. Ah, o Neymar tem influência sobre você? Você tem amizade? Como é o Neymar no dia a dia? O Neymar, ele polariza os assuntos da seleção brasileira e o Casimiro até comemorou. Ele falou o seguinte, ainda bem que o médico da seleção já veio logo antes da minha entrevista, porque senão essa entrevista aqui seria só Neymar. Presta atenção.
2: O Neymar foi até legal o doutor vir aqui já pra não ficar tanta pergunta em cima do Neymar, né? Porque a gente sabe da grandeza do Neymar. Acho que o doutor já deixou bem claro qual é a evolução dele. Acho que a gente tem que respeitar. Claro que nenhum jogador gosta de estar lesionado, mas tomara que o Neymar e todos os jogadores estejam sanos, esteja saudável para jogar os jogos, que a gente sabe que precisamos de todos os jogadores, né? Então, acho que o doutor já deixou bem claro que a evolução vai dia após dia e a gente está aguardando ansiosamente todos os jogadores.

0: disponível, assim como os jogadores também que vão jogar a final da Champions. Então, todos os jogadores aqui são importantes como Neymar.
1: O que que, já que ele não pode jogar, deixa eu conseguir ver aqui, já que ele não pode jogar, o que que ele agrega no ambiente, nesse momento sem jogar, traz confiança para os jogadores, porque é a primeira vez que muitos jogadores estão com ele na seleção, é a primeira convocação dele da gestão aí, Ancelotti. Claro que você já conhece ele muito bem há muito tempo, mas para o grupo todo, o que que ele agrega no sentido de confiança e também sem poder jogar?
0: Bom, o Neymar é um jogador experiente, a gente sabe que já é da geração 92 como a minha. E é um jogador experiente, né? Já está indo para a sua quarta Copa do Mundo. É um jogador que já passou por inúmeras coisas no futebol, então, sem dúvida, pode agregar muita experiência. Mas a questão de ambiente, essas coisas, todo mundo já conhece. Acho que nenhum jogador que está ali nunca trabalhou ou nunca esteve em um estágio com o Neymar. Então, acho que, sem dúvida, a experiência que ele tem de jogar e estar indo para a quarta Copa do Mundo é importante. E a gente sabe que jogadores importantes, e ter essa mescla entre jovens e jogadores experientes, acho que é muito importante para ganhar títulos.
2: Casimiro, volante, capitão da seleção brasileira. O tema Neymar tomou conta da entrevista coletiva dele.
3: De todo mundo. Qualquer entrevista que for feita hoje dentro da seleção brasileira, até com... Não vou falar para não cheirar menosprezo, mas com a figura mais simples lá dentro da seleção brasileira, o pessoal vai perguntar sobre o Neymar.
2: Posso dar um exemplo? Se o cozinheiro da seleção brasileira for lá para a bancada, eles vão perguntar: o que que o Neymar come?
3: Exatamente. É assim. É até uma pergunta interessante, né? O Neymar come diferente do que todo mundo come aqui? É, porque o Neymar, assim, todo mundo acha que ele é diferenciado em tudo. E lá dentro da seleção não é. Lá é a mesma coisa, não tem privilégio, não. Tem, assim, é evidente que alguns jogadores, tipo esse Casimiro, tem até a fala dele, tem uma postura de líder mesmo, não
2: muito,
3: tem?
2: Tem.
3: Eu acho que vai ser o grande líder, capitão da seleção brasileira. Eu não sei como que o Ancelotti vai administrar isso, porque o Marquinhos também é o capitão do PSG, é um cara muito experiente. Vai que esse Marquinhos chega aí na bagagem trazendo duas taças da Champions, né? Chega com moral ou não?
2: Muito credenciado.
3: Inteirinho. Então, é bom que tenha esses jogadores aí. Tem o Casimiro, tem o Marquinhos, quem é mais veterano que tem aí, tem o Alisson, goleiro, né? Tem o próprio Neymar, que na hora que estiver em campo, ele vai assumir esse protagonismo dentro de campo, talvez até em termos de liderança. Capitão não, porque o Ancelotti já falou que capitão ele não vai ser. Então, fica entre o Casimiro e o Marquinhos.
2: Você falou dessa questão de liderança, e esses caras, me permita utilizar esse termo, que são bem-sucedidos, às vezes é importante a gente ouvir o que eles falam. E quando eu separei essa fala aqui do Casimiro, eu tava me lembrando de ontem, daquela conversa que nós tivemos aqui, lembra? Uhum. De clicar no link, quando você recebe um link aí no seu WhatsApp.
3: Ter cuidado.
2: Ter cuidado com várias situações. Ter cuidado com aquela ligação.
3: Sim.
2: Que simula um determinado fato. Me passa seu documento e tal. Às vezes isso acontece.
3: Cai nessa, não. Igual bilhete premiado.
2: Antigamente, né? Na porta da loteria, pega aqui o bilhete premiado.
3: Porque eu tô viajando agora, não tem tempo, o banco vai abrir só 10 horas.
2: Isso.
3: Aqui o bilhete tá com 2 mil de prêmio, eu te vendo por 1.000. Você acha que o cara vai jogar 1.000 fora? Pede o ônibus.
2: O povo pega o telefone, me passa seu CPF, me passa isso. Cuidado com essas armadilhas do mundo moderno. E o Casimiro falou sobre isso, sobre essa questão de utilização de rede social, não só na seleção brasileira, como também na vida.
3: Falou do excesso, né?
2: Isso, do excesso. Excesso e da forma, às vezes, despretensiosa e irresponsável de uso das redes sociais.
0: Essa é uma opinião minha. Se pudesse diminuir um pouco de rede social nas nossas vidas, principalmente porque eu acho que o ser humano não está preparado para receber tanta informação que nós recebemos hoje no celular, mas isso é uma opinião minha, cada um toma a decisão que quiser, todo mundo aqui já é pai de família, então cada um pode fazer o que quiser da sua vida, mas como eu gosto de falar, sou um cara

0: tenho as minhas redes sociais, aprovo tudo que for colocado, tenho as informações do que está acontecendo no mundo, claro, mas cada um, se eu pudesse, e volto a confirmar, se pudesse diminuir um pouco, acho que seria muito importante, mas cada um toma a decisão que quiser na vida.
1: Essa aqui foi uma resposta bônus que eu optei por colocar, não só por conta da questão esportiva, mas pela reflexão.
2: Boa. Olha só, cara, o celular, ele é super interessante quando ele é bem usado, né? Quando você sabe usá-lo. Se você não souber, isso é viciante.
1: Uhum.
2: É, tu de repente tu fica 2, 3, 4 horas na sala da tua casa, não percebe que o tempo tá passando e o cara vai ficando corcundo ali. Sabe como é que é?
1: Sim.
2: Vai, daqui a pouco tá com um problema na cervical, né? Porque vai entortando. É problema na vista, é problema na coluna, é preguiça que dá porque você fica ali na tela de um celular o tempo inteiro, daqui a pouco você tá com sono. Então, assim...
1: Você não conversa com seus familiares,
2: não,
1: com as pessoas que estão próximas?
2: Cara, senta próximas. Numa mesa para almoçar, puxa o prato. Tá aqui, ó, tá servindo aqui, derramando comida, mas tá com o olho aqui na tela do celular. Isso não pode. E outra coisa, o perigo maior disso, no meu ponto de vista, eu sou assim, tipo Casemiro, isso é opinião pessoal. Cada um faz o que quer, pais educam os seus filhos como acharem que é certo. Mas hoje, você pegar um menino de 3, 4 anos, está pedindo celular, os pais estão dando.
1: Sim.
2: Se eu pego um menino hoje aí de 4, 5 anos de idade, ele me dá aula de celular.
1: Claro.
2: Porque eu confesso, você mesmo é testemunha. Eu sou uma porcaria em telefone celular, não sei nada.
1: Sabe, sim.
2: Eu sei o essencial: ligar, receber chamada, passar uma mensagem, receber uma chamada, dar uma olhada no Instagram, que eu tenho, só essa também. A minha rede social, e não me preocupo com tanta novidade que aparece. Olha, isso aqui é bom para tirar foto, isso aqui é bom para você limpar o celular, tirar o que é duplicado aqui, sei lá.
1: Cuidado com isso.
2: Ah, aí nessas eu não vou, não. Nessas eu sou velhaco pra caramba, não vou mesmo.
1: Meio-dia e meia. Não, e no trânsito. E aí eu vou falar agora aqui, voltar pro tema esportivo, já que esse é um programa de esportes. Os caras calados no celular o tempo todo, não vai dormir direito. Não vai se preocupar em treinar, em aprimorar aquilo que tem que ser aprimorado.
2: Eu sei que é assim, ó. Mas eu, à noite, eu desligo o telefone e eu ponho longe. Porque tem uma coisa que assusta, e como você... é bom ficar ligado. Porque você nunca sabe, uma ligação de emergência. Mas diante de tanta ligação que você não sabe de onde que é, essas operadoras aí... Elas te ligam o dia inteiro e à noite,
1: uhum,
2: né? E não tem, isso é pior do que praga. Quando você tira ali e coloca no spam, que é pra afastar dali, aparece 10, né? Eu já falei, isso é igual aquele povo lá, aqueles fanáticos iranianos, né? Quando mata um daqueles terroristas lá, aparece 50 lá de substituto.
1: Meio-dia e 31, você está no Serra Dourada Esportes, aqui pela rede Serra Dourada. É bom ouvir. Manda sua mensagem, vai! 629-8480-8453. Eu fico aqui conversando com o Evandro, mas eu quero saber o que você tá falando aí na sua casa. Ah, eu gostei desse toque aí. Não, não gostei, não concordo. Acho que é pura bobeira o que vocês estão falando. Fique à vontade. Nosso canal tá aberto aqui. 629-8480-8453.
2: Eu só quero assim, porque a gente tem que, às vezes, pensar. Uhum. Me desculpar, porque às vezes tem iraniano ouvindo o programa e não tô me falando sobre o povo do Irã, sobre as facções criminosas que existem lá e em todas as partes do mundo.
1: Meio-dia e 32. Quero saber a sua opinião. Elder Nasson, temos mensagens aí através do nosso WhatsApp. Lembrando que hoje o quadro Você na Rede está perguntando para você sobre o Neymar, se essa contusão dele vai atrapalhar o Brasil ou não para a Copa. Mensagens, Elder.
3: Muito bem, vamos ouvir aqui então o Rafael de Cristalina.
4: Boa tarde, Rafael Bessa e toda a companhia aí da Rede Serra Dourada, do programa Serra Dourada Esporte, Rafael aqui de Cristalina, todos os dias aqui, ligadinho, no horário aí, sempre ativo, hein? Rafael, Vascão ontem amassou, viu?
1: Foi.
4: E outra?
1: Três.
4: Será que o Goiás não quer o Bremer lá, não? Pelo amor de Deus.
1: Meu Deus do céu. O Goiás...

0: Rasmus, mas por quê? Depois eu quero saber, Xará, por que, que você tá querendo exportar ele, hein? Meio-dia e 33, tô brincando, eu sei. Mas o Vasco, hein? Vascão, daqui a pouco vamos ter a palavra do Renato Gaúcho. Eu até deixei um trecho maior da entrevista do Renato Gaúcho.
1: Hoje aquele outro vem também aí.
0: O Marcelo?
1: Vasco, é.
0: Marcelo de Aciara. Daqui a pouco aparece o Marcelo de Aciara pra falar sobre a pressão do Vascão.
1: Hoje ele vai falar que é o maior do mundo.
0: É, ontem o Renato Gaúcho chegou em um determinado momento, deu uma exaltada. Eu deixei aqui a parte que o técnico do Vasco falou sobre essa cobrança que ele tá recebendo. Pô, Renato, no Brasileiro é um time, na Sul-Americana é outra. Essa é a terceira ou quarta vez que eu vou tratar desse tema aqui com o Renato Gaúcho. Mas é que ontem ele realmente perdeu a paciência. Meio-dia e 34, a seguir. Tem mais participações pelo nosso WhatsApp e também mais assuntos. Libertadores, Sul-Americana, Copa Centro-Oeste, que tem campeão, é o Anápolis. E demais assuntos aqui no Serra Dourada Esportes. 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
2: Tem ritmo diferente, aqui tem ritmo sertanejo, tem ritmo de temas sociais, agora há pouco estávamos nos atrevendo aqui a falar de rede social e uso de redes sociais, no trânsito, na rua, na vida, e falamos de
3: no
2: futebol.
3: No trânsito não pode, não esquece, tem câmera na cidade inteira, 1 quilômetro de distância, você mexer no celular, está ferrado.
2: Hoje aconteceu um fato comigo... que eu ainda quero entender, mas eu tô desconfiado que eu tomei uma multa. E se eu tomei essa multa, vai ser uma novidade que eu vou contar depois. Eu vi um drone, eu não tô doido não, viu? Um drone me monitorando, porque eu fiz uma coisa errada no
3: trânsito. De drone?
2: De drone, você acredita? Louco. Não, hoje eu cheguei aqui na TV e aí eu falei assim, cara, tá tendo monitoramento de drone por parte da prefeitura? Aí, não estamos sabendo não. Mas se eu vou marcar
3: pode
2: essa
3: data... Pode ser da polícia também. Procurando o povo aí errado, né?
2: É por causa que estavam recapeando, sabe? Assim, na hora da escola, na hora de deixar as crianças na escola, é uma loucura, né? É uma loucura, aquele trânsito, aquele povo que faz fila dupla. E a minha filha estava atrasada para ir para a escola.
3: Você parou na fila dupla?
2: Não, mais do que isso, eu entrei na contramão. Rapaz, no que eu entrei na contramão, um drone surgiu do nada assim e veio me monitorando. Aí eu falei, meu Deus do céu. Aí eu dei a volta e o drone continuava lá. E quando eu consertei o carro, o drone sumiu. Eu falei, eu tomei uma multa, eu tenho certeza.
3: Nossa.
2: Já fez.
3: Você só não que deveria povo... fazer isso, né, Bess?
2: Não, e muito menos falar isso. Eu tô falando assim, não sigam o meu exemplo,
3: ok? Exatamente. Mas é que na pressa para deixar... Gente, pede colégio. Uma loucura,
2: nossa,
3: né?
2: É uma loucura.
3: Não tem quem não pare, fila dupla, lugar errado, porque aquela... Assim, aqui perto de onde eu moro, tem um colégio de inglês, mas quando eu venho à noite da TV pra me passar ali...
2: Pois é, eu vou contar, prometo que eu vou contar. Ó, gente, eu tomei a multa.
4: Eu acho que também tem outro detalhe que você tá esquecendo. Pode ser um telespectador que já tá contrariado com esse povo fazendo coisa errada na porta da casa dele.
2: E filmou.
4: E falou, vou filmar e mandar pra TV.
3: Pode ser também. Nossa.
2: Seria legal.
3: Mas se cair aqui...
2: Aí cai literalmente. Cai literalmente. 18 minutos, Aldo. Não, cheio de resenha hoje. Tô falando de tudo, menos de futebol nesse programa. 18 minutos faltando pra 1 da tarde. Você está no Serra Dourada Esportes. 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Agora há pouco você me perguntou, Evandro, sobre a fala do Renato Gaúcho, né? Eu prometi, ó, o Renato...
3: Quero ouvir.
2: O Renato Gaúcho. Rapaz, o homem ficou bravo. Diz que tem coragem. Ontem, lembra do Barraca Central? No jogo da ida, no primeiro jogo da Copa Sul-Americana, o Renato Gaúcho não foi. Gerou todo aquele problema. Ele ficou em casa
3: assistindo... Sofá, pé em cima do sofá,
2: assim. Assistindo o jogo da televisão, a filha dele foi lá e filmou ele e postou na rede social. Isso virou um escândalo. A Comebol julgou o Renato Gaúcho, tirou ele de outras partidas.
3: Cara, sacanagem da Comebol também. O cara na casa dele não pode ficar o jeito que ele quiser?
2: Pois é.
3: Ué, ele não foi. Ela puniu não pelo fato... dele estar em casa, puniu por ele não ter ido com o VAR.

0: Vasco.
1: Exato.
0: Não é isso?
1: Exatamente.
0: Na casa dele, se ele tivesse lá de roupa de dormir, de cueca, essas coisas todas, muito provavelmente a filha dele não filmaria e colocaria em rede social, né?
1: Pois é, aí ele tava lá à vontade e tava assistindo o jogo. Eu mostrei, mostrei a forma de dizer, claro, nós estamos no rádio, mas eu demonstrei aqui o áudio do vídeo que a filha dele postou lá no jogo contra o Barraca Central. Então, tô falando disso porque ontem foi o jogo da volta.
0: É a Carol Portaluppi.
1: Portaluppi. É uma estrela das redes sociais. Quem cobre Vasco, cobre os times do Rio de Janeiro, tem que seguir a Carol Portaluppi, porque ela está onde as coisas acontecem, ela sempre está com alguma personalidade, sempre acontece alguma coisa e ela registra nas redes sociais.
0: Está ganhando muito, né? Dependendo do tanto de seguidores, ganha mais do que o pai, talvez.
1: Sim, ela... Não! O perfil do Renato Gaúcho, eu vou utilizar um termo aqui que os jovens gostam, o perfil do Renato é low profile. É um perfil... low profile...
0: Passa de mil?
1: Não, o low profile é um perfil assim que não tem nada que chama atenção. Diferente do perfil da Carol Portaluppi, que é um perfil que está no hype. É, gostou dessa?
0: É, tá certo. Também não sei o que é.
1: Que está na crista da onda.
0: Ah, tá.
1: Tô moderno hoje. Meio-dia e 44. Daqui a pouco vamos chegar aqui. Vocês não falam
0: vamos ver o Renato aí no hype.
2: Vocês não vão falar agora de futebol. Agora Renato é o menino, no hype. É o menino Bessa. Né? Essa aí é a galerinha,
0: ele,
2: né?
0: Ele é meu instrutor aqui para assuntos de divulgação de Instagram.
2: É que os ouvintes ficam chamando aqui de menino, tá? Menino Bessa.
1: Aí me empolguei. Eu tô achando que eu tenho 16 anos e tô no hype.
0: Pô, mal sabe. Deixa isso pra Rafaela, mas você sabe muito bem educar a Rafaela, né?
1: Sei, tento. 15 para uma da tarde. E o Renato Gaúcho, hein? Foi perguntado, foi cobrado ontem pelo Vasco ficar jogando com um time na Sul-Americana e outro time no Campeonato Brasileiro.
3: Eu falei para vocês que o nosso grupo é reduzido. Nós temos 24 jogadores, praticamente 3 jogadores da base. Nós estamos disputando 3 competições. Não é problema meu, mas eu dou exemplo de outros grandes clubes que poupam também. E tem grandes clubes que tem 2, 3 times. Então o esclarecimento que vou fazer é de novo para vocês o seguinte, e para o nosso torcedor. A Sul-Americana é mais importante que o Campeonato Brasileiro? Será que se eu colocasse, já tem um grupo reduzido, a jogar todos os jogos da Sul-Americana, eu ia cansar alguns jogadores poderiam se machucar, e o Campeonato Brasileiro? O torcedor não pode esquecer que quando chega aqui, o Vasco tinha 1 ponto. Hoje o Vasco tem 20 pontos. Eu disputei 39 pontos até então com esse grupo aqui. Esse grupo conquistou 19 pontos. E a maior parte desses pontos contra as equipes que estão na parte de cima da tabela. Então, eu não decido sozinho aqui no clube. Eu sou treinador, mas eu converso com as pessoas. Tem pessoas que me ajudam. Eu sempre falo para vocês, 3, 4 cabeças pensam melhor do que uma. Então, eu não tomo as decisões sozinhas. Então, quando eu tomo uma decisão, eu estou sendo respaldado. Entendeu? É muito fácil o treinador chegar aqui, determinar se é coronel, vai acontecer isso. Não, eu sou do diálogo, eu converso, eu peço opinião. Então, no momento que eu tomo uma decisão, não foi somente a cabeça do Renato que tomou aquela decisão. Então, nós poderíamos hoje estar classificado em primeiro lugar na Sul-Americana, e com 12, 13, 14 pontos, 15 pontos no Campeonato Brasileiro. Aí ia ser o contrário. Por que não deixou a Sul-Americana de lado e pensou no Campeonato Brasileiro? Não dá para agradar todo mundo. Não dá para agradar todo mundo. Então, a gente procura sempre tomar as decisões quando é melhor para todo mundo. Aí hoje você pode me perguntar, mas hoje a equipe basicamente que vem jogando, o Campeonato Brasileiro jogou em casa, não teve tanto desgaste de viagem. E nós jogamos o final de semana contra o Bragantino, o jogo hoje e o jogo domingo contra o Atlético. Então, são jogos em casa. E hoje era uma decisão para a gente, porque a gente poderia até ficar fora. E se ganhasse, até em certo momento o Adax também estava ganhando, a gente poderia ganhar o primeiro lugar. Mas faz parte. Eu acho que o mais importante de tudo é que nós conseguimos a classificação para a próxima fase. Até mais 2 jogos. Faz parte, todo mundo vai ter que jogar esses 2 jogos também. 8 equipes vão ter que jogar esses 2 jogos a mais, os playoffs lá na... depois da folga. Quanto, você está vendo como é que eu estou hoje? Eu já estou assim há mais de 3 semanas. Quando saí da área técnica, hoje eu saí de novo, estava 3-0, por causa da minha garganta. Se alguém pensar um dia que o Renato foi ou é covarde, esse alguém tem que estudar melhor a vida dele, que a vida dele está muito para baixo, porque coisa que eu nunca fui, nunca vou ser, é covarde. Bem pelo contrário. bem pelo contrário. Se eu fosse covarde,

0: talvez nem teria vindo para o Vasco. Então, que fique bem esclarecido isso, pode ter certeza que eu sou sujeito homem em todos os aspectos, em todas as situações. Então, não é porque eu deixei lá coisa que estou com um problema na garganta, estou abaixo de remédio, hoje mesmo estão vendo como é que eu estou, hoje mesmo ganhando o jogo 3-0, o Gabeira foi para a beira do campo, justamente para poupar minha garganta, voltei para o banco e o médico me deu o remédio. Então, é muito fácil a pessoa falar isso, jogar no ventilador e todo mundo acha que é aquilo. Esse que é o problema. Por isso que muitas vezes eu falo para vocês, eu tenho as informações, vocês não têm as informações. Então, durante o jogo eu faço uma substituição, ou tiro um jogador, ou poupo um jogador, aí todo mundo critica, por que que fez isso, por que que fez aquilo? Ninguém espera o final do jogo, aqui na coletiva, a hora de vocês é agora, perguntar, por que você fez isso, por que fez aquilo? E aí eu vou esclarecer para vocês, porque é muito fácil durante o jogo ter a crítica, e aí chega aqui, eu dou a explicação, ah, bom, agora explicou, eu pensei isso, eu pensei aquilo. O problema de algumas pessoas é isso, é querer achar que está sempre na frente do treinador. O treinador, ele tem as informações. Pode errar? Sim, mesmo com as informações? Sim, ele pode errar, sem problema algum. Agora, dura receber críticas sem saber o porquê que o treinador tomou aquela decisão. Mas, estou bem vacinado contra o futebol há muito tempo, então, isso não me atinge, não.
1: Pilhado, hein? Pilhado, eu sou sujeito homem, não sou covarde, e meteu pau naqueles que o criticam sem, entre aspas, saber das coisas.
2: Mas você sabe de uma coisa? Tem um ponto que eu concordo com ele.
1: Qual?
2: O pessoal de imprensa é muito precipitado mesmo.
1: É.
2: Porque às vezes o comentarista tá vendo um jogo, um jogador que pode estar bem, mas o cara às vezes tá sentindo algum problema, e você vai no treinador, pô, pra que tirar o cara? O cara tá bem no jogo. É melhor esperar, é prudente que se espere. Eu já fui afoito também nesse sentido, mas o tempo me ensinou que é preciso você ter paciência em momentos assim. É uma coisa difícil, por exemplo, você criticar um centroavante que não está jogando nada. Daqui a pouco uma bola bate na cabeça dele e entra, bate na canela dele e entra. Aí os caras vão, vira para a cabine e fala, aí...
1: Você não estava criticando?
2: Ah, engole, vai, engole e tal. Mas a gente comenta futebol, até o momento você está vendo ali. Você está criticando, às vezes, um goleiro que tá pegando tudo, você tá botando o cara lá em cima, fechou a boca, ele toma um frango. Aí é a mesma coisa, eles viram. Mas é que você não adivinha o futuro, um minuto pra frente, você não sabe o que vai acontecer. Você tem que julgar o momento que você tá vendo. Ali pode mudar. E agora, hoje eu tenho muito cuidado pra criticar quando um jogador que está bem no jogo sai. Porque depois o treinador fala, vocês não sabem, ele tá jogando no sacrifício... Assim, assim, assim, ele não treinou. Treinamentos são fechados. Ninguém da imprensa participa mais dos treinamentos finais. Então, nesse ponto, eu acho o Renato é um pouco. Quando ele ganha, ele solta um pouco da tropa dele, dos cachorrinhos dele, pra cima do pessoal. Mas em algumas coisas eu concordo com ele.
1: Você falou sobre essa precipitação. E isso não é só no futebol, é na vida também.
2: É?
1: Eu vou trazer um exemplo. Ontem, para quem acompanha rede social, nós falamos aqui para vários públicos, né? E aí, de vez em quando, eu vou pensando também esses exemplos. Ontem, eu não sei se você viu, viralizou, assim, muito rápido nas redes sociais, um vídeo do ex-repórter da Rede Globo, o Tino Marcos, falando que tinha saído da Globo há 5 anos, que já estava com saudade do trabalho mesmo, que nesse período ele tenha conseguido curtir a família. E de repente ele começou a falar que não estava conseguindo mais ser atendido por colegas porque ele gostaria de trabalhar e não estava conseguindo emprego.
2: Tipo Galvão, que era inseparável dele.
1: Isso.
2: Era a dupla dele, né? Era o Galvão.
1: Alô,
2: tinha
1: Tino.
2: O time dele, né?
1: Sentiu. Alô. Então... Aí ele meteu essa, ele divulgou esse vídeo. Na hora que eu vi, eu falei o seguinte, aí eu vou usar um termo aqui da internet. Falei, isso aí é bait. O que é bait? É uma isca que você joga. Porque eu falei assim, um cara como o Tino Marcos, trabalhou em 8 Copas do Mundo, ele vai gravar um vídeo que não tá conseguindo trabalho, do nada assim, ainda mais que não é o perfil dele.
2: Eu achei até que ele tava na CBF, que ele apresentou aquela festa lá da CBF.
1: Apresentou, foi, né? Convidado.
2: É, a convocação da seleção.
1: E aí o que aconteceu na internet? Loucura! Internet ficou louca. Tino Marcos, 8 Copas do Mundo, foi desamparado. Amigos não atendem, Tino Marcos e tal. Todo mundo já tirando as suas conclusões.

Eu olhei aquele vídeo e falei assim, daqui a pouquinho isso aqui vai ter desdobramento, eu tenho certeza. Quando pensa que não, o próprio Tino Marcos solta um outro vídeo, falando, gente, isso aí é uma brincadeira. Nós estamos fazendo um barulho porque eu acabei de ser contratado por um determinado veículo e eu gostaria de chamar a atenção de vocês. Então, assim, todo mundo que se precipitou, meteu o pau, tirou ali as suas conclusões iniciais, teve que voltar atrás. Isso aconteceu.

0: Tá vendo? Eu já sei algumas coisas aí.
1: E você sabe muito, Evandro. Eu que aprendo com você. Meio-dia e 54. Mas voltando a falar de futebol, a Conmebol agora vai divulgar nos próximos dias, a partir do sorteio, os adversários dos brasileiros na próxima fase. Já que começamos a falar da Sul-Americana, da Copa Sul-Americana. Já que o Vasco está classificado, venceu ontem o Barraca Central por 3-0, em jogo que aconteceu em São Januário, o Adson duas vezes e o Rojas fizeram os gols do Vasco nessa vitória ontem sobre a equipe do Barracas Central por 3-0. Vasco terminou em segundo com 10 pontos conquistados no grupo dele, Vasco. O primeiro foi o Olímpia do Paraguai com 13 pontos. Vou passar rapidinho aqui então pelos brasileiros classificados. Todos os 7 passaram para a próxima fase. O Atlético Mineiro venceu por 1-0 o time do Puerto Cabello e terminou na primeira posição de seu grupo. 10 pontos, o Atlético Mineiro se classificou. Venceu ontem 1-0, Evandro.
0: É natural e com dificuldades, né? Porque um time que tem, o time que tem o Atlético Mineiro, os jogadores que tem, não era time para sofrer e ficar com 10 pontos apenas, né? Então, o futebol nosso, a rigor, o Botafogo que está derrapando no Campeonato Brasileiro e conseguiu a maior pontuação dentro da Sul-Americana.
1: E por falar...
0: Fenômeno esse Botafogo. Agora o Atlético Mineiro, sim, confirmou, mas penando, inclusive no jogo de ontem.
1: Por falar em Botafogo, ontem o time da Estrela Solitária foi à Venezuela e bateu o Caracas por 3-1. Cris Ramos, Cauã Toledo e Joaquim Correia. Olha o Joaquim Correia, fazia tanto tempo que eu não ouvia falar do Joaquim Correia, português. Foi contratado para ser o comandante de ataque do Botafogo. 3-1 foi a vitória sobre o Caracas. Botafogo líder do grupo E com 16 pontos conquistados. O Caracas ficou em segundo, classificou em 9 nesse grupo.
0: É bom dizer que são 18 pontos em disputas, né? O Botafogo ganhou 16.
1: Muito.
0: Então, excelente a campanha.
1: Não perdeu, foram 5 vitórias e um empate.
0: Bom demais.
1: Campanha do Botafogo. Quem já estava classificado, nós já falamos sobre isso, nem vou entrar muito. O São Paulo bateu o Boston River por 2-0 na terça-feira e classificou líder do grupo C com 12 pontos conquistados. O Santos...
0: Primeira também... vitória do Dorival, né?
1: Foi, a primeira do Dorival, júnior técnico do São Paulo. O Santos também está classificado, venceu por 3-0 o Deportivo Cuenca e classificou em segundo no grupo D. Quem também passou a próxima fase da Sul-Americana, o Grêmio, empatou 2-2 na terça-feira com Montevideo City Torque e passou em segundo do grupo F. Vasco classificado também e outro que se classificou, Red Bull Bragantino, em um grupo que tem o River Plate, que terminou como líder, 14 pontos. Ontem, o Red Bull Bragantino venceu o Carabobo por 2-0 e passou em segundo com 10 pontos, Evandro.
0: Então nós tivemos São Paulo, Atlético Mineiro, quem mais?
1: Botafogo.
0: Botafogo, os três passaram direto para a fase de grupos, né?
1: Isso.
0: E os outros vão para os playoffs.
1: Isso, passaram direto para o mata-mata das oitavas.
0: Mata-mata que vão enfrentar os terceiros que vêm da Libertadores. E aí são Bragantino, Santos, Grêmio e Vasco.
1: Vasco da Gama. São os classificados na Sul-Americana. Daqui a pouquinho vamos falar da Libertadores e o Corinthians, hein? Perdeu! 629-8480-8453. Você participa aqui do Serra Dourada Esportes através do quadro Você na Rede. A pergunta que nós abrimos o programa, essa contusão do Neymar, chegou agora? Não tá sabendo? Ele tá com uma lesão de grau 2 na panturrilha, deve ficar fora de 2 a 3 semanas. Foi cortado? Não. Não foi cortado, mas a tendência é que o Neymar fique fora da estreia do Brasil na Copa do Mundo contra Marrocos no dia 13. E aí fique à disposição para o segundo jogo, que é contra a seleção do Haiti. E essa contusão dele vai atrapalhar o Brasil para a Copa? Sim ou não? Quero saber a sua participação, a sua opinião. Helder Nasson?
2: Muito bem. Vamos abraçando aqui o Victor Hugo de Chaveslândia, Lil de Cocalzinho, também a Carol de Cristalina, a Cleonice de Chaveslândia, mora em Chaveslândia na rua Vicente, né? O palpite de quem ganha a Copa é a França. Obrigado, então, Cleonice de Chaveslândia. Emerson Teles também, um abraço. É de Itapaci. José Borges também de Itapaci. E a Flávia de Minasu está participando conosco aqui também. A professora Idalice está mandando boa tarde para nós e dizendo: minha resposta é sim.
1: Vai atrapalhar, então. Obrigado, professora Idalícia. Tudo de bom.
2: Já a Ronilda de São Simão está mandando boa tarde, dizendo: não vai fazer a menor.

0: maior falta não vai atrapalhar quem quer jogar.
1: Boa, valeu. Obrigado, Ronilda. Ronilda lá da cidade de São Simão. Audiência qualificada, muita gente participando de São Simão. Alô, São Simão! Um abraço para todos vocês. Valeu demais pela audiência. 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Mais mensagens, 62984808453, Helder Nasson.
2: Olá, meus três locutores da Serra Dourada.
1: Opa!
2: A seleção para ganhar, ou com Neymar, sem Neymar, todo jeito ela vai ganhar. Neymar não vai fazer falta na seleção. Neymar foi o tempo dele. Neymar agora é só a lembrança só. É meu pensamento. Beleza? Nós para ganhar essa Copa do Brasil, nós não precisamos do Neymar. Nós só precisamos.
1: E aí acabou que a mensagem dele foi interrompida aqui, mas entendi a sua mensagem. Valeu, Carlos Alberto. Muito obrigado pela sua participação aí direto da cidade de Itapaci. Um abraço.
0: Interessante que conseguiu, né? Parar a mensagem antes dela terminar. O Carlos Alberto de Itapaci. Confiante, né? Vai ganhar com ou sem?
1: Valeu. Um abraço pra você, Carlos Alberto aí em Itapaci. Mais mensagens pelo 62984808453.
0: O Júlio César Correia de Itarumã, que tá abraçando aqui os flamenguistas, mandando boa tarde pra nós da bancada aqui. Dizendo, o Evandro já entrou com as pegas dele aí, né?
1: Ele, até agora eu não entendi aquele trem de Rolando Lero. Então...
0: Tá dizendo que acho que não vai atrapalhar não, porque ele vai lá para fazer uma apresentação e garantindo a França na busca da taça.
1: Uai.
0: Ele colocou X aqui, Júlio César, tá. Mas a França ela só pode ser tri, né?
1: Sim.
0: A França é bicampeã, então se ela ganhar essa Copa, ela vai ser tri. O único país que pode chegar ao Hexa é a seleção brasileira, né? O Brasil, que já tem 5 Copas do Mundo.
1: E a França faturou o título pela primeira vez em 1998, naquela final diante da seleção brasileira na França, e ganhou também em 2018, quando venceu a Croácia na final da Copa do Mundo da Rússia.
3: E quem poderia estar dando trabalho tem 3 Copas que não participa, que é a Itália, que tem 4 títulos mundiais, mas já tem 3 Copas que não vai.
1: Não esteve nas Copas de 2022 no Catar, não esteve em 2018 e não estará na Copa agora dos Estados Unidos, México e Canadá em 2026.
0: Itália e Alemanha são as únicas tetracampeãs, né?
3: Tetra e Alemanha ainda pode dar trabalho, mas...
0: Então que podem alcançar o Brasil aí, só Itália e Alemanha. Itália tá fora. É. Alemanha que esse ano tá com cara de que não vai.
1: Pronto, era isso que eu ia abordar com o Evandro.
3: Tá com cara e futebol de quem não vai.
1: Isso. Você havia dito aqui que não tá apostando suas fichas na Alemanha,
3: não,
1: né?
3: Não jogo minhas fichas nenhuma na Alemanha, não.
1: As suas fichas estão em quem?
3: Seu futebol alemão na França, no Brasil, na Argentina, Portugal. Eu acho que essas seleções aí, Espanha também, a gente nunca deve duvidar deles.
1: Espanha que faturou o título de 2010
3: na África do Sul. A Inglaterra também, eu não estou botando muita fé, porque apesar de ter bons jogadores, mas rachou o grupo ali, com a ausência de caras super importantes.
1: A Inglaterra...
3: Um treinador alemão, né? Lá na Inglaterra, tanto treinador bom lá, eles arrumaram o Tuchel.
1: Isso, Thomas Tuchel. Ele que foi treinador do Paris Saint-Germain.
3: Falar em treinador, o Felipe Luiz arrumou um emprego, você viu?
1: Vai pro Mônaco.
3: Nossa, que emprego bom, hein?
1: Vai morar lá no Principado.
3: Vai morar em Mônaco, cara. Vai misturar com aqueles caras da Fórmula 1, todos moram ali, ó.
1: Inclusive, a próxima etapa da Fórmula 1 vai ser o Grande Prêmio de Mônaco. E aí o Felipe Luiz vai estar lá naquele cenário paradisíaco.
3: Até o fim de 28. Por isso que eu não quis saber de clubes aqui, né?
1: Isso.
3: Ele teve, inclusive, pra negociar com o Chelsea. Uhum. Ele jogou lá muito tempo, né? Uhum. Mas acabou o Chelsea pegando o Xabi Alonso.
1: 1:03 da tarde, você está no Serra Dourada Esportes, aqui pela rede Serra Dourada. É bom ouvir, daqui a pouquinho tem mais mensagens, mais participações, tá bom? 1:03.

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1: Uma hora e 8 minutos.
2: É bom ouvir.
1: Ah, é bom, hein?

com Evandro Gomes, o mais sensato, com Helder Nasson também por aqui e toda a nossa equipe na Rede Serra Dourada. É bom ouvir! Daqui a pouco vamos destacar o título do Anápolis, o galo da comarca, faturou ontem o título da Copa Centro-Oeste, em jogo que aconteceu no Espírito Santo, lá em Cariacica. Só que antes, estou devendo para você a Copa Libertadores da América. Geralmente eu começo aqui

0: aqui com a Libertadores, que é a principal competição de clubes do nosso continente. Hoje, em virtude daquela entrevista forte do Renato Gaúcho, já apresentamos aqui a Copa Sul-Americana. A Libertadores da América, hoje inclusive tem o Palmeiras em campo, tem o Cruzeiro jogando hoje também, e ontem o Corinthians perdeu a sua invencibilidade, jogando em casa, jogando com o Platense, em confronto que aconteceu na Neoquímica Arena. O Timão perdeu a primeira na competição continental, 2-0, foi a derrota do Corinthians. Corinthians que até então na Copa Libertadores da América vinha ali com 3 vitórias e 2 empates, ontem sofreu sua primeira derrota. Platense 2, Corinthians 0, e o Zapiola fez os 2 gols do time do Platense. E o técnico do Corinthians, Fernando Diniz, como não poderia ser diferente, lamentou o resultado.
1: Decepcionado, o time jogou mal. Nisso, o treinador, quando o time joga mal, assim, obviamente é o principal responsável. A gente jogou de uma maneira muito acelerada, com muita pressa no primeiro tempo. A gente tinha... O jogo era um jogo para a gente cadenciar e acelerar na hora certa. Então, a gente errou muito passe. E a bem da verdade é que eles também não criaram quase nada. Isso é assim, o que me preocupa. Não é uma coisa que questão de preocupar. Eu me preocuparia se isso fosse uma rotina do time. Né? É obviamente que eu não gostei do que aconteceu. E no fundo eu quero aproveitar esse jogo para ser uma chance da gente melhorar coisas que a gente precisa melhorar. Né? O time deles também teve um mérito grande, porque eles foram muito dedicados na marcação. Eles queriam jogar apostando naquilo. Então o plano do Platense deu muito certo. Eles apostaram num jogo de uma ou outra transição que eles podiam fazer e uma bola parada, que aconteceu o primeiro escanteio, não sei nem se eles tiveram outro escanteio, talvez mais um. E a gente teve a infelicidade do pênalti e depois no segundo gol. O time tentou no segundo tempo, de alguma maneira melhorou um pouco a evolução para criar um pouco mais de chance de gol, mas foi muito insuficiente e aquém daquilo que a gente deveria ter produzido.
0: Técnico Fernando Diniz, do Corinthians, saiu chateado com a derrota ontem, 2-0 para o Platense, em partida que aconteceu na Neoquímica Arena, Evandro.
2: Ninguém gosta de perder, mas o Fernando Diniz, ele tem ódio de perder, ele tem ódio, né? Derrota para ele, falou, não, mas a culpa é minha, tá certo. O treinador normalmente ele procura isso, ele assume as derrotas e não leva para si o mérito das vitórias. Eu acho sim, a coisa tem que ser meia a meia, né? A derrota é de todos, porque tinha um treinador aí que conjugava um verbo da seguinte forma.
0: Já sei.
2: Você lembra dele, né?
0: Sim.
2: Aqui é o seguinte, meus amigos, aqui é... eu ganho, nós ganhamos, vocês perdem, tá certo? Era assim o lema dele.
0: Você entende?
2: Entende? Entende? Que é o seguinte... Eu ganho, nós ganhamos,
0: vocês empatam e perdem.
2: E perdem. É muita pretensão, né? Você já pensou, tá por cima agora, né?
0: Tá. E continuar assim, vai subir.
2: Domingo tem um clássico lá e aí pega fogo, porque o que perder já vai... Pode ser que entre em parafuso.
0: Tem muitos clássicos, tem clássico até Atlético e Goiás também.
2: A gente tá falando é do Hélio dos Anjos, quando ele dirigiu o Goiás, né?
0: Artista.
2: Que ele ganhava muito, ganhava mesmo. Ele é bom treinador.
0: Estuda o adversário. Chegava aqui, ó,
2: quem perde são vocês, quem ganha somos nós. Quem ganha sou eu.
0: O clássico que você tá falando que vai ter lá
2: Náutico
0: é simplesmente Esporte e Náutico, sábado, 8:30 da noite.
2: Os Aflitos?
0: Não, é lá na Ilha do Retiro. Nossa, ontem o Sport tomou uma tunda do Fortaleza lá, tinha ganhado do Fortaleza em Fortaleza. Ontem perdeu 2-0, o Sport tá fora da final da Copa
2: Fortaleza
0: do Nordeste.
2: Fortaleza e Vitória da Bahia vão decidir.
0: Exatamente.
2: Vitória foi 4-3 no ABC, né, e vai decidir a segunda partida em casa.
0: Isso. Daqui a pouquinho eu falo, inclusive, da Copa do Nordeste, mas o Evan tava brincando aqui com relação ao Hélio dos Anjos. O Hélio dos Anjos, que hoje ele é uma espécie de diretor de futebol / treinador do time do Náutico. E a mesma situação acontece com o filho dele. Lá são dois treinadores. O Guilherme dos Anjos, é treinador / auxiliar técnico. Já tem essa configuração, assim. É um novo método em relação...

0: a gestão de equipe lá no Náutico.
1: É só assim, como curiosidade, tem quantos filhos trabalhando com o papai?
0: No futebol? No muitos. Futebol,
1: eu lembro bem, desde que começou com o Antônio Lopes, filho dele. O Zagallo...
0: O filho do Antônio Lopes tomou a mordida de um cachorro uma vez, você lembra, no Serra Dourada?
1: Que um policial, cachorro policial...
0: Pastor alemão.
1: A pastora alemão, rasgou a bermuda dele.
0: Foi.
1: Né? Então, tem daquele tempo, hoje você tem Tite e Matheus, Dorival Júnior e...
0: Ixi, não sei o nome do filho do Dorival.
1: Rodrigo, não sei.
0: Vou pesquisar.
1: É Rodrigo. É, tem Hélio dos Anjos Guilherme, tem os irmãos Cuca Cuquinha no Santos, Antielotti e David, Antielotti, que também é treinador, auxiliar dele será agora na Copa do Mundo. Tem o... aquele que treinou o Vasco, o argentino, que era o Ramon Dias e o outro filho dele.
0: Sim, era uma gestão compartilhada
1: também. Ele falava, né, também, que era, tudo era com ele, com o outro.
0: O filho do Dorival chama-se Lucas Silvestre.
1: Lucas Silvestre.
0: Isso.
1: Que é amigo do Matheus Bach, filho do Tite. Ah, e assim vai, né? Eu não sou contra, não, cara. Se os meninos têm competência, é bom trabalhar. São de confiança.
0: São. 1:15. E no futebol, os treinadores sempre, ou em sua maioria, não vou falar sempre, porque daqui a pouco tem um treinador que vai falar aqui, inclusive, que ele veio sozinho, que é o Evaristo Pisa, que veio sem ninguém de auxiliar. Mas geralmente, quando o treinador ele é contratado, Evandro, ele vem, no mínimo, com um preparador físico e com um auxiliar técnico.
1: E tem uns, quando cabe, ainda vem o tal do analista de desempenho.
0: Sim. É, hoje tem também o head scout. O cara traz o head scout dele. Lembra quando o Luxemburgo era treinador, estava em alta? Ele queria levar até psicólogo.
1: 19 pessoas, que até como é que chama? Manicure.
0: Até psicólogo o Vanderlei Luxemburgo exigia.
1: Na época que ele tava bem mesmo, Palmeiras, Cruzeiro, naquele tempo, a comissão dele nunca era inferior a 15 pessoas.
0: Hoje o Vanderlei Luxemburgo está em outro ramo de atuação, tá tentando...
1: Candidato a senador pelo Tocantins, é dono de uma TV lá, de uma TV, uma emissora de TV.
0: Esses dias, inclusive, esteve aqui em Goiás, o Vanderlei Luxemburgo. 1:16.
1: Professor.
0: É, o professor. É, 1:16, esse é o Serra Dourada Esportes. Falando ainda sobre a Copa Libertadores da América, citamos aqui o Corinthians e o Fluminense, hein? O Zubeldia disse que iria classificar o Fluminense e classificou. Não é que classificou, não é que o Fluminense está na próxima fase da competição continental. Ontem, o Fluminense venceu por 3-1 La Guaira, em jogo que aconteceu lá no estádio do Maracanã. O Hércules, o Canóbio, gosta desse Canóbio, e o Savarino fizeram os gols do Fluminense.
1: Canóbio é uruguaio ou paraguaio?
0: Uruguaio, né?
1: Ele é uruguaio. É, Paraguai é o Pita.
0: O
1: Isidro Pita. Isso.
0: O Canóbio, ele joga com aquele cabelinho jogadinho assim. Ele era do Atlético Paranaense.
1: Parece o Doval, que jogou aqui no Flamengo, Fluminense, um argentino também.
0: Eu acompanho o Canóbio.
1: Bonito ali. Aquele Canóbio, né? Lourinho, zóio verde, aquela coisa toda.
0: Eu prefiro a camisa do Fluminense, que é bonita. Eu gosto da camisa.
1: Não, mas não tá nada demais você achar um cara bonito, não.
0: Não?
1: Não, homem bonito existe muitos.
0: É, Canóbio, 27 anos de idade, ele nasceu em Montevidéu no dia 1 de outubro de 1998.
1: Esse não tá em seleção, não.
0: Não. É verdade.
1: O Pita acho que foi pro Paraguai, não foi, não?
0: Vou procurar saber.
1: Isidro Pita.
0: Isso.
1: Ele veio do Cuiabá pra cá.
0: Se eu não me engano, ele tá na Copa do
1: pra
0: Mundo.
1: Pra cá não, pro Bragantino.
0: Isso. É, eu falar em Red Bull Bragantino, Red Bull Bragantino também está na Copa do Mundo. O atacante paraguaio é um dos cotados, né? Não sei se... não vi aqui. Daqui a pouco vou procurar aqui a convocação da seleção do Paraguai. Será que o Paraguai até agora não convocou pra Copa?
1: Pois é, isso já deve ter convocado, né? Eu vou procurar aqui enquanto você fala aí.
0: Eu vou ler uma matéria aqui, ó. Não tomou conhecimento do adversário e tal. Autor do segundo gol da vitória do Red Bull Bragantino, celebrou a atuação... É, daqui a pouquinho, então, pesquisa aí. Aqui, ó. Pronto, achei. Isidro Pita é um dos 55 jogadores que estão na pré-lista do Paraguai para a Copa do Mundo. O técnico Gustavo Alfaro ainda não divulgou a lista final e o atacante vive a expectativa de ir para a Copa.
1: Mas até hoje não teve, não tem um prazo. Até segunda-feira,
0: até o final desse mês. O Paraguai deve
1: divulgar. Então até domingo, né?
0: Isso. 1:18. São muitas as seleções, né? São 48 seleções. Ainda tem muita gente divulgando, então, as suas respectivas convocações. 1:18. Fluminense, o Zubeldia

0: cravou que iria.
1: Você sabia quem foi convocado?
2: Quem?
1: Que vai pra Copa do Mundo?
2: Ah.
1: Eric Davis. Lembra dele?
2: Do Panamá, aí,
1: Vila Nova. Jogou aqui no Vila Nova, marcou um gol de falta. E depois nunca mais deitou no departamento médico ali, escondeu, acabou.
2: Lateral.
1: Lateral esquerdo. Tecnicamente bom.
2: Sim. Ele fez o gol de falta que você falou. E o sabia que o Eric Davis é o único jogador que atuou no futebol goiano que está no álbum de figurinhas da Copa?
1: É.
2: É justamente por conta dessa situação.
1: Tigrão velho é interessante, né? Algumas coisas.
2: É, o Vila Nova é sendo representado no álbum de figurinhas e também na Copa do Mundo. O ex-jogador do Vila Nova, o Eric Davis, portanto, integra a seleção do Panamá. Nós vamos ver ele em ação, ué.
1: Vamos.
2: Dia 31 agora. Que dia que é? Dia 31?
1: Dia 31
2: é domingo?
1: Dia
2: domingo, é. Então, amistoso. Domingo. Ah, é. Domingo tem Brasil e Panamá no estádio do Maracanã. Vamos ver, então.
1: É por isso que o jogo do Vila foi para 11 horas da manhã com Londrina.
2: Isso. E por isso que o Atlético pediu a antecipação do clássico contra o Goiás também.
1: É, mas caiu aí. Ih, rapaz, danou, porque eu não vou poder ver a final da Champions.
2: Não?
1: Vou fazer igual a tia lá.
2: Tia
1: vou
2: velha?
1: Gravar pra me ver depois.
2: Não, mas você pode assistir pelo celular.
1: Mas eu vou estar trabalhando, né?
2: Ah, entendi. Então não
1: vai. O jogo a gente abre às 2 da tarde pra um jogo às 4.
2: Uhum. 1 da tarde, mais 20 minutos. Participações pelo nosso WhatsApp. 62984808453. 62984808453. Hoje a pergunta é, essa lesão do Neymar pode atrapalhar a seleção brasileira na Copa do Mundo? Sim ou não? Pô, mas essa pergunta é muito parecida com a de ontem. É, até porque ontem não se tinha confirmação da lesão. Ontem eu perguntei se a lesão poderia atrapalhar o Neymar. E aí o que aconteceu? Ontem ele foi submetido a um exame de ressonância magnética na panturrilha e aí se detectou. Aliás, eu tenho que pegar no seu pé. Cadê a corneta? Cadê a corneta? Cadê a corneta, meu queridíssimo Helder Nasso?
1: Pegar no meu?
2: Não, no seu não, mas no do seu time. Até porque o Santos merece isso aqui, ó.
3: Corneta do dia.
2: O Santos informou que o Neymar seria entregue à seleção brasileira no dia 27, no dia da apresentação, em condições de treinar, já que o Neymar estava já há 10 dias, foi no dia 27 a contusão dele, naquele jogo contra o Coritiba, estava em tratamento intensivo para recuperar o Neymar de um edema muscular. Eu acho que foi até com você mesmo. Sobre edema, edema é uma pancada que o cara toma. Sim. E aí fica dolorido o local e depois sara. Só que a CBF fez as devidas avaliações e detectou que não é um edema, é uma lesão de grau 2. O Santos mentiu, Evandro?
1: Cara, esse mentiu foi feio. Eu fico com vergonha como torcedor do Santos. Porque não tinha razão nenhuma para ou então o departamento médico do Santos, o médico do Santos é incompetente. Porque se ele não é incompetente, ele é mentiroso. E isso é ruim para a imagem do clube. Como é que o clube passa... Mas eu acho que a CBF pede todos os exames, tá? Os caras mandam lá, tá com um edema lá na panturrilha. Um edema é coisa fácil de tirar. Agora, quando é uma lesão, rompe algum músculo aí, grau 2, você ficar 2, 3 semanas para recuperar, tem duas situações. Ou é incompetente o médico do Santos, seu departamento médico lá, ou então o Santos tem um departamento médico que mente. Isso é ruim, eu fico com vergonha disso como torcedor do Santos.
2: E o médico, dentro do futebol, é uma das raras profissões que não se permite, até pelo código de ética médico, mentir ou omitir informações. Às Sim. vezes o clube nem manda o médico para uma entrevista, porque ele vai chegar lá e vai ser perguntado, vai ser questionado, e ele fala a verdade. E aí o que que acontece? Veio essa situação envolvendo aí o departamento médico do Santos, que diz que tinha um edema, quando na verdade agora ficou detectado que é uma lesão de grau 2.
1: Isso é igual eu te falei, se chegar... Na segunda semana, chegar no dia na semana da estreia do Brasil, chegar dia 10 por ali, o Neymar não estiver recuperado, que ele tá fora do primeiro jogo, isso é fato, né? Mas se ele não estiver recuperado para tentar, pelo menos, Brasil joga 3 partidas na primeira fase.
2: Sim.
1: Né? pelo menos para a terceira parte.

0: partida, aí eu acho que ele não fica.
1: E aí o problema é o seguinte, depois que começar a Copa, depois do dia 11, você não pode substituir.
0: Eu acho que... Mas nem dentro da relação de 55.
1: Não. Você pode substituir
0: até
1: o dia que começa a Copa, até o dia 11. Aí, ok. Daqui a pouco, o seu goleiro se contundiu. Aí você pode, durante a Copa do Mundo. Né? Durante a Copa. Mas até o dia 11, esse é um ponto
0: que precisa ser analisado. Por isso que eles estão levando 26, né?
1: Isso.
0: São dois times e mais quatro.
1: Esse é um ponto que precisa ser analisado. Compensa levar o Neymar... vou utilizar um termo aqui, que não sei se aplica, mas é uma figura de linguagem. Compensa continuar com o Neymar meio barro, meio tijolo, correndo o risco de daqui a pouco começa a Copa e ele não tem condições?
0: Ah, mas isso aí não vai acontecer, não. O departamento, o Rodrigo Lasmar, certamente vai fazer um acompanhamento diário sobre a recuperação dele. Isso aí é ressonância a cada dois dias, para ver a evolução da recuperação. Aí se eles sentirem que não dá, os médicos conhecem. Antigamente jogador enganava, ficava em departamento médico, não tinha nada que fazer. Tirava o quê? Um raio-x para ver se estava bom. Hoje não. Hoje tem a ressonância, a última geração. Se for o caso, vai para um coisa mais moderno, tem o quê? Tal de PET scan. PET scan é para detectar câncer, né? Essas coisas.
1: Tem termografia. Que pega...
0: Termografia.
1: Eu
0: tinha tomografia também, né?
1: Não, é termografia, que pega a temperatura do corpo.
0: O tal do secar sumiu, ninguém fala mais, né?
1: Porque hoje eles utilizam a termografia. O secar era o seguinte, você fazia um exame de sangue e ali você detectava a substância creatina quinase no organismo do jogador. Se o secar, creatina quinase, estivesse alto, isto é, indicando ali algum tipo de possibilidade de lesão, você poupava o cara. Ah, ele tá com lembra que falava
0: seca alto.
1: Isso, falava muito disso. Ah, ele tá com seca alto, então vamos poupar o jogador, porque ele tá com a possibilidade de lesão. Hoje, os fisiologistas, nas viagens, assim, numa viagem, vai fazer um jogo ali em Cuiabá, ali em Brasília, o fisiologista, ele leva uma pastinha, dentro dessa pastinha, tem ali uma caneta termográfica. E aí pega o jogador, coloca ele de frente, uma parede, tira a roupa. O cara fica lá só de cueca. E aí ele passa. Lembra da época até no filme agora da Netflix, mostrou que tinha, na época do CS 137, você passava um aparelho na pessoa?
0: Sim, detector.
1: Isso, né? Detector. A mesma coisa você faz com essa caneta termográfica. E aí você escaneia o corpo do jogador. Você passa ali dos pés, à cabeça, nos braços. E aquilo ali vai desenhando um gráfico no notebook do fisiologista. E aí tem o corpo do jogador, você pega a temperatura. E com base na temperatura, não mais com base em exame, com base na temperatura do corpo, ele consegue detectar o risco ou não de lesão.
0: É por isso que futebol ficou chato em algumas ocasiões, né? Tem momentos que o futebol é muito chato, assim, É gostoso, cara, naquele tempo que os caras era só contusão, ia pra lenha mesmo, não tinha secado, não tinha essa medição, não tinha nada, os caras jogavam. Mas são outros tempos, né? A evolução do tempo e a gente tem que acompanhar.
1: Os jogadores da seleção brasileira, ontem, teve até matéria sobre isso. Se você perceber, todos estavam com um tênis específico, um tênis que parece essas Crocs, popular Crocs, que o médico usa, e todos eles estavam com esse sapato, justamente, já é uma metodologia
0: nova
1: dessas novidades, para evitar tensão, para evitar qualquer tipo de problema relacionado ali ao atrito com o chão. Até nisso eles pensam,
0: Ivan. É por isso que aquele cara que ganhou isso foi keniano, que bateu o recorde na maratona de 42 quilômetros, ele baixou de 2 horas, né? Foi 1 hora 59 segundos e alguns. E o outro foi por milésimos também.
1: Sim.
0: Né? Então os caras correm com uns tênis que eles ajudam a impulsionar o corpo, assim, na pisada. É impressionante a evolução. Daqui um dia você vai comprar um tênis, ele vai falar que você está com febre, se você pode pisar no acelerador, no freio, né? Então, assim, tênis com câmera, para avisar que tem um buraco na frente. Para idoso é bom, porque não vai cair, né?
1: Hoje no celular você já tem algo nesse sentido.
0: Tem um relógio, já mede pressão, mede oxímetro, essa coisa. Já tem, eu tenho um relógio que mede isso tudo aí.

0: 1h28 da tarde, vou contar só mais uma historinha rápida aqui, da época que trabalhei com futebol. É, um determinado...
1: Mede pressão, temperatura, mede batimento cardíaco, tem tudo, a gente tem que usar até a noite para ver como é que foi o teu sono, se foi tranquilo, sim, se foi agitado, se tu sonhou.
0: Ou não,
1: no dia, né? Você joga no computador, aparece tudo lá.
0: E consegue fazer a sua medição. É, eu trabalhei numa época em time de futebol, e aí um determinado jogador, dentro dessa questão da termografia, o fisiologista, eu estava lá vendo a atuação do fisiologista, e o fisiologista passando assim, perto do joelho do jogador.
1: Chegou a passar em você ou não, pra ver?
0: Claro que sim, claro que sim. E aí, graças a Deus... Tava tudo bem, não deu nada, não. E aí, não, mas é um negócio assim, que não tem complicação, eles fazem uma verificação rápida e pronto.
1: É prevenção.
0: Isso.
1: E aí, precaução.
0: E aí passaram no jogador, e o jogador tava com aquelas cuecas box. Sabe aquela cueca box que pega um pouquinho mais abaixo aqui na coxa?
1: É igual a cirola.
0: Cirola.
1: Cirola era de botão.
0: Pô, ontem eu falei de pullover, você tá falando de cirola. Nós estamos aqui com os como personagens
1: samba stylish. Samba canção, então, fica melhor.
0: Personagens stylish também. E aí só...
1: O Helder é samba canção, ainda deve ter usado.
2: Meu Deus. A cirola, ela é... Tem a cava, né?
1: É,
2: e o samba canção é que é o mais parecido aí com a box.
0: E aí passaram lá...
1: Samba canção, ela é folgada, box é colada.
0: Sim.
1: É.
0: Aí passaram a caneta termográfica no jogador, e o fisiologista falava assim, você tá com algum problema na coxa, não tá não? Não, tô não. Não, faz um movimento aí, sua perna tá doendo? Não, não, não tá não, tem nada. Ele, como não? Olha aqui. Aí eu olhava na tela do notebook, tinha lá uma concentração de calor gigantesca na altura da coxa. Aí o fisiologista virou pro jogador e falou
1: será
0: o seguinte...
1: Será que é aquilo que ele chama de fadiga muscular?
0: Não.
1: Não?
0: Surpreendentemente, ele falou, sobe um pouquinho aí a perna da cueca, né? Da cueca box. No que ergueu só um pouquinho, tinha um cabelo inflamado. E o cabelo inflamado, aquilo ali concentrava calor e a caneta termográfica conseguia pegar, ó, tem algum problema aqui. Mesmo que era um problema, assim, entre aspas, à toa, a termografia consegue pegar.
1: A gente pode testar em casa?
0: Pode, só que
1: pode.
0: Tem que meter a mão no bolso, é caro.
1: Né? Aí é bom.
0: Não, mas você...
1: Faz uma radiografia do corpo, né?
0: Faz, diária. Você podia fazer esse trem.
1: Quanto custa um trem desse?
0: Vou procurar saber. 1:31. Este é o Serra Dourada Esportes, cultura hoje.
1: Não, mas cara, nós estamos falando de futebol.
0: Sim, é uma ferramenta do futebol.
1: Isso. Uma coisa que eu nunca mais, em peladas, teve um tempo que morreu um jogador, morreu outro, é o desfibrilador.
0: Esse mesmo,
1: mas desfibrilador.
0: Tem que ter.
1: Pois é, tem nas ambulâncias, mas era assim, campo de pelada tinha que ter. Aqui onde eu jogava no Sucatão, no Alphaville, tinha um. Só que os caras nem sabiam usar aquilo direito, né?
0: É, são aquelas leis, Evandro. Você lembra antigamente que o povo faz as coisas de goela abaixo? Lembra antigamente que no seu carro tinha que ter um kit de primeiros socorros?
1: É a mesma coisa. Era pra vender aquela bolsinha vermelha com a cruzinha.
0: Exatamente.
1: Parecia que tem de farmácia lá. Você era obrigado. Tinha o quê, cara? Tinha um gás, esparadrapo.
0: Tesoura.
1: Uma tesourinha pequena assim. Fazer a furar a mão da gente aquele trem. Mais nada, era obrigado a ter aquilo. Olha como é que é a coisa, assim, pra tomar dinheiro depois. Imagina quanto o fabricante só daquelas bolsinhas não ganhou.
0: Sim.
1: Se você fosse pego sem, era multa.
0: Era igual extintor.
1: É igual estão falando agora. Já tinha deputado falando esses dias aí em criar uma lei pra voltar as placas com o nome da cidade. Imagina aí. Tem quanto tempo que mudou a placa?
2: Trocação de placa
1: As fábricas de placa, cara, isso é uma coisa assim que...
2: Pra arrecadar. Essas coisas que a lei impõe...
1: Isso é jogada ensaiada.
2: Tem que ser gratuita, né? Não, vocês são obrigados a trocar a placa, mas pode ir lá que vai ser sem custo.
1: Exatamente, ué. Você vai pagar 200, 300 reais pra trocar a placa. Estão falando em trocar de novo. Mas tem um carro que eu tô andando nele aí que esse nunca trocou, não. E me informaram no Detran que se ela tá boa, funcionando bem, não precisa trocar.
0: 1:33, você está no Serra Dourada Esportes, aqui pela rede Serra Dourada. Daqui a pouco, vamos com o título goiano na Copa Centro-Oeste. 1:33.

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0: 1:39. Aqui com você na Rede Serra Dourada, ao lado de Evandro Gomes, de Helder Nasson e de toda a nossa equipe. Ó, continue participando pelo 62984808453 por dois pontos. Primeiro, a seguir eu já vou trazer mais participações. E temos também já amanhã, hein? Amanhã, sexta-feira. Rapaz, passou rápido essa semana, hein? Amanhã, Vou. É, amanhã já tem o sorteio. Não, parece que ontem eu tava fazendo o sorteio da camisa aqui da Seleção Brasileira. E foi semana passada. E amanhã, então, já tem o sorteio da camisa da Seleção Brasileira e também do álbum de figurinhas da Copa, com 70 figurinhas. E aí, como é que você pode participar? Através do 62-98480-8453. 62-98480-8453. E é só responder. Quem vai ser o grande campeão da Copa, hein? Quem participar, concorre à camisa da seleção e também vai concorrer a esse álbum de figurinhas, Evandro.
1: E lembrando que no álbum de figurinhas tem um ex-jogador do Vila Nova, né?
0: O Eric Davis, jogador do Panamá, lateral do Panamá. E não tem o Neymar, hein? Sabia que não tem o Neymar na Copa? Mas
1: eles estão atualizando, né? Tudo tem... se atualizar e o Neymar for cortado.
0: Não, tem condição se isso acontecer.
1: O povo das figurinhas tá preso no Neymar.
0: Sim, o pessoal lá da Panini. E eu vou te contar uma coisa, tem que aproveitar essa promoção aqui.
1: Eles vão tirar aqueles que não estão, né? Teve alguns que tiveram que sair. O Militão, o Rodrigo, tava todo mundo nesse álbum, hein?
0: Sim, eu vou te falar uma coisa. Até incentivando aqui, você que está nos ouvindo, você tem criança em casa, tem adolescente, ou você mesmo que gosta de colecionar o álbum da Copa, participe dessa promoção Torcida Serra Dourada, até porque tá caro comprar figurinhas. E aí o Evandro falou aqui, tem lá o espaço do Éder Militão, se você não comprar a figurinha... vai ficar lá vago, então você tem que comprar. Não vai ter jeito, não vai ter como substituir. E outra coisa, aí já tá tendo gente que tá comprando a figurinha extra, que é a figurinha do Neymar.
1: Me perguntaram aqui sobre o Serra Dourada, aquele evento católico começa amanhã, não é?
0: Totus Tus.
1: Amanhã e domingo, não é isso?
0: Isso.
1: Isso, vai lotar aquele Serra Dourada ali. É um evento católico.
0: Isso.
1: E tem no Serra Dourada amanhã que... Se a pessoa não chegar cedo, não acha lugar.
0: Totus Tus.
1: Totus Tus.
0: Isso, Totus Tus é o evento religioso.
1: Domina
0: um evento
1: católico. Nos zombiscos.
0: É um evento católico. E depois da Totus Tus, vai ter só mais um evento, que vai ser o evento do São João do Bem, do governo do estado. E depois, o estádio Serra Dourada será definitivamente fechado para a reforma no mês de junho.
1: Será que eles deixam eu entrar lá para fazer um... Porque eu tenho... fotos minhas lá de quando começou a construção. Agora eu quero falar o início e o fim.
2: Mostra a foto que eu tirei foto no início aqui, deixa eu tirar uma no fim.
0: Você quer mesmo?
1: Quero.
0: Fala comigo então, vou viabilizar isso pra você.
1: Vamos lá, nós dois.
0: Vamos lá, vou conversar com o pessoal lá da Construcap.
1: Então, é pertinho, eu quero na hora que eles começarem a cavar os buracos lá.
2: Isso. Queria ter um amigo assim, viu, influente, falou, eu queria tal coisa, ia falar, fala comigo. Eu falei, tá.
0: Não, vamos falar com o pessoal da Construcap.
1: Não, e é bom que ele vai e ele já faz o vídeo pra mim.
0: Grava
1: o
0: conteúdo, verdade. Moço, topamos qualquer parada.
2: Aliás, eu não sei o que que é não, mas essa semana, algumas vezes que eu passei à noite, os refletores do Serra Dourada estão acesos.
0: É pra Totus Tus, é pra montar a estrutura.
2: Pra montar a estrutura? Isso. Uma semana montando aí.
0: Sim, baita estrutura. Você não viu o tanque? Moço, negócio gigantesco.
1: Aquele ali fica aqui, deve ficar uns 200 ônibus naquele pátio do Serra Dourada. Vem gente do Brasil todo.
0: Né? Vem, é um evento católico para o penúltimo evento do estado de Serra Dourada.
1: E aqueles que têm umas férias mais prolongadas já ficam para a festa de Trindade.
0: É verdade.
1: Tá começando aí.
0: Final de junho, início de julho, tem lá a festa do Divino Pai Eterno.
1: A estrada tá ficando boa, viu? Estão mexendo, dá trabalho agora, mas a gente lembra do Íris. Os transtornos passam, os benefícios ficam.
0: E tem trecho que era feito geralmente ali em 40 minutos, está sendo feito agora em 2 horas e meia.
1: Quando eu fui lá para Aurilândia, lá para a festa da Guariroba, semana passada, eu fui aqui por dentro. Porque, assim, você sai aqui pelo Caravelo, pega ali,

0: sai antes de Abadia, entra à direita, vai sair depois de Trindade, mas já lá na frente, já bem na BR mesmo.
1: Isso, então você foi pela saída de Rio Verde.
0: É. Isso, aí tem uma estrada assim à direita, que senta à direita e vai embora.
1: Sensacional, olha o Evandro, tanto que ele tem alternativa para tudo. Quem está com uma alternativa boa, aliás, não só uma alternativa, mas já com a vaga garantida na final da Copa do Brasil do ano que vem, é o Anápolis Futebol Clube, o galo da comarca, campeão da Copa Centro-Oeste. Ontem o Anápolis sofreu, mas venceu. Sobe o som do galo da comarca, o tricolor.

0: e sofrer. Ontem o Anápolis havia vencido por 3-0 na ida e ontem tomou 2-0 no primeiro tempo, teve jogador expulso, o Anápolis conseguiu segurar a pressão, nos acréscimos conseguiu fazer o seu gol com o Mila. Vamos ouvir aqui um pouquinho da fala do Mila, que é jogador do Anápolis, nos acréscimos ontem fez o gol do título do Galo da Comarca.
1: Não, isso é Anápolis, isso é ser galo. É, a gente lutou até o fim, não era o que a gente esperava, a gente veio para jogar desde o início, mas infelizmente a gente não conseguiu no primeiro tempo, no segundo tempo acho que a gente batalhou até o fim e o importante é a vitória, ser campeão.
0: E consagra o técnico Evaristo Pisa, que chegou agora recentemente, tem lutado contra o rebaixamento na Série C, mas o Evaristo Pisa é campeão da Copa Centro-Oeste com o Anápolis.
2: Feliz, né, pelo título, né, para o clube, para a cidade de Anápolis, para o estado de Goiânia. É, jogo de 180 minutos, onde no agregado acabou 4-2. Então existe merecimento no título, independente de não ter conseguido a vitória aqui, para a cara final 4-2. Eu avisei lá em casa, no jogo, a decisão a gente se ganha aqui. Se deixar para decidir lá, a gente corre risco. Então a gente tem que tirar vantagem do adversário aqui. E nos 3-0, até comentei o resultado da típica para o final, a gente conseguiu desconfortar o Rio Branco aqui, eles tendo que buscar esse resultado. Foi um time que jogou para isso, tanto que ele fez o 2-0, mas a gente tinha a vantagem, conseguimos nos organizar defensivamente após a perda do Fonseca. Foi um time guerreiro, aguerrido, sustentamos até o final, e aí numa necessidade deles, ele tirou o André com uma bola parada, a gente conseguiu cortar, e o Mila teve a felicidade de arrastar o campo todo e fazer o 2-1, que matou o jogo e nos deu o título, né? E extrema importância, um título nacional para o clube. Muito feliz por todos da diretoria, comissão técnica, as pessoas que fazem parte desse processo, os funcionários, o grupo de atletas, os jogadores que não estão aqui, mas que participaram dessa competição, que não vieram para a relação e que ficaram treinando lá com muito profissionalismo. Essa retribuição, né, que o grupo está dando desde a minha chegada, em termos de comportamento, de jogo, me receberam muito bem, eu vim sozinho, né? Não só os atletas, como a diretoria, a comissão técnica. Então, fico bastante feliz, né, por poder participar desse título como comandante, desse momento histórico para o clube.
3: Valeu, professor, obrigado e parabéns mais uma vez.
2: Valeu, para todos nós somos merecedores, só quem está o dia a dia sabe o quanto é difícil.
0: Evaristo Pisa acabou de chegar para o Anápolis e conquista o título, Evandro.
4: É aquela frase que eu falei ontem, que você perguntou para mim. Ele está entre o sórdido e o sublime, né? Uhum. Sublime pelo título, sórdido no brasileiro. Tá ruim, tá na última colocação, precisa melhorar. 200 mil foi o prêmio?
0: 250.
4: 250? 250. Tem mais agora uma premiação se ganhar a Copa Verde.
0: 400.
4: 400 mil, imagina. E tem garantida terceira fase da Copa do Brasil do ano que vem. Olha só o que o Vila Nova deixou escapar, botando nas mãos do Anápolis.
0: E aí você falou do Vila

0: Nova, isso se aplica também pro Atlético.
1: Sim.
0: Porque o Anápolis estava no grupo do Atlético. E o Atlético nem classificou pra próxima fase. Enquanto que o Anápolis evoluiu, conseguiu a sua passagem na segunda fase, eliminou o Vila Nova e agora na terceira fase, digamos assim, dessa competição, a Copa Centro-Oeste ganha do Rio Branco.
2: E a corneta que eu botei no time do Vila e do Atlético no começo foi exatamente isso. Se você entra pra ganhar. Não entra com o negócio de poupar jogador, botar time misto aqui, porque perde um, dois jogos, três jogos, ninguém quer saber. No dia que o Gama perdeu uma invencibilidade de 24 jogos para esse time do Rio Branco, dizem que colocou um time mesclado lá, um time misto. Aí, e alguém vai saber disso, saber que o Gama perdeu uma invencibilidade longa para o Rio Branco, que perdeu para o Anápolis.
0: Só uma correção, quando eu falei 250, desculpe, 200, tá?
2: 200.
0: 200 mil. Aqui, ó, o Anápolis, por ter se classificado naquela fase de grupos, na fase de grupos que tinha o Atlético, ele ganhou 125 mil. Aí passou pelo Vila Nova, 100 mil. E agora, por ter sido campeão da Copa Centro-Oeste, 200 mil. E pode ele... ganhar
2: mais 400 ainda, isso, né?
0: E se perdendo, ele vai ganhar 250. Ganhando 400. Até se perder...
2: Então, só esse jogo de ontem deu a ele 400 mil, 450 mil.
0: 450 mil.
2: Ô, louco. Ainda pode ganhar mais 200.
0: Isso. Né? Que aí seria...
2: 600. São os... Isso. E vai ganhar uns 2 milhões e tanto na terceira fase da Copa do Brasil do ano que vem. Como pode antecipar o dinheiro, ele pode montar um bom time para fazer um grande campeonato goiano no ano que vem.
0: Não, e pode, sabe o quê? É montar um bom time também, ainda nessa temporada, aproveitando a janela para se safar na Série C do Campeonato Brasileiro.
2: E não tá difícil, ganha dois jogos aí e sai.
0: Sabe que dia que eles vão receber? Eu consegui até levantar essa informação. Quando? Dia 12 de junho.
2: Olha só.
0: Então, assim,
2: dia dos namorados.
0: Isso, que beleza. Louco. Dia 12 de junho, o campeão...
2: Um dia antes de começar a Copa pro Brasil.
0: Isso, dia 12 de junho, ou então quer dizer, ou para o vice ou para o campeão... 12 de junho, uma injeção de dinheiro aí pra que você possa se recuperar. Que dia que abre a janela? Em julho?
2: 20.
0: Então, você vai ter um mês com o dinheiro na conta. Você pode até ganhar um dinheirinho no juro lá. Você coloca pra render o dinheiro lá no banco. Fatura essa grana e com esse dinheiro que você fatura pelo título da Copa Centro-Oeste, Copa Verde, você monta ali e traz reforço pra sua equipe.
2: Rapaz, você falou nesse jogador aí que falou aqui com a gente, o Mila?
0: Mila.
2: Eu lembrei, o Helder deve lembrar dessa música aí, tem o Netinho cantava, fazia um sucesso, aquele, ô Mila, mil e uma noite, amor com você.
3: Toquei boa, pra hein? Você aqui, e você não ouviu.
2: Qual seja?
3: Foi uns minutinhos antes ali que você saiu e ficou rodando aqui.
2: Sabe essa música?
0: Foi. Sabe o que o Helder Nasson faz pra você? Toda vez que você cita uma música aqui no programa, ele termina o programa, depois que eu me despeço aqui.
2: Eu não sabia, eu fui tomar uma água rapidinho ali, porque eu... O Ney e o Helder no café, né? Eu na água. É bom. A água melhora. Você vê, começa o programa aqui, a garganta um pouco, depois vai se soltando, vai aquecendo. Ainda bem que os meninos já sabem. Eu chego aqui, o arzinho desliga ali e fica bom.
0: É por causa que agora eu fico com controle aqui. Não sei até quando. Eu fico com controle.
2: Daqui a pouco o Helder tá reclamando. Ó, eu tenho que botar o estúdio aqui.
0: Tem, porque tem equipamento. 8 minutos faltando para as 2 horas. Evandro, para terminar aqui o programa, trazendo a escala de arbitragem para o clássico Atlético e Goiás. Atlético e Goiás com o Bruno Arleu de Araújo, árbitro do Rio de Janeiro.
2: Atlético e Goiás?
0: É.
2: Ué, não é o Daronco não?
0: Não.
2: Daronco apita quem, hein?
0: Não sei, tá aqui, ó.
2: Bruno Arleu.
0: Isso, tô com a escalinha aqui, ó. Bruno Arleu de Araújo, árbitro...
2: Ah, ele é complicado esse aí, é meio... Eu achei que era o Daronco.
0: Árbitro de 43 anos de idade, em 2026 já apitou 13 jogos. O Bruno Arleu de Araújo vai apitar o clássico. Os assistentes Thiago Rosa de Oliveira e Thaís Marques Fonseca. O VAR fica por conta de Eber Roberto Lopes para Atlético e Goiás. Será quem que vai cantar essa música aí? Quem que vai sair em alto astral do clássico de sábado, hein, Evandro?
2: A situação mais folgada para o comentarista é apontar empate no jogo. Mas qualquer resultado nesse jogo aí não vai me assustar. Não tem favorito, não tem nenhum favorito. O Goiás vem de 3 vitórias seguidas.

né? Ganhou do Vila Nova, ganhou do Botafogo, ganhou do Avaí lá. Dois jogos em casa, um fora. Vai sair o segundo jogo agora fora, que é contra o Atlético, né? Cumprir aquela dois fora, dois em

0: dois ou três jogos, se não ganha do Goiás. Perdeu para o Goiás em casa, 2-1, último jogo. E agora vai ter que buscar, porque se o Atlético perde para o Goiás, ele vai ficando muito distante. Principalmente se o Vila Nova ganhar, se domingo de manhã, lá do Londrina. Porque hoje o Vila tem 7 pontos à frente do Atlético, não é isso?
1: Sim.
0: E 3 à frente do Goiás. Se o Atlético já ficar 10 pontos atrás do Vila Nova e 7 atrás do Goiás, aquilo a serrinha balança. A serrinha não, o Acioli balança.
1: Com certeza.
0: Cai meio mundo ali.
1: Eu acredito que se empatar ou perder, o Eduardo Souza não vai seguir no comando do Atlético.
0: É, empatar...
1: Ah, em casa.
0: Tem um treinador aí que tá bom desempregado. Tem aquele português que treinou bem aquele time lá do...
1: Antônio Oliveira?
0: É, não. O Antônio Oliveira é um daquele, mas aquele é mascarado, né?
1: Muito.
0: É o Rui Costa.
1: Sim.
0: Que trouxe aquele centroavante bom lá, o Ronaldo, que machucou.
1: Ronaldo Tavares.
0: É, aquele acho que tá desempregado. Então, cara, avança logo num cara tipo esse Alex Souza.
1: Isso é bom.
0: Que tá no Atlético. É, eu acho que o Alex pensaria duas vezes pra trocar, porque o Atlético é uma coisa também, é um time de empresário que os caras dão tudo pra ele lá, o que ele... Ninguém cobra o trabalho dele. Ele pode desenvolver o trabalho dele. Agora, pra vir pro Atlético, ele sabe com quem ele vai tratar, que é com o Adson, né?
1: Uhum. E que no Atlético, o treinador, ele geralmente está na corda bamba. Nós temos um amigo em comum, Gerliezer Paulo, que fez um levantamento assim, há muito tempo, desde 2007, só pra você ter uma ideia, então são quase 20 anos. A média de tempo que um treinador comanda o Atlético, sabe qual que é? 3 meses.
0: Péssima.
1: 3.
0: Péssima média.
1: O cara, independente dos resultados, geralmente só comanda o Atlético por 3 meses. O Atlético, de 3 em 3 meses, costuma trocar de treinador.
0: Qual foi o que durou mais nesses últimos tempos aí? Esse Eduardo vai e volta, né?
1: Sim. O Arthur Neto durou muito. O Mauro Fernandes teve uma passagem que ele durou muito também.
0: Mas o Mauro também é aquele que foi e voltou.
1: Isso. É, agora eu me esqueci, assim. Teve um...
0: Jorginho não, Jair Ventura também não. Sei lá. Difícil trabalhar lá com o Adson, da forma como ele trabalha, né?
1: É no fio da navalha em relação à cobrança em nome do treinador. Evandro, só pra terminar, hoje nós resenhamos pra caramba aqui no programa, eu tô querendo saber se já tem uma fila de santistas pra pedir desculpa pro senhor Bruno Mota Correia. Se não fosse aquele quarto árbitro feito aquela lambança no jogo do Coritiba contra o Santos, o Neymar tinha entrado e tinha machucado mais ainda.
0: Tinha prorrogado, tinha, como é que chama? Tinha piorado a contusão dele, né?
1: Tinha.
0: Agravado.
1: Isso, que aí ele ia dar um pique. Um pique abre mais a panturrilha.
0: Talvez até na hora de entrar em campo.
1: Sim, e aí a gente ia ter, assim, aquela cena que seria lamentável, com o Neymar caindo. Imagina essa cena.
0: Nossa Senhora, e se ele pensasse bem, não teria nem jogado aquela... Mas é tal coisa, né? Ele teve que jogar pra mostrar pro Ancelotti que ele estava.
1: Sim.
0: Pronto pra ir. E não estava, pior.
1: Bruno Mota Correia foi o árbitro assistente ali na confusão com o César Sampaio. Erraram, tiraram o Neymar do jogo.
0: O Santos ainda entrou com um pedido de anulação do jogo que o tribunal desconheceu. Já deu a resposta, não tem nada a ver. Vai embora, vai jogar bola e ganhar jogo em campo.
1: Vai embora também você?
0: Vou, mas volto amanhã, se Deus quiser.
1: E ele há de querer.
0: Grande abraço, Rafa Bessa, Rafael Bessa. Grande abraço, Helder Narrasson. Grande abraço aos amigos da Rede Serra Dourada.
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0: Eu repito, que nunca é demais. Até amanhã, se Deus quiser.
1: E ele há de querer.
0: Tchau.
1: Tchau. 1:58. A seguir, então, tem o Tocando Sucesso.
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1: Abraçando aqui o Marquinho, da cidade de São Simão, a Regilânia, lá da cidade de Itaguaçu. Dona Josefa, um abraço para a senhora aí em São Simão. A Soneide, oi Soneide. Elisdete Nobre, em Itapaci. O Jovines, de Posse. O Joaquim Ferreira. A Zilda Oliveira, tá em Aparecida de Goiânia. O Eric Silva, em Valparaíso. O Deus Irã. A Antônia Campos, em Iaciara. O Raimundo da Cruz, em São Miguel da Araguaia. A Cleonice, eu já disse, em Chaveslândia. O Arley, em Cristalina. E a galera, o Mozart. E aí, Mozart, bom ou não? A galera lá da Agroter também está conosco. Valeu, tudo de bom pra vocês. O Ricardo em Cristalina, Ana Paula em Itapaci, a Cimeire Souza também de Itapaci, a Dalila, a Silvia, William Augusto.

Augusto de Cocalzinho, a Patrícia de Cristalina, o Júlio César de Itarumã, Wilton José e o Cinderley da cidade de Montevidil e o Edvonaldo lá de Cristalina. Citei todos esses nomes aqui, são torcedores que participaram aqui através do nosso canal, no nosso canal no 62984808453, WhatsApp. Vocês têm até amanhã para participar do sorteio torcida Serra Dourada. Para isso, simples, basta responder a pergunta. Quem vai ser o grande campeão da Copa, hein? Responda, o sorteio amanhã ao meio-dia. Muito obrigado pela sua atenção, pela sua companhia. Fiquem todos com Deus. Tchau. 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

com você aqui na Rede Serra Dourada, 2:04, com mais uma edição do Tocando Sucesso. Por aqui, muita música e informação, a sua participação, edição de notícias, esporte, humor e muito mais. 62984808453, telefone liberado para você participar. Vamos começar com Danilo e Davi. Não mexe nas minhas gavetas.

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Tá aí, tocando sucesso na Serra Dourada, 2h27. Aproveita que eu tô obrigado, né? Natan e Zé Vaqueiro. Muito bem, vamos lá, você que tá conosco aqui na Rede Serra Dourada, aquele super abraço, obrigado aí pela companhia e pela sua participação, tá? 62984808453. Você vai mandando o seu alô, o seu recado, o seu boa tarde por aqui na nossa programação. Fique à vontade, tá certo? Ah, deixa eu aproveitar aqui então para mandar aquele abraço para você que está participando conosco aqui. Geraldo Moreira que está ligado. Obrigado, Geraldo. Uma ótima tarde para você aí, tá na lida. Então, aquele super abraço. Obrigado pela sua participação, tá? O Jovines está

Aqui ligado conosco também, obrigado, Jovines, pela sua participação, tá? Curtindo aí a rede Serra Dourada e mandando a sua mensagem aqui conosco. Bom, tá chegando aqui na nossa programação mais, né? Na nossa programação. Lembrando que o Júlio César Corrêa aqui não perde a nossa programação. Tá aqui dizendo, tocando sucesso. Com o Helder da Asson. Maravilha, Júlio César. Danilo e Davi não mexe nas minhas gavetas, hein? Curtiu essa música aí, né, Júlio César? Bom demais, tá? Aquele abraço pra você. A Dalila também tá conosco lá em Aciara, ligada aqui na Rede Serra Dourada. Obrigado, viu, Dalila? Um abração pra você aí, curtindo a nossa programação e participando. Também a Antônia Campos de Aciara, que tá aqui conosco, tá certo? Mandando aqui um boa tarde. Valeu. Obrigado pela participação, Antônia. Então, bora lá. Trazendo...

0: Muito bem, é Bad Dreams, né? Com Ted Swims aqui na programação do Tocando Sucesso pela Rede Serra Dourada. Vem aí, boletim informativo de Serra, do Serra Dourada Esporte em intervalo daqui a pouco mais. 12h32.
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2: O Fluminense conseguiu sua classificação para a próxima fase, as oitavas da Copa Libertadores da América. Jogando ontem no estádio do Maracanã, o tricolor das Laranjeiras venceu La Guaira da Venezuela por 3-1. Savarino, Canóbio e Hércules fizeram os gols do Fluminense. O tricolor das Laranjeiras, que além da vitória, também dependia de resultados. E o Bolívar acabou perdendo em casa por 3-1 para o Independiente Rivadavia em confronto que aconteceu na Bolívia. Desta forma, o Fluminense se classificou em segundo do Grupo C com 8 pontos conquistados. 8 pontos

0: menos em relação ao Independiente Rivadavia, que se classificou em primeiro. Quem também já garantiu a sua classificação para as oitavas da Copa Libertadores foi o Corinthians, apesar de ontem ter perdido por 2-0 para o Platense em partida que aconteceu na Neoquímica Arena. Zapiola fez os dois gols do Platense, resultado que quebrou a invencibilidade do Corinthians na Copa Libertadores da América. Tanto Fluminense quanto Corinthians agora aguardam seus adversários a partir de sorteio que a Conmebol vai fazer para definir as oitavas da Copa Libertadores. 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

0: faço amor. Daniel com Altair e Alexandre aqui no Tocando Sucesso. E hoje eu sei.
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0: 2h46.

0: 3 e 2, tá aí, Paradise com Coldplay. Chegando a edição de notícias direto da redação da TV Serra Dourada e as manchetes do jornal Serra Dourada de hoje pra você.
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3: Uma ótima tarde para você, aqui Neila Santos, com muita informação. Durante a tarde de hoje, a Polícia Civil investiga uma dentista suspeita de realizar procedimentos estéticos considerados incompatíveis com habilitação profissional aqui em Goiânia. Segundo o inquérito, uma paciente teria passado por uma cirurgia de mais de 13 horas dentro de uma clínica no setor Bueno e ficou com deformações no rosto e no pescoço. A vítima afirma que sofreu dores intensas, sangramentos e precisou retornar várias vezes para novos procedimentos. A polícia fala em pelo menos 7 possíveis vítimas e a clínica chegou a ser interditada durante a operação. Este é um dos destaques do Jornal Serra Dourada, que começa às 7h20 da noite. Tem a apresentação de Adriana Bueno. A gente te espera.
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0: Passa a noite em claro, como eu vou trabalhar?
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1: Ok, tá na hora. Chegou o momento Super Sequência aqui na Rede Serra Dourada. Aquela sequência musical de 5 músicas enfileiradinhas para você curtir aqui na nossa programação. A primeira é com Zé Felipe, Ruim de Coração.

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2: Muito bem, Super Sequência aqui na Rede Serra Dourada. 3h22. Você ouviu Estado Frágil. Também teve Eu Amo Você, Eu Te Seguro, Te Amo Demais e Ruim de Coração. Super Sequência volta amanhã, às 15h, aqui dentro do Tocando Sucesso, viu? Tocando Sucesso que continua por aqui, trazendo Abel e Benício com Sou Louco.

0: Você curtiu aqui no Tocando Sucesso, Cowboy Chora com Rio Negro e Solimões, né? Vamos com a sua participação aqui. Olha aí, meu amigo Marcelo Vascaíno. Tá por aqui, né, Marcelo? Mandou áudio pra gente. Que bom, vamos ouvir.
1: Boa tarde, meu amigo Eldenácio. Resolvendo sem particular, hoje não teve tempo nem de escutar a rádio, na hora melhor que tem. É isso aí, programa esportivo, falar do meu Vascão, mas... Estamos aí, um abraço aí para Antônia Campos, Zé Carlos Mintecu, Júlio César Corrêa, Marcinha Pinheiro, Elizabeth, Maria Laura, seu pai Mariozan, Betina Nelore, para meu amigo Cleomar, Macaco do Lava Jato, Sargento Milagre, professor Marcos. É isso aí, todos os ouvintes da melhor programação. Meu amigão bacana, seu filho Pichula, tamo junto e misturado na melhor programação. E chama que é pressão, aqui é Marcelo do Vascão. Amanhã estamos lá no programa do esporte. Tamo junto.
0: Maravilha, Marcelo, obrigado. Um abraço, tudo de bom aí, tá? Curtindo a Rede Serra Dourada. Valeu demais, valeu demais. Ah, deixa eu mandar um abraço aqui pro Davi Severino também, né? Davi Severino, é isso aí. Da cidade de Itajá. Também Derli de Itajá, grande Derli. Obrigado aí, né? Tá curtindo a Rede Serra Dourada. Valeu demais aí a sua participação. Conferindo aqui, deixa eu ver quem tá por aqui também. Tem muitas participações aqui. O pessoal tá se cadastrando, né? Na promoção aí, muito bem. Amanhã tem sorteio ao meio-dia, viu? Meio-dia, amanhã tem sorteio. Um abraço para Jussiara, também tá ligadinha aqui conosco. Obrigado, viu, Jussiara? A Maria Zélia também tá curtindo aqui a nossa programação. Obrigado, Maria Zélia. Vamos lá. Edival, Edival, boa tarde para você. Obrigado aí pelo rádio ligado, viu? Edival curtindo também a programação da Rede Serra Dourada. É isso aí. Um alô aqui pro pessoal lá em Colatina, no Espírito Santo, ouvindo pelo aplicativo. Obrigado pelo rádio ligado, pela sua participação conosco aqui na Rede Serra Dourada, hein? É isso aí, tá vendo? Colatina no Espírito Santo. Bom demais da conta, viu? Chegar até você. Um alô aqui também pra Pedrinha. Pedrinha é de Iaciara. A Sinira de Itajá, obrigado, Sinira Severo, uma boa tarde para você aí, tá? Tudo de bom, bom demais ter sua participação aqui conosco. Júlio César Corrêa de Itarumã, que também tá ligado, não perde programa e curtindo as 5 mais tocadas, é o Super Sequência, né, Júlio César? Valeu, viu? Aquele abraço para você, Júlio César. Chegando Miley Cyrus e Flowers.

0: Miley Cyrus e Flowers. 3h34, humor chegando.
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4: Baculejo, acabou que chegou na lanchonete do português, sabe? Ah, falou assim: seu Manel, eu quero um misto frio. Seu Manel falou: olha, amigo, tu vais ter que esperar um pouco. Ele falou: por quê? Ele falou: porque demora meia hora pra esquentar o grill e depois mais 15 minutos pra esfriar de novo.
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tocando sucesso aqui na Serra Dourada, o meu coração em suas mãos. É isso aí, foi o Guilherme com o Maiara e Maraíza, né? O Boca Fotógrafo de Iaciara tá mandando abraços para todos os ouvintes de modo geral, tá? Sintonizados na Serra Dourada e especialmente para Iaciara e região. Obrigado, Boca! Aquele abraço para você, tudo de bom, excelente tarde para todos os ouvintes aí, tá? Em Iaciara e região. Um abraço também aqui para Helena Maria, que está curtindo a gente, e também a Maria Marques, né? Obrigado, viu? Tudo de bom, uma ótima tarde. Vamos lá com música, Guilherme Silva e Meu Cavalo Sabe.

Ludmilla aqui no Tocando Sucesso com Maliciosa. Ok, tô indo embora, viu? Um abraço pra você, obrigado pela participação, pelo carinho, pela companhia. Vou deixar Bruno Mars e The Lazy Song. The Lazy Song, né? Depois tem a edição de notícias, direto da redação da TV Serra Dourada e as manchetes do Jornal Serra Dourada. Eu sou o Helder Naasson e volto amanhã ao meio-dia com o esporte às 2 da tarde com Tocando Sucesso. Tchau!

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1: Olá, gente. Neila Santos de volta mais uma vez para te contar que a Polícia Civil deflagrou em Aparecida de Goiânia a Operação Lastro Oculto para investigar um grupo suspeito de atuar com veículos roubados, adulterações e lavagem de dinheiro. Segundo a investigação, empresas de ferro velho, reciclagem e transporte eram usadas para esconder patrimônio de origem ilícita com a ajuda de familiares e laranjas. Durante a operação, a polícia apreendeu peças de veículos roubados, documentos, celulares e identificou caminhões e motocicletas adulterados. Este também é um dos destaques do Jornal Serra Dourada, que você acompanha todos os detalhes a partir das 7h20 da noite. Perde não!

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Agora são 4:07, 4:07, tarde boa, tarde linda, tarde abençoada de quinta-feira, quinta-feira dia 28 maio de 2026. E vamos juntos, hein, até as 7 horas da noite, até as 6 tem o nosso Tocando Sucesso, 6 horas Trio Sertanejo e às 6:15 tem as mais segunda edição. Fica à vontade para você participar, se interagir, deixar aquele beijo, aquele boa tarde, aquele feliz aniversário para quem hoje completa mais uma linda primavera e se interaja conosco aqui nessa programação maravilhosa. Onde quer que você esteja ouvindo, receba o nosso abraço, nosso carinho, em casa, na rua, no trabalho, nos acompanhando através do nosso aplicativo, do site www.redesserdourada.com.br, nos ouvindo através da Parabólica, no comércio. Você motorista, muito obrigado pela carona, você que nos ouve pela primeira vez, seja bem-vindo, você que nos acompanha todos os dias, muito obrigado aí pela sintonia de sempre. Vamos juntos, hein? Até às 7:06 tem o nosso Trio Sertanejo. E você vai ter que descobrir quem vai cantar hoje, hein? A dupla que vai cantar no trio, logo mais às 6:00, tem essas características aqui, ó. Uma dupla muito conhecida, vou passar duas dicas, depois eu passo a terceira, então presta bem atenção, hein? A primeira dica é essa aqui, ó. Já moraram em vários lugares do Brasil, a paixão pela música surgiu na juventude e uma das primeiras apresentações da dupla no comecinho de carreira foi em um presídio. Que é isso? Que dupla é essa, hein? Já moraram em vários lugares do Brasil, a paixão pela música começou na juventude e uma das primeiras apresentações da dupla foi em um presídio. Você conhece alguma dupla que tenha a ver com essa história? Se conhecer, manda a resposta aqui. A outra dica é essa, hein? A dupla tem um repertório variado, tem músicas românticas, raiz, moda de viola e até música do Balão Mágico. A dupla tem um repertório variado, incluindo aí moda raiz, moda de viola, músicas românticas e até música do Balão Mágico, hein? E aí, que dupla é essa, hein? Já descobriu? Se você matou a charadinha, manda pra mim aqui a resposta e já já tem a terceira dica, hein? Daqui a pouquinho, agora são 4:09 e a primeira é o sonzão aqui do Ed Brito e Samuel. Música bonita, Romance Rosa.

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Agora são 4h19, o som do Luan Santana, Bala Emocional, antes Bruno Marrone, Pode Ir Embora, e a primeira é de Brito e Samuel, Romance Rosa. Fica à vontade para você participar, deixa o seu abraço, o seu alô, aquele feliz aniversário para quem hoje completa mais uma linda primavera, e também se inscreva na promoção Torcida Serra Dourada, hein? Se cadastre, nome completo, telefone de contato, bairro, a cidade, o nome da promoção.

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E participe para você concorrer a camisas oficiais da seleção e álbuns com 70 figurinhas, hein? 70 figurinhas para você brincar com os filhos, se divertir, para você aí colecionar, falar, ó, eu tenho essa aqui, né? Você não tem. Aí você vai gradativamente completando seu álbum. E você que está nos ouvindo, fica à vontade para você participar e também responda qual seleção que você acha que vai ganhar essa Copa, hein? A galera em peso aqui, muita gente participando e respondendo aqui a nossa enquete aqui da torcida Serra Dourada, dizendo eles, né, que a França tem mais possibilidades. Você acha que a França aí está cotada para ganhar essa Copa? A Espanha? O Brasil está ali, né? O pessoal está meio que desconfiado. Você acha que a seleção brasileira tem bala na agulha para ganhar essa Copa? De repente a seleção alemã, a seleção portuguesa, qual seleção que você acha que tem mais possibilidade de ganhar essa Copa? A Argentina, do Lionel Messi? Então manda sua mensagem, participe da promoção Torcida Serra Dourada e diga qual seleção vai ganhar essa Copa do Mundo, que começa no dia 11, o Brasil estreia no dia 13, aí você participa quantas vezes quiser e toda sexta-feira no Serra Dourada Esportes tem sorteio da promoção Torcida Serra Dourada, valendo para você camisas oficiais e álbuns com 70 figurinhas, hein? Participe, boa sorte no Fica de Fora, você que tá curtindo, né? Manda aí a sua mensagem e se interaja conosco e participe dessa promoção maravilhosa. E o seguinte, daqui a pouco, 6 horas tem o nosso trio sertanejo e a dupla de hoje tem a ver com essas 3 dicas aqui, ó. Passei 2, agora vou passar a 3ª e a dica 1 é essa aqui, ó. Já moraram em vários lugares do Brasil, a paixão pela música começou na juventude e uma das primeiras apresentações foi em um presídio, que inusitado, então no comecinho de carreira eles se apresentaram em um presídio. E a dupla tem um repertório variado, incluindo músicas românticas, raiz, moda de viola e até música infantil do Balão Mágico. E a 3ª dica é essa aqui, ó. 2 regravações colocaram a dupla nas paradas de sucesso. Uma regravação de uma banda de forró e de uma dupla goiana. E aí, tô falando de quem, hein? Tô falando de qual dupla? Manda sua mensagem e diz pra mim quem vai cantar no nosso trio de hoje, hein? É só participar pelo nosso WhatsApp e dizer aí quem vai cantar. Deixa eu mandar um abraço pro nosso amigo Vani, a Vani que tá todo dia nos ouvindo, tá em Aciara. Grande abraço pra você, Vani, Maria Isabel nos acompanhando, estão em Aciara curtindo a programação da Serra Dourada, valeu demais. Marcinha Pinheiro tá por aqui também. Alô, Marcinha Pinheiro! Ela falou, Nelly, tô aqui ouvindo, já descobri que dupla é essa, hein? Com as 2 dicas, eu já matei a charadinha de hoje, a nossa amiga Marcinha Pinheiro. Então, abração para você, Marcinha flamenguista, tá sempre nos ouvindo. Abração para ele, a turma toda aí de Cristalina, nos ouvindo através do app, do aplicativo da Serra Dourada. Laudilene tá participando aqui também. Laudilene respondeu, né? Colocou aqui o nome de uma dupla, colocou o nome de outra e deixou aqui a participação. Então, um abraço, minha amiga Laudilene, tá em Aciara acompanhando a programação. A Cleonice tá em Chaveslândia, também respondeu aqui. A Cleonice deixou aqui a resposta dela, falou, Nelly, eu acho que é essa dupla aí, hein? São esses dois. Será, Cleonice? A nossa amiga Cleonice deixou aqui, né? Ela falou, eu acho, tá duvidando ainda, né? Então, um abraço para você, Cleonice, tá em Chaveslândia. A nossa amiga Vani Alves tá em Corumbá de Goiás, tá curtindo a programação, fazendo aquele biscoitinho frito com aquele cafezinho quentinho e ouvindo aqui o nosso Tocando Sucesso. Grande abraço para você, Vânia, para as netinhas Aruna Gabriela e Amanda Gabriela e para o vizinho aí, nosso ouvinte, o grande Flaviano, né? Então, um abração para o Flaviano, a turma toda aí de Corumbá de Goiás. Grande abraço para você, Vânia Alves, acompanhando aqui a nossa programação. A Ana Sônia está em posse, está nos ouvindo também. Ela falou, Nélio, tô aqui ligada, gosto muito da Serra Dourada, sou fã número 1 dessa rádio maravilhosa, hein? Grande abraço para você, Ana Sônia, e os amigos aí de posse. E daqui a pouquinho mais participações, vai deixando a sua resposta, hein? Que dupla que você acha que vai cantar no nosso trio de hoje? As dicas são essas. Já moraram em várias cidades do Brasil, a paixão pela música começou na juventude e uma das primeiras apresentações da dupla foi em um presídio. A dupla tem um repertório variado, incluindo música romântica, raiz, moda de viola e até música do Balão Mágico. 2 regravações colocaram a dupla nas paradas de sucesso.

uma regravação de uma banda de forró e de uma dupla goiana. Então manda sua resposta e diz pra mim. Agora tem Rick Renner, a música Passe o Tempo que Passar.

Serra Dourada, rádio que é bom ouvir, você curtindo aqui o nosso tocando sucesso, o som do Chico Rei Paraná, hein? Ei, modão, hein? Tranque a porta e me beija, teve ainda a Elis Justi, Cowgirl e Rick Renner, matando saudade, saudade boa, passe o tempo que passar. Fica à vontade, manda o seu alô, o seu recado, aquele boa tarde especial pra quem você gosta, aquele feliz aniversário pra quem hoje completa mais uma linda primavera e se interaja conosco aqui no nosso tocando sucesso. Intervalo e eu volto já já. 4h34.

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1: Agora são 4 horas e 38 minutos. Tarde boa, tarde linda, tarde abençoada de quinta-feira. Quinta-feira, dia 28 de maio de 2025. 26, né? 25 já foi, né? Maio de 2025 já foi. Estamos em maio de 2026. E você curtindo aqui o nosso Tocando Sucesso, fica à vontade, participe, deixa sua mensagem, seu abraço, aquele beijão aí pra quem você gosta. Pra quem tá aniversariando hoje, deixa aquela mensagem também e responda quem vai cantar no nosso trio de hoje, hein? As dicas são essas, hein? Já moraram em vários lugares do Brasil, a paixão pela música começou na juventude e uma das primeiras apresentações foi em um presídio. Eu ouvi a história, né, deles contando como foi cantar no presídio. Chegaram lá, né, e falaram, vamos cantar aqui hoje, né? Ficaram meio tenso, mas foi tudo bem, né? A apresentação ali foi tudo tranquilo, né? Apesar de terem ficado um pouco tenso ali no momento. E a dupla tem um repertório variado. Eles cantam moda raiz, moda de viola, música romântica, música infantil. Duas regravações colocaram a dupla nas paradas de sucesso. Uma regravação de uma banda de forró e de uma dupla goiana. E aí, você sabe de quem eu tô falando? Tem ideia de quem

0: são esses dois, se você desconfiar aí de alguma dupla, manda a resposta pra mim aqui. Fala, Nery, eu tô desconfiado aqui de uma dupla, não sei se é, não sei se não é. Eu acho que, de repente, pode ser aí, né, esses dois. Se você estiver aí duvidando, né, da sua investigação, da sua pesquisa, né, você vai, né, pesquisa de novo, você vai achar a resposta. Tá facinho, tá tão difícil assim não. Nossa amiga Antônia Campos tá por aqui, grande abraço, Antônia. Ela manda aqui uma alusão pra mim, Nélio Rodrigues, para todos os ouvintes da rádio. E ela responde, a dupla de hoje, segundo ela, é a dupla, será que são eles? A Antônia falou que é. A Antônia, ela tá colocando aqui, né, que a dupla que vai cantar são esses dois. Então vamos ver, né? 6 horas, realmente a informação da Antônia, a resposta bate aqui com os convidados do Trio Sertanejo. Tem mais gente boa participando conosco. Quem tá ligada conosco aqui, né? Deixa eu achar, achei a Sinira, né? A Sinira tá em Itajá. Ela falou, Nélio Rodrigues, a dupla de hoje é essa aí. Ela colocou duas duplas, né? Colocou aqui duas, depois escolhe uma aí, minha amiga Sinira, e responda pra mim aí, né? Tem que deixar uma dupla, né? Se deixar duas aqui, não vale. Tem que deixar uma dupla só. Então, minha amiga Sinira, depois você escolhe qual dupla você vai ficar e manda pra mim aqui a resposta. Nossa amiga Sinira, que tá em Itajá, nos ouvindo todo dia, acompanha sempre aqui o nosso Tocando Sucesso. A Ilzimar Martins também tá ligada. Ela tá em Itajá. Também deixou a resposta aqui. Ela falou, Nélio Rodrigues, a dupla de hoje é essa aí, ó. Segundo a nossa amiga Ilzimar Martins, a dupla que ela tá cravando aqui, né, como a dupla do Trio Sertanejo, é a dupla tal. Então tá registrada aqui minha amiga Eusimar. O Júlio César Correia tá participando aqui também, grande Júlio, nos ouvindo todo dia, manda abraço aqui pro Boca Fotógrafo, Marcelão Vascaíno, o nosso amigão Raimundo Flamenguista e a sua esposa Nilza, a mamãe Sinese Nogueira, a turma toda acompanhando a gente. Ele deixou aqui a resposta, falou, Nélio, a dupla de hoje é essa aí, ó. Segundo o Júlio, ele falou que é, né? O Júlio falou que conhece a história dessa dupla aí e colocou aqui, né? Falou, é certeza, falou, sem medo de errar. Então tá certo, meu amigo Júlio. Reines Bicalho tá acompanhando a gente também, grande Reines. Deixou aqui, né? Um abração pra todo mundo que tá ouvindo. Deixou um áudio aqui pra gente, grande Reines Bicalho. Deixa eu passar aqui o áudio do grande Reines Bicalho. Gente boa, gente fina. Reines, seja bem-vindo aqui, meu amigo.
1: Boa tarde, Nélio. Aqui é o Reines Bicalho, flamenguista de São Simão. E quem tá no trio?
0: Quem é? Será? Travou aqui, hein? Ele colocou aqui a resposta, hein? Depois eu vou ver se tá certo. Aqui a resposta do Reines Bicalho. Reines deixou aqui a resposta por áudio. Depois eu vou conferir aqui em off pra ver se tá certo. Eu não vou colocar aqui pra não influenciar. De repente tá errado, aí a galera embarca aqui na do Reines, né? Então, Reines, eu vou conferir aqui em off pra ver se tá certo, hein? O Isaías tá em São Simão, tá participando aqui também. Grande Isaías, hein? Gente boa. Falou, Nélio, tô aqui ouvindo, hein? Tô sempre na audiência da Serra Dourada, essa rádio maravilhosa. Nosso amigo Isaías, companheirão, ele que nos ouve todo dia. Valeu, Isaías. Professor Idalícia tá em Oriente ouvindo a gente. Falou, Nélio, tô aqui curtindo a Serra Dourada, essa tarde maravilhosa aqui em Oriente, terra boa. Grande abraço para você, minha amiga, professora Idalícia. Agradeço muito pelo carinho, pela sintonia de sempre. E quem tá curtindo também aqui a Serra Dourada é o nosso amigo o Leandro Ferreira, ele que tá em Caldas Novas, hein? Grande abraço para você, Leandro, agradeço aí pela sintonia, abração pros amigos aí de Caldas Novas, nos 90,7, hein? Alô, Caldas Novas! Muito obrigado pelo carinho, a turma toda nos 90,7, ligados na Serra Dourada. A Vânia Alves está em Corumbá de Goiás. Alô, Vânia!
2: Boa tarde, meu amigo.
0: Boa tarde.
2: É a Vânia de Corumbá. É a tarde abençoada.
0: Oh, aqui obrigado.
2: Bolinho de porvinho frito para lanchar.
0: Que beleza, hein?
2: Aqueles bolinhos fritinhos na hora.
0: Café quentinho. De porvinho
2: para lanchar.
0: Bateu. Vamos? A fome aqui, hein?
2: Lanchar comigo, né?
0: Bora, hein? Bora. A fome já bateu aqui, hein? Bolinho de porvinho fritinho com aquele cafezinho quentinho, cafezinho com leite, aí ninguém resiste, hein? Então, Vânia, já tô aqui preparado, hein? Pra saborear esse biscoitinho aí, porque agora é a hora da fome, hein? A hora que a fome bate, né? A hora do lanche. E a Núbia tá em Chaveslândia, ela falou, Nélio, a dupla de hoje é essa aí, ó. Já descobri, já matei a charadinha, e a dupla que vai cantar são esses dois aí. Segundo a nossa amiga, a Núbia. Grande abraço, Núbia. Valeu pelo carinho, pela sua sintonia, sempre nos acompanhando, sempre curtindo a Serra Dourada. Marcelão Vascaíno respondeu aqui também, o Marcelão que é fera no trio sertanejo. Ele falou, Nélio, eu Quando eu

0: erro, eu fico grilado, né? Eu não gosto de errar de jeito nenhum. Então vamos ver se o Marcelão tá certo. Daqui a pouquinho eu vou ver aqui, vou ouvir, melhor dizendo, pra ver a resposta dele, hein? Ele deixou áudio aqui pra gente. Alô, Marcelão!
1: Nélio Rodrigues, chama que é pressão!
0: Chama!
1: Chama que é pressão aqui, é Marcelo do Vascão, chama que é pressão!
0: O Vascão ganhou, hein?
1: 3-0, fez gol o Flamengo, descontou os 3-0 que levou do Palmeiras, o Vasco também descontou os 3-0 que levou do Bragantino, no time inferior, chama, chama! Um abraço pra nosso amigo Cleomar Moreira, para a minha amiga Antônia Campos, Zé Carlos Bittencourt, Júlio César Corrêa, Marcinha Pinheiro, Elizabeth, né, Maria Laura, professor Max, Sargento Milagre, também para Boca Fotógrafo, bacana, para Pichula, Macaco do Lava Jato, e também para Betinho Nanelori, e para todos os ouvintes da melhor rádio do Brasil. Tinilo sumiu, né?
0: Cadê ele, rapaz?
1: Tinilo sumiu.
0: Verdade, hein?
1: De 200 igual reais.
0: Ponta de durex.
1: Depois que saiu da Copa do Brasil, você não vê mais.
0: Desapareceu, hein?
1: Flamenguista com camisa. E depois que levou a perda do Palmeiras, também não. Nem as 3-0.
0: É verdade, rapaz. Deu. Cadê o Nilo?
1: Voltar, vestir a camisa, os 3-0 na Libertadores. É isso aí, né? Chama que é pressão, chama! Aqui é Marcelo do Vascão, um abraço pra Marcão do Vascão.
0: Valeu, meu amigo Marcelão. E cadê o Nilo, hein? Nilo Motorista, cadê você que nunca mais apareceu aqui, hein? Nosso amigo Nilo Motorista tá aí dirigindo nas estradas da vida, deve estar nos ouvindo nesse momento, um abração pro Nilo. E o Marcelão cobrou, hein? Tinilo, cadê você que nunca mais apareceu, hein? Eita, então um abração pro Nilo aí, gente boa. Aline Alves, tá nos ouvindo também, tá em Cocalzinho. Abração pra Aline, companheirona, todo dia ligada na Serra Dourada. Valeu, Aline. Daqui a pouquinho tem mais participações, mais ouvintes. E aí, já descobriu que dupla que vai cantar hoje? A dupla que fez muito sucesso com duas regravações. Uma regravação de uma banda de forró e de uma dupla goiana. Que dupla é essa, hein? Já descobriu aí? Eles que arrebentaram ali nos anos 2000, mais ou menos aí 2004, 2005, com duas regravações. Uma regravação de uma banda de forró e uma regravação de uma dupla goiana. Que dupla eu tô falando? Você tem ideia? Já moraram em vários lugares do Brasil, a paixão pela música começou ali na juventude. Uma das primeiras apresentações foi em um presídio. Pensa só, hein? Os caras, né, bem no comecinho da carreira, se apresentaram em um presídio. E aí? Tô falando de quem? Agora tem Henrique Juliano. Música bonita, amor dos outros. Abraço pro nossa amiga Regilane, hein? Alô, Regilane, aquele abraço. Ela que nos ouve todo dia, tá acompanhando a gente, curtindo aqui a programação da Serra Dourada.

É o Tocando Sucesso aqui na Serra Dourada, o som do Leandro e Leonardo, hein? Saudade, cadê você que nunca mais apareceu aqui, hein? Antes Henrique Juliano, Amor dos Outros. E abração aqui especial pro nosso amigão Santos Corretor, Voz de Ouro, tá no Jardim Gá, em Lusiânia. Grande Santos Corretor, muito obrigado pelo carinho, nos ouvindo todo dia. Sinésia Nogueira tá aqui também. Alô, Sinésia, tá em Tarumã, acompanhando a rádio, curtindo aqui a nossa programação. A Laís Xavier tá em Aciara, grande abraço a Laís. A nossa amiga Dalila Guedes, a turma aí da Top Car, também nos ouvindo, muito obrigado pelo carinho. Robson Lopes, do Salão WR, também ligadão, hein? Grande Robson, Bel Lavadeira, nos acompanhando. Nosso amigo Cleomado Moreiras Bata, no 12, hein? Ligadão, hein? Grande Cleomar Moreira, companheirão. A nossa amiga Regilânia tá em Itaguaçu. Grande abraço, Regilânia. Agradeço pela companhia de sempre. Quem também tá nos ouvindo é o nosso amigão aqui, o Felipe. Felipe Vieira, que tá em Caldas Novas, hein? Grande Felipe, aquele abraço. Demi Pintor em Caldas Novas também, no 12, hein? Nos ouvindo, hein? Grande Demi Pintor. Nosso amigo Gaspar da Patrola, aquele abraço, meu amigo, tá na lida aí, né, no rádio.

Mala, trabalhando, ouvindo a gente. Grande companheirão Gaspar da Patrola. A nossa amiga Ana Lúcia, ela tá em Aciara. Deixou aqui um áudio, né? Bem curtinho, vou ouvir já já. Grande abraço, Ana Lúcia. Agradeço pela companhia de todos os dias. E a Bel Lavadeira também nos ouvindo. Nossa amiga Bel Lavadeira, companheirona, tá ligada também na Serra Dourada, né? Agora tem o som aqui do Matheus e Cauã. Problema. 5 faltando para as 5.

0: Serra Dourada, eu tocando sucesso, agora são 5:03, Eduardo Costa, imagina eu ter vindo 60 dias apaixonado, ei modão, hein, Chitãozinho Chororó, já deu aquele gostinho, hein, já deu aquele gostinho de Boteco Serra Dourada com essa moda de Chitãozinho Chororó, e ter vindo Matheus e Cauã, problema, e você vai deixando seu alusão, aquele boa tarde, aquele feliz aniversário para quem completa mais uma linda primavera, e também responda a nossa charadinha de hoje, hein, quem vai cantar no nosso trio, você tem ideia? Já moraram em vários lugares do Brasil e a paixão pela música começou na juventude. E uma das primeiras apresentações foi em um presídio. A dupla tem um repertório variado, incluindo músicas românticas, moda raiz, moda de viola e até música infantil. Duas regravações colocaram a dupla nas paradas de sucesso. Uma regravação de uma banda de forró e de uma dupla goiana. Quem são eles, hein? Você sabe aí de quem eles regravaram música? Você sabe? Se você souber, coloca aí. Fala, eu sei de quem eles regravaram música. Uma banda de forró e uma dupla goiana, hein? Se você souber, manda aí. Eu quero saber se você tá conhecendo mesmo. Intervalo e já já muito mais aqui na Serra Dourada.
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1: 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Agora são 5 horas e 9 minutos, 5 e 9. 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

0: 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E não esqueça de responder a nossa enquete aí, né? Você vai deixar o seu palpite. Qual seleção vai ganhar essa Copa, hein? Será que o Brasil tem chances? O pessoal não tá acreditando no Brasil, não. Tem uma turma aí que falou, ó, o Brasil não ganha de jeito nenhum. Né? Falou só, até da primeira fase pode passar. Mas chegou ali, né? Depois da primeira fase, vai ficar pelo caminho. Agora tem aquela turma que fala, não, quem vai ganhar é a França. Né? Eu não torço para a França, mas quem vai ganhar é a França porque tem mais qualidade. Tem a galera que fala, não, eu torço para a Argentina. Tem brasileiro que torce para a Argentina, né? Fazer o quê, né? Cada um torce, né? Para a seleção que quiser. Então tem brasileiro que torce para a Argentina. Você pode ter certeza que argentino não torce para a seleção brasileira de jeito nenhum, mas tem brasileiro que torce para a Argentina, né? Fazer o quê? E tem também a seleção aí alemã, né? Que tem algumas pessoas aqui indicando a alemã com a seleção alemã como vencedora da Copa, Portugal ali, né? Correndo por fora, tem também votos aqui para a Espanha, Bélgica, apareceu Bélgica aqui também. Bélgica é, vou contar, hein? Já foi, né? Acho que não ganha mais nada. Nunca ganhou nada, acho que teve a chance, acho que já era também, né? Aquela geração belga ali já era, acabou, né? De Bruyne, a turma toda ali, acho que não vira mais nada. Tem a seleção holandesa, né? O Memphis Depay do Corinthians joga na seleção holandesa, hein? Será que tem chance? Então dê aí o seu palpite e amanhã, meio-dia, tem sorteio da promoção Torcida Serra Dourada. Participe e boa sorte! E alôzão aqui pro nosso amigo o Marquinho, né? Grande Marquinho do Hospital das Bicicletas nos acompanhando, curtindo aqui a nossa programação. Valeu, Marquinho, abração pra você, pra turma aí no Hospital das Bicicletas. Marquinho e Leidiana acompanhando aqui a nossa programação nessa linda tarde. E abração pro Fabão, né? Fabão Vascaíno na Rua 7 acompanhando a gente, hein? Alô, Fabão! Aquele abraço, muito obrigado pelo carinho. Nossa amiga Cida tá no setor Vila Bela também ligada, hein? Grande abraço, amiga Cida, nos acompanhando todos os dias. Gente boa toda a vida. E quem também tá ligada é a nossa amiga Vera Rodrigues, que tá em Cocalzinho todo dia, toda hora, acompanhando a programação da Serra Dourada. Nossa amiga Vera, gente boa. Vera, seja bem-vinda aqui no nosso Tocando Sucesso, minha amiga.
1: Ignélio Rodrigues, tudo bem? Como é que você tá?
0: Beleza.
1: Mais menino, tu não sabe o tanto que o seu programa tem grande audiência aqui. Cada dia demais, que passa, mais tá aumentando os ouvintes, né?
0: Que beleza,
1: porque é programa bom, programa abençoado, né?
0: Amém,
1: pessoa
0: com certeza.
1: Pessoa que sabe fazer o programa. Tchau, obrigado.
0: Tchau, obrigado. Então, o Tocando Sucesso, fazendo eco em Cocalzinho de Goiás. Então, abração pra todo mundo em Cocalzinho de Goiás, hein? Nos comércios, pessoal aí nas residências, a galera que tá aí com o celular, né? Tá com fone de ouvido aí andando pelas ruas, nos ouvindo, no tradicional radinho, você que tá no bom e velho radinho, né? Esse radinho que é maravilhoso, né? Tá ali na tomadinha, na pilha, né? Tá aí no... A galera que trabalha na construção civil, nas oficinas, muito obrigado a todo mundo que tá curtindo a programação em Cocalzinho de Goiás, em Terra Boa, muito obrigado aí a turma toda de Cocalzinho, e alôzão pro nosso amigo Gesley, Gesley flamenguista também nos ouvindo, valeu Gesley, agradeço pela companhia, professor Leone também ligado, grande abraço professor Leone, gente boa, Luiz Abreu, grande Luiz, hein, companheirão também acompanhando a gente, e quem tá aqui é nosso amigo Cici Pintor, Cici Pintor já tá do outro lado, ele tá em Aciara. Cici Pintor, seja bem-vindo, meu amigo.
2: Oi, boa tarde, aqui é o Cici Pintor. Quer mandar um abraço pro Kelma Moreira, o Vascaína, tudo certo por aqui. Aquele abraço do Cici Pintor.
0: Valeu, Cici Pintor, gente boa, hein? Cici Pintor mandou aquele abração pro Cleomar Moreira, que ontem completou mais uma linda primavera. O Cici mandou aqui uma mensagem, né, parabenizando o Cleomar, e mandou um abraço pro Marcelo, ele falou Vascaíno. Vascaíno é o Marcelão, deve ser o Marcelão, porque o Cleomar é torcedor do Mengão. Então, um abraço aí, meu amigo Cici Pintor, agradeço pela companhia, pelo carinho. A nossa amiga, a Fran tá em São Simão, todo dia nos ouvindo, hein? Deixou um áudio aqui, vou baixar, na próxima entrada aqui eu passo, minha amiga Fran, curtindo aqui a programação. A Regilânia tá em Itaguaçu, ela falou, ó, a minha torcida vai ser pra Argentina ganhar a Copa. É a Regilânia. A Regilânia França, ela tá em Itaguaçu. Falou que vai torcer pra Argentina. Ei, Regilânia. Tem brasileiro torcendo pra Argentina. A Regilânia é uma dessas brasileiras, né? A Lucileide Amorim também torce pra Argentina. Rapaz, né? Que é isso, hein? A Regilânia torcendo e a Lucileide Amorim, né? Tô impressionado. Rapaz, né? Que é isso? Você pode ter certeza, Regilânia. Argentino não torce para a seleção brasileira de...

0: jeito nenhum. Você pode andar na Argentina, você não vai ver uma camisa dessa, da seleção, a não ser se for um brasileiro andando por lá. Aqui no Brasil a gente vê vários brasileiros, aqui em Goiânia mesmo, eu vejo várias pessoas aí com a camisa da Argentina, aquela camisa azul, né? Camisa azul ali, com aquela lista branca, o pessoal desfilando, torcendo. Falou, eu sou torcedor da Argentina. Falei, rapaz, né? Cada um torce pra quem quiser. Agora o Marcelão Vascaíno falou, de jeito nenhum, a Argentina nem vê. Né? E tá mandando aqui abração pro Cici Pintor. Grande Marcelão, nosso amigo Antônio Campos falou assim, ó, Argentina, eu quero passar longe de Argentina, né? A nossa amiga Antônia Campos, ela falou que não torce pra Argentina de jeito nenhum, é Brasil, vai torcer pra seleção brasileira, ela falou que eu sou brasileira e não desisto nunca, a nossa amiga Antônia Campos, hein? Ei, Antônia, aquele abraço, a Sinira deixou aqui a resposta, a Sinira respondeu aqui, mudou aqui o nome da dupla, hein? Ela colocou o nome de uma dupla e depois trocou. Então, um abraço pra você, minha amiga, a Sinira. E daqui a pouquinho mais participações, hein? Já mais participações aqui no nosso Tocando Sucesso. Agora tem Maurício Eduardo, Melhor Lugar.
1: Emocionado, precipita.

0: 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Amado Batista cantou bonito, hein? Meu ex-amor, antes Maurício Eduardo, Melhor Lugar. E vamos juntos até as 7 horas da noite, até as 6 com nós tocando sucesso. 6 horas tem Trio Sertanejo e a dupla de hoje tem a ver com essa resenha aqui, né? Essas três dicas tem a ver com a dupla, ó. A dupla tem um repertório variado, incluindo música romântica, moda raiz, moda de viola e até música infantil. Duas regravações colocaram a dupla nas paradas de sucesso. Uma regravação de uma banda de forró e uma regravação de uma dupla goiana. E na juventude, eles moraram em vários lugares, né? Passaram por vários lugares do Brasil. E o interesse pela música começou ali bem novos. E a primeira apresentação, segundo eles contam, foi em um presídio. Foi bem tenso, complicado, mas conseguiram ali cantar bonito, né? E fazer a festa ali do pessoal. E aí, de quem eu tô falando, hein? Vamos cantar daqui a pouco, hein? 6 horas. Deixa eu mandar aqui alô pros amigos. Quem tá curtindo aqui o nosso Tocando Sucesso é a nossa amiga Lucileide Amorim. A Lucileide tá aqui nos ouvindo, né? Falou, né? Tô aqui ligada, mandando aqui um alôzão pro conterrâneo Zé Carlos Bittencourt, que tá embrumado na Bahia nos ouvindo. Grande Zé Carlos, aquele abraço. E ela manda aqui para toda a torcida do Mengão. E ela disse que a torcida dela vai ser pra Argentina. Argentina campeã, segundo a Lucileide Amorim. E quem também está nos ouvindo é nosso amigo Valteir, Valteir de Freitas, hein? O grande Gardenal. Alô, Valteir!
1: Alô, Nélio, boa tarde!
0: Boa tarde!
1: Olha, aqui é o Valteir do posto São Simão, curtindo a Serra Dourada aqui. E já vou te falar a verdade, hein? A Argentina tá com o time amolado.
0: É, hein? Rapaz.
1: Faca e dente. Oh. Amolado, esperando aí as outras seleções para só vitória, só vitória.
0: Segundo nosso amigo Valteir Gardenal, a Argentina já tá preparada, já tá lá, né? Todo mundo já afiadinho, né? Já tá ali nos trinques pra chegar nessa Copa e ganhar. Segundo ele, não vai ter pra ninguém, né? A Argentina vai passar o carro em cima de todo mundo, segundo nosso amigo, o Valteir. Ei, Valteir! E abração pra nossa amiga, a Fran. Alô, Fran!
2: Boa tarde!
0: Boa tarde!
2: Tudo bem?
0: Joia!
2: Se der tempo, toca um forrozinho pra nós, ofereço para todos os amigos e para todos que gostar. Serra Dourada é bom demais ouvir, menino. Eu não vou nem chutar mais o trio sertanejo, porque toda vez eu erro.
0: É, chuta aí, minha amiga Fran.
2: Dúvida, então não vou acertar. Núbia, acerta aí por nós.
0: A Núbia respondeu aqui. Ela falou, a dupla de hoje, meu amigo Nélio Rodrigues, essa aí. A Núbia deixou a resposta dela. Minha amiga Fran, responda aí, tá fácil. Não tá difícil não, hein? Essa dupla é muito conhecida. E quem também tá ligado aqui, acompanhando a gente, curtindo a Serra Dourada, é nosso amigo Marcos Antônio, hein? Grande Marcos Antônio. Deixou um áudio aqui, não sei qual que ele quer que passe, se é o primeiro ou o segundo. Depois eu vou ouvir aqui meu amigo Marcos Antônio e eu passo aí o seu áudio aqui na Serra Dourada. A Rigilane, ela falou, eu sou fã do Messi, vou torcer muito para a seleção argentina. A Argentina vai ganhar, sou fã do Lionel Messi. Ela falou, a seleção brasileira já teve no passado ótimos jogadores, mas hoje não está jogando nada. Então eu vou torcer para a Argentina. Segundo a nossa amiga Regilane, ela falou que vai torcer porque é fã do Messi. A última Copa do Messi, o Messi que está se despedindo aí da seleção argentina, né? Vai jogar a última Copa do Mundo e vai praticar, eu acho que se tardar, né? O ano que vem o Messi deve se aposentar, né? Então é a última Copa do craque Lionel Messi. Grande abraço, amiga Regilane.

0: Gesley está aqui nos ouvindo e falou: Nélio Rodrigues, a seleção campeã vai ser a seleção brasileira, hein? Quem torcer para a Argentina. Ah, falou assim: ó, brasileiro, né? Que torce para a Argentina tem que morar lá, tem que morar na Argentina, né? O nosso amigo Gesley. Se torce para a Argentina, tem que morar na Argentina. Rapaz, é o Gesley, hein? O Gesley tá aí, falou que vai torcer pro Brasil, nada de Argentina. E tem mais aqui, o Marcelão também deixou um áudio aqui. Grande Marcelão!
1: É, de Argentina, quando perde, a gente pode até assar uma carne. Eu falava a verdade pra você, quando a Argentina perde, sair da Copa, é igual o Flamengo, é assar carne, perder um título é assar carne, soltar foguete.
0: Ei, olha o Marcelão aí, o Marcelão falou, ó, quando a Argentina perder, cair fora da Copa, vai ser comemoração como se fosse um gol do Brasil, segundo o Marcelão, falou que vai torcer para a Argentina cair fora. E a Argentina, né, ela tem essa rivalidade com a seleção brasileira de longa data, hein? Muito tempo, né? Teve uma Copa em 78, né, que o pessoal fala que a Argentina, ela ganhou aquela Copa, né, porque teve ali uma trapaça. Aí em 86, né, aquele gol de mão do Maradona, né? O pessoal fala, ó, aquele gol de mão ali, né, ajudou a Argentina a ser campeã. E aí a seleção brasileira caiu para a França em 86. Depois, em 1990, o Maradona fez uma jogada bonita ali, né? Tocou pro Canidia, o Canidia sacudiu, tirou o Brasil da Copa do Mundo, né? O Brasil em 90 estava bem também. A Argentina tirou o Brasil da Copa. Teve aqueles confrontos aí na Copa América, né, Argentina e Brasil, então uma rivalidade que vem de longa data, e o argentino também vibra muito quando o Brasil cai fora, hein, quando o Brasil cai fora, os argentinos vibram muito, e a seleção brasileira teve um momento muito bom, né, no passado, tá batendo na Argentina direto, mas ultimamente estamos apanhando, né, é complicado, mas vamos ver o que é que vira aí, né. E daqui a pouquinho mais participações, agora tem Rio Negro e Solimões, Emílio Eduardo, Castelo de Sonhos.

0: sucesso. Agora são 4h32. O som aí do Bruno Rosa, participação do Murilo Huff, Atriz Demais. Antes, Rio Negro e Solimões, Emílio Eduardo, Castelo de Sonhos. Tá chegando aqui o intervalo e eu volto daqui a pouquinho trazendo muito mais aqui no nosso Tocando Sucesso, hein? E você já descobriu quem vai cantar no nosso trio de hoje? A dupla que tem aí uma longa carreira e esses dois cantam muito, hein? Rapaz, os caras têm um gogó que eu vou te contar, hein? Cantam demais. A dupla tem um repertório variado, que inclui música romântica, moda raiz, moda de viola, música infantil, até música infantil, os caras cantarem. Que é isso? Que dupla é essa? Duas regravações colocaram essa dupla nas paradas de sucesso, ali no meados ali dos anos 2000, uma regravação de uma banda de forró e de uma dupla goiana. Você sabe que, você conhece essa dupla aí, aliás, essa banda de forró, se você conhecer, saber que música, né, que essa dupla regravou dessa banda de forró, manda pra mim aqui. E a dupla goiana, você sabe que dupla é essa? Se souber também, manda aqui, hein? Tá chegando o intervalo e eu volto daqui a pouquinho, tocando muito, trazendo muito mais aqui no nosso Tocando Sucesso. 5h34.
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2: Agora são 5 horas e 38 minutos. Tarde boa, tarde linda, tarde abençoada de quinta-feira. Quinta-feira, dia 28, maio de 2026. Muito obrigado a todo mundo pelo carinho, pela sintonia. Onde quer que você esteja acompanhando a Serra Dourada, sinta-se abraçado, hein? Dirigindo, você motorista, muito obrigado pelo carinho. Você que tá aí no caminhão, na carreta, no ônibus, na van, no veículo de trabalho, de passeio, tá cruzando o estadão de Goiás, ouvindo a Serra Dourada. Obrigado pela carona, pelo carinho. Que Deus te abençoe sempre e te conduza ao seu destino com muita paz e com muita alegria. Você que tá no comércio, com o som ambiente na Serra Dourada, valeu demais. Você que nos ouve através do aplicativo, através do nosso site, na Parabólica, agradeço a todos aí pelo carinho. Você que tá conhecendo a Rede Serra Dourada, nos ouvindo pela primeira vez, seja bem-vindo. E você que nos acompanha todos os dias, agradeço demais aí pelo carinho, né? Seja descansando, trabalhando, na fazenda, na chácara, nos assentamentos, na zona rural, agradeço a todos os ouvintes pela sintonia aqui na Serra Dourada. 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

0: mundo. Será que é o Brasil, França, Alemanha, Portugal, Argentina, a seleção alemã? Você vai deixar o seu palpite aí e dizer qual seleção que você acha que tem mais bala na agulha para ganhar. Será que a seleção brasileira tem aí garrafa para vender para ganhar essa Copa? Será que a seleção francesa lá do Mbappé vai ser a seleção campeã? O Júlio falou aqui que a França vai ganhar. Falou, Nélio, pode cravar aí, ó, França campeã da Copa do Mundo, segundo o Júlio César Corrêa. A Lucileide Amorim falou que vai ser a Argentina. Já o nosso amigo aqui, o Daniel Vieira, falou que vai ser, o Daniel que está em Caldas Novas, falou que vai ser a Espanha. E você, quem que você acha que vai ganhar essa Copa, hein? 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Deixa eu mandar aqui abraço pro nosso amigo gente boa, Marcão do Vascão. O Marcão tá aí, né? Junto com o filhão do Marcelão Vascaíno. Seja bem-vindo aqui, né? Marcão do Vascão e o filhão do Marcelão. Deixa eu tirar aqui o rapidinho aqui, né? Pra falar sem correria, né? Sem pressa. Agora sim, vamos lá.
1: E aí, Neio Rodrigues?
0: E aí?
1: Eu tô aqui com o celular do Marcão do Vascão.
0: Ó, rapaz, que beleza,
1: aqui é
0: hein?
1: É o filho do Marcelão. Eu tô aqui com meus irmãos Marcelo Neto, Leandro José, minha mãe. Minha Ana foi viajar. Tô com o celular do Marcão aqui. Aí você fala pra... Ah. Aí você coloca pra todos os ouvintes da rádio ouvir.
0: Beleza.
1: Incluindo meu pai. Não, até pro meu pai
0: até
1: também.
0: Pro meu pai, já, Marcelão. E ele mandou mais aqui, ó.
1: Ô, Neio Rodrigues. Aqui, quem quer falar pra você? Ah. Nós dois não se aprende. Nós somos Brasil. Eu voto no Brasil.
0: Ó.
1: Né, Marcão?
2: É, com certeza. Não pode perder a esperança aqui. Vai jogar bom. E o Brasil, vamos trouxer que o Brasil ganha. Não, eu não tenho Espanha, não tenho ninguém. É o Brasil. Nós somos o Brasil. E nós representamos o Brasil. Nélio Rodrigues.
0: Beleza, grande abraço aí pro Marcão e o filhão do Marcelão. Ele deixou o nome aqui, falou, deixa, que eu não sei, né? Qual o filho do Marcelão que mandou aqui? Depois manda o nome aqui, hein? Né? Pro nosso amigo aí, o grande Marcão, Marcão do Vascão. E o filhão do Marcelão participaram aqui, né? Rapaz, o filhão do Marcelão é bom pra falar, rapaz. O menino é bom na resenha. Então, um abração aí pro filhão do Marcelão e pro Marcão do Vascão. E o nosso amigo aqui, o Wellington. O Wellington tá nos ouvindo. O Marcelão falou que é o Enzo, né? Então, é o Enzo Henri, né? Enzo Henri. Então, um abração pro Enzo Henri, filhão do Marcelão que participou aqui. Falou que vai torcer pra seleção. Ele e o Marcão do Vascão. Então, um abração aí pro Enzo e o nosso amigo Wellington. Ele que está nos ouvindo falou assim, ó, eu acredito que a final da Copa do Mundo será França e Espanha. Segundo aqui o nosso amigo Wellington, de Chaveslândia, abração para ele, a turma aí na Sucatas Leve, falou que França e Espanha vão decidir a Copa do Mundo. E ele está mandando aqui um abração para todo mundo, né, para toda a turma que está ouvindo. E ele falou que a vitória vai ser da Espanha, hein? Lá, Espanha vai ganhar essa Copa. A França que já apanhou aí da Espanha, lá, acho que foi na Nations League, né? Na competição que passou aí, a Espanha bateu na França, né? E segundo aqui o nosso amigo Wellington, vai ser vitória de novo, hein? A Espanha vai ser a campeã. Palpite aqui do nosso amigo Wellington. Então, abração, Wellington. Marcelina Palmeira tá nos ouvindo. Alô, Marcelina!
3: Boa tarde, Nélio Rodrigues.
0: Boa tarde.
3: Marcelina aqui de Cocalzinho. Manda a próxima música pra mim. Tô aqui na escuta.
0: Obrigado, hein?
3: Hugo. E o Assis, o que acabou de chegar aqui do colégio.
0: Abração pro Hugo, hein? Então, um abraço pra você, minha amiga Marcelina Palmeira, o grande Hugo Henrique, né, que acabou de chegar do colégio militar agora, e o Assis, o esposo aí da Marcelina. Muito obrigado a todos aí pelo carinho, pela sintonia, curtindo aqui a Serra Dourada. Tem nosso amigo aqui, o Paulo César, grande Paulo César, ele que tá em Morrinhos, nos acompanhando, deixou a resposta dele aqui, né, grande Paulo César. Curtindo a programação, respondeu aqui, será, Paulo César, que essa dupla aí? Ele falou que é. Falou, Nélio, a dupla de hoje é essa aí. Nosso amigo PC, o grande Paulo César, nos ouvindo em Morrinhos, hein? Valeu, Paulo César, te agradeço aí pela companhia, pelo carinho, nos ouvindo todos os dias. E alusão pro nosso amigo Zé de Vito, hein? Zé de Vito, açougueiro, a tia Si e o filhão Leandro acompanhando a gente aí no açougue. Quem também tá ligada conosco, nos ouvindo todo dia, é a nossa amiga Deilta, que está em Itajá. Então, abração para ela aí, ligada conosco aqui na Serra Dourada. E... tem ela aqui também. Falou, Nélio, tô aqui também ouvindo, hein? Nossa amiga Marli, que está em Rio Quente. Grande abraço para você, Marli. O Zé Bira está no Vale

Jequitinho, oi, grande Zé Bira, hein? Aquele abraço, muito obrigado a todo mundo aí pelo carinho. E agora tem um som aqui do Edson e Hudson, Hugo Pena e Gabriel. Mala pronta, 15 faltando para as 6. Daqui a pouquinho, Trio Sertanejo.

se a moda é boa, toca aqui na Serra Dourada, hein? Ei, modão, hein? Milionário e José Rico, ausência. E você ligado aqui no nosso Tocando Sucesso, muito obrigado pelo carinho, aonde quer que você esteja ouvindo a Serra Dourada, sinta-se abraçado. Um boa tarde especial para nossa amiga Vânia Costa, ela que está nos ouvindo no PA Nova Jacaré Curiango, em Santa Vitória. Grande abraço para você, Vânia Costa, muito obrigado pelo carinho, abração para os amigos aí em Santa Vitória, toda a turma aí do PA Nova Jacaré Curiango. E alusão também para nossa amiga, gente boa, tá ligada também, falou, né, tô aqui ouvindo, hein, todo dia, toda hora, curtindo de montão a Serra Dourada. É a nossa amiga Daniele Cristina, que está em Caldas Novas, hein? Grande abraço para você, Daniele Cristina, e os amigos aí de Caldas Novas, terra boa, né? Essa cidade maravilhosa aí, recebendo a Serra Dourada nos 90,7. E quem também está nos ouvindo, acompanhando a programação, é a nossa amiga Elizabeth, que está em Montevidéu. Grande abraço, Elizabeth, agradeço pelo carinho de sempre. O nosso amigão Rubens Lopes também ligado, tá em Aciara, valeu Rubens Lopes, Betinho Flamenguista também nos ouvindo, a nossa amiga Diva Oliveira, que tá em Posse, a Vânia da Fazenda Brejinho, também acompanhando aqui a programação da Serra Dourada, grande abraço, minha amiga, a Vânia da Fazenda Brejinho, curtindo aqui o nosso Tocando Sucesso. E alusão também aqui para nossa amiga a Fabiane Gomes. Ela está em Corumbá de Goiás, hein? Valeu, Fabiane. Obrigado pelo seu carinho, pela sua sintonia. Daqui a pouquinho tem o nosso trio sertanejo com essa dupla aqui, ó. Vão cantar bonito, hein? A dupla que tem aí no repertório música romântica, moda raiz, moda de viola e até música infantil, música do Balão Mágico, hein? Você sabe de quem eu tô falando? Você tem ideia? Que dupla é essa? Se você desconfiar, né? Se você sentir aí, ó, acho que essa dupla aí que vai cantar no Tri Sertanejo. Se você desconfiar aí de alguma dupla, manda pra mim aqui. Agora tem Christian Ralph, Nova York. 7 faltando para as 6.

0: Serra Dourada, a rádio que é bom ouvir aí o sonzão, né? Música boa, João Paulo e Daniel, modão, hein? Fogo de amor. Agora 6 em ponto, abração para nossa amiga Cinésia Nogueira, Cinésia que está sempre nos ouvindo. Alô, Cinésia, seja bem-vinda aqui no Tocando Sucesso, minha amiga.
1: Boa tarde, né, Rodrigo, tudo bem? Um abraço para você aí na rádio, meu filho Sucesso, meu irmão. O Raimundo Flamenguista, para a esposa dele, a Nilza, para a Isabel Olimpo, o Marcelo e o Boca Fotógrafo. E para a esposa do Marcelo também.
0: A Laudilene. Então, abração para a Laudilene. Grande abraço para você, minha amiga, a Cinésia Nogueira, mamãe do Júlio César Corrêa, nos acompanhando, curtindo aqui a programação da Serra Dourada. Muito obrigado aí pelo carinho de todos os dias. Agora está chegando aqui a piada e, na sequência, Trio Sertanejo, hein? Quem vai cantar? Já descobriu aí? Se não descobriu, vamos descobrir já.

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1: Três morcegão disputando pra ver quem é que sugava mais sangue, né?
2: Sei.
1: Aí saiu o primeiro voando e voltou com a boca suja. Falou, tá vendo aquele bezerro lá? Suguei o sangue dele quase tudo.
2: Ó.
1: O segundo saiu voando, voltou mais sujo de sangue ainda. Falou, tá vendo aquela égua velha lá? Tá morta. Chupei o sangue dela todinho. Saiu o terceiro. Esse voltou breado de sangue mesmo.
2: Ah, é?
1: Pô, criatura, o que aconteceu? Falou, tá vendo que é murlá? Falou, tô. Pois é, eu não vi.
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3: Agora 6:01 no ar aqui o nosso Trio Sertanejo, quadro que é sucesso em nossa programação de segunda a sexta às 18 horas, sempre trazendo convidados especiais para cantar três músicas em nossa programação. E hoje, hein, quem vai cantar? Quem será que vai cantar no Trio Sertanejo? A dupla que tem aí uma história maravilhosa na música sertaneja. Eles que já moraram em várias cidades do Brasil, já passaram por várias cidades, já moraram em acampamento, em balsa, e tiveram uma juventude, né, diferenciada. Começaram ali bem novos a se interessar pelas músicas, pela música, e a primeira apresentação, segundo eles, foi em um presídio. Cantaram, né, ali no comecinho da carreira em um presídio. Foi bem tenso, mas tudo, né, rolou com tranquilidade. A dupla tem um repertório variado, que tem aí música raiz, aquela modona raiz, música romântica, tem moda de viola e até música infantil, música do Balão Mágico. E duas regravações colocaram a dupla nas paradas de sucesso. Uma regravação de uma banda de forró e de uma dupla goiana. Tô falando de quem, hein? Tô falando de qual dupla? Será que você descobre? Será que nosso amigo aqui, o grande Paulo César... Paulo César deixou aqui uma mensagem, vamos ver se ele acertou aqui, ó.
4: Vamos ver. Boa tarde. A dupla de hoje é César Menotti e Fabiano. Paulo César de Morrinhos.
3: Grande Paulo César, será que Paulo César acertou? Será? Ele acertou, rapaz. Ele acertou, né? Juntamente com essa turma maravilhosa aqui, realmente são eles, hein? César Menotti e Fabiano e a música, né, que eles regravaram da banda de forró Gatinha Manhosa, foi leilão, né? A banda Gatinha Manhosa regravou em forró, depois eles regravaram a música em sertanejo, né? A música Leilão. E a dupla goiana que eles regravaram, Zezé e Luciano, né? Como um anjo. Então, realmente são eles. César Menotti e Fabiano, parabéns aí pro Marcelão, que foi o segundo lugar. Marcelão foi o segundo. Marcelão achou que ia ser o primeiro. Ei, Marcelão, a esposa chegou primeiro, a Laudilene. Ela mandou uma mensagem aqui às 4:08 e acertou, hein? Laudilene, parabéns para você, a primeira colocada aqui, acertou às 4:08. Marcelão, às 4:09, também acertou. Renes Bicalho também acertou exatamente às 4:09, junto com Marcelão. Marcinha Pinheiro, às 4:10. Nossa amiga Marcinha. Júlio César Corrêa também, junto com a Marcinha, às 4:10. Núbia, nossa amiga Núbia de Chaveslândia, às 4:12. Cleonice mandou mensagem também juntinho com a Núbia, né? Ela que também é de Chaveslândia, às 4:12. Sinira mandou mensagem aqui às 4:30. Sinira de Itajá. Antônia também acertou às 4:37. Nosso amigo Isaías, gente boa, também acertou às 4:44. E o grande PC, nosso amigo Paulo César de Morrinhos, mandou mensagem às 4:24. Aliás, às 5:24. E também acertou. Então, parabéns aos acertadores. São eles, hein? César Menotti e Fabiano, que vão cantar bonito aqui no nosso Trio Sertanejo.
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0: ciumenta. Aí o som do César Menotti e Fabiana aqui no nosso trio sertanejo. Cantaram bonito aí, ciumenta, caso marcado e tarde demais, hein? E a galera, né? Acertou. A galera ficou aí, né? Tiveram uns aí que ficaram em dúvida. Mas parabéns aí pro os nossos amigos, né? Laudilene, Marcelão, Renes Bicalho, Marcinha Pinheiro, o Júlio Cela Correia, Núbia, Cleonice, Nira, Eusimar Martins, Antônio Campos, Isaías e o Paulo César de Morrinhos, hein? Abraço para essa galera maravilhosa e todos que participaram, mesmo errando, né? Não tem problema algum, importante é brincar aqui no nosso trio, que volta amanhã às 18 horas, trazendo mais convidados aqui em nossa programação. Intervalo chegando e eu volto já já, trazendo aí as mais, segunda edição.
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1: Agora são 6h19, tá começando aqui as mais, segunda edição, a contagem regressiva das melhores da Rede Serra Dourada, nessa noite linda, agradabilíssima de quinta-feira, 28 de maio de 2026, e até às 7. Natan e Zé Vaqueiro, aproveita que eu tô obrigado.
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0: Agora 6h31 e você curtindo aqui as mais, o som do Diego e Vitor Hugo, Beijei a Cura. Abração pra você em casa, no trabalho, nos ouvindo através da internet, tá aí na Parabólica, no nosso aplicativo. Tá dirigindo nesse momento, muito obrigado pela carona. Você que tá indo para o trabalho, você que tá retornando, bom retorno, bom descanso. Tá chegando por aqui o Serra Dourada Esporte e eu volto já com a segunda parte das mais da Serra Dourada.
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2: Copa Libertadores da América, hoje tem Palmeiras e também o Cruzeiro em campo. O Palmeiras joga às 7 horas da noite em São Paulo contra o Júnior Barranquilla da Colômbia. Palmeiras, que ainda busca a sua classificação para a fase oitavas de final da Copa Libertadores da América, vem de derrota, perdeu na última rodada para o Cerro Porteño em pleno estádio no Bank Park por 1-0 e hoje enfrenta o Júnior Barranquilla, que na última rodada bateu por 3-2 o Sporting Cristal. Palmeiras é o segundo do grupo F, tem 8 pontos conquistados. Está atrás do Cerro Porteño, que tem 10 pontos na tabela de classificação. Hoje também tem o Cruzeiro, jogando às 9:30 da noite contra o Barcelona de Guayaquil. Cruzeiro é o segundo do grupo D da Libertadores, vem de um empate fora de casa, 1-1 com o Boca Juniors em Buenos Aires. E hoje o Cruzeiro enfrentando, portanto, o Barcelona de Guayaquil. Cruzeiro, segundo do grupo D, com 8 pontos, 2 a menos em relação à Universidad Católica, equipe chilena, que tem 10 pontos na Copa Libertadores da América. E estas e outras informações esportivas você confere diariamente no Serra Dourada Esportes, aqui na Rede Serra Dourada, de segunda a sexta-feira, do meio-dia às 2 da tarde.
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1: Serra Dourada, a rádio que bom ouvir. Vamos juntos, hein? Até às 7. Agora são 6h37, Guilherme Santiago, Zezé e Luciano, pra não lembrar de mim. Pra não...

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1: Vai cantar bonito assim lá longe. Zezé de Camargo e Luciano.
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Aí o som do Cleiton Romário, Zenete Cristiano, Não Namora. Agora faltando 14 para as 7 aqui na Serra Dourada. Abração para você em casa, no trabalho, nos ouvindo através do nosso aplicativo. Você que está no comércio, muito obrigado pela sintonia na Serra Dourada. E agora tem um som aqui do Ed Brito e Samuel, Romance Rosa.

Aí o som da Maiara e Maraíza, segunda posição aqui das mais, quem sente saudade sou eu, agora faltando 3 para as 7. Tá chegando aqui a número 1, que é o som do Zé Felipe, Ruim de Coração, na sequência tem a Voz do Brasil, 8 horas tem muito mais aqui na Serra Dourada, eu sou o Délio Rodrigues, tô indo nessa, te agradeço muito pelo seu carinho, pela sua companhia, tô de volta amanhã, se Deus assim me permitir, às 4 horas da tarde, nós tocando sucesso, e às 6h15, mais uma edição das mais. Beijo no seu coração, fiquem todos com Deus, e até amanhã, tchau, tchau!

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2: Do Brasil.
3: Em Brasília, 19 horas.
2: Está no ar a Voz do Brasil. As notícias do governo federal que movimentaram o país no dia de hoje.
4: Boa noite.
3: Boa noite para você que nos acompanha em todo o país.
4: Quinta-feira, 28 de maio de 2026.
3: Vamos ao destaque do dia. Emprego.
4: Brasil tem o menor desemprego para o trimestre encerrado em abril desde 2012.
3: Em abril foram geradas mais de 85 mil novas vagas de trabalho formais. Luana Karen.
5: O Brasil encerrou abril com mais de 47 milhões e 800 mil empregos com carteira assinada.
4: E ainda, presidente Lula sanciona projeto que cria a Universidade Federal Indígena.
3: Será a primeira instituição de ensino superior do país voltada aos povos originários.
6: Aos poucos a gente vai ensinando o mundo a compreender que é possível, de forma civilizada, a gente garantindo a todos aqueles que habitam o planeta a ter os seus direitos.
4: Você vai ouvir também combate ao crime organizado.
3: Nova operação avança na asfixia financeira e no fim das fraudes no setor de combustíveis.
4: Ação também impede que gasolina adulterada seja repassada aos consumidores.
3: Na apresentação da Voz do Brasil, hoje, Mariana Jungmann e Luciano Seixas.
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1: O emprego no Brasil continua em crescimento.
0: No mês de abril, foram criados quase 86 mil postos de trabalho com carteira assinada.
1: E a taxa de desocupação no país é a menor desde 2012.
2: Em abril, a atendente Willy da Silva conseguiu uma posição em um restaurante no centro de Brasília. Ela estava desempregada há 6 meses e buscava uma oportunidade de trabalho que permitisse que ela tivesse mais tempo com os filhos.
3: Porque eu curto muito as crianças agora, né? Final de semana eu estou em casa com eles, é feriado, eu não trabalho. É uma coisa garantida, né? Ter um emprego fechado. Com a carteira assinada e tudo, eu vou ter todos os meus direitos, um dia eu sair e tudo mais.
2: Assim como Willy, milhares de brasileiros conseguiram uma emprego no país este ano. Cenário captado pela Pesquisa Nacional por Amostra de Domicílios. De acordo com a PNAD Contínua, a taxa de desocupação no trimestre encerrado em abril foi de 5,8%, o menor nível da série histórica iniciada em 2012 para o período. No mesmo trimestre do ano passado, o percentual de pessoas procurando emprego no Brasil estava em 6,6%. A taxa de desocupação calculada pelo IBGE inclui apenas pessoas desempregadas que estão disponíveis para trabalhar e tentando encontrar uma posição. A coordenadora de pesquisa por amostra de domicílios do IBGE, Adriana Beringui, comentou o resultado.
4: O nível da ocupação segue em patamares elevados, né, mostrando que a capacidade de geração de trabalho e renda no mercado brasileiro segue de forma sustentada.
2: Outro dado que mostra o bom momento por que passa o mercado de trabalho no Brasil é o Cadastro Geral de Empregados e Desempregados, o CAGED, que mede a quantidade de trabalhadores com carteira assinada. Segundo o CAGED, em abril, foram criados no país 85.888 empregos formais. 3 dos 5 grupos da atividade econômica monitorados tiveram saldo positivo: serviços, construção e indústria. Já entre as unidades da federação, 24 das 27 criaram empregos em abril, com destaque para São Paulo, Rio de Janeiro e Minas Gerais. O ministro do Trabalho e Emprego, Luiz Marinho, destacou que o país deve continuar gerando empregos formais.
5: O potencial da economia brasileira é de crescimento. Ele vai continuar crescendo, portanto, creio que nós teremos mais de 1 milhão de empregos gerados como positivo esse ano.
2: De acordo com o CAGED, o Brasil encerrou abril com mais de 47 milhões e 800 mil empregos com carteira assinada. O salário médio de admissão em abril foi de R$ 2.386,56. Reportagem Luana Karen.
0: Em suas redes sociais, o presidente Lula destacou a aprovação na Câmara dos Deputados do fim da escala de trabalho 6x1, sem redução de salário.
1: Segundo ele, as 2 folgas semanais significam mais tempo para estudar, se divertir, cuidar da saúde e ver os filhos crescerem.
0: Hoje, o presidente comemorou a aprovação durante encontro com a presidente do Suriname e disse que é uma conquista da sociedade brasileira.
6: Quem sabe um dia a gente consiga fazer com que as pessoas trabalhem o suficiente para sobreviver, o suficiente para enriquecer a economia brasileira, mas o suficiente para que eles possam ser felizes no mundo do trabalho.
1: Durante o programa Bom Dia Ministro, produzido pela Empresa Brasil de Comunicação, Paulo Pereira, do empreendedorismo, da microempresa e da empresa de pequeno porte, comentou o impacto sobre as mulheres.
7: Vou pegar um exemplo, as trabalhadoras domésticas, né, que vão ser muito afetadas pela escala 6x1. Nós temos 1,5 milhão de trabalhadoras domésticas. A mulher trabalha 6 dias, chega em casa, vai fazer o quê? Trabalhar, cuidar dos filhos, cuidar da família. Então, o impacto sobre as mulheres, sobre os setores menos escolarizados, sobre os setores de menor renda é muito grande para que essas pessoas possam ter uma vida melhor, cuidar melhor das suas famílias e, como eu estava dizendo, estudar mais, empreender mais. É importante ressaltar isso, o impacto econômico vai ser bom para muitos segmentos. E aqueles segmentos que podem ter um impacto diferente, nós vamos cuidar, nós vamos achar soluções.
0: A proposta do fim da escala 6x1 segue agora para a avaliação do Senado Federal.
1: Um passo inédito para o futuro dos povos indígenas no Brasil.
0: O presidente Lula sancionou agora há pouco a lei que cria a Universidade Federal Indígena, a primeira do país.
1: Com sede em Brasília, a nova universidade terá camping em diferentes regiões e vai oferecer cursos de graduação e pós-graduação.
8: Prevista para entrar em atividade no

0: Próximo ano, a UNINDE, Universidade Federal Indígena, será destinada a valorizar os saberes dos povos originários e práticas ancestrais. O ministro dos povos indígenas, Eloy Terena, é formado em Direito e diz que a Universidade Federal é um sonho de lideranças indígenas visionárias. Ele relata que a iniciativa será o maior investimento na escolarização dos povos indígenas.
1: A universidade será composta por indígenas seus quadros e irá retratar essa pluridiversidade étnica que é o nosso país.
0: A Universidade Federal Indígena atenderá inicialmente 2.800 estudantes. A sede será em Brasília, mas unidades descentralizadas serão construídas em outras regiões do Brasil de acordo com a demanda e concentração dos povos indígenas. O ensino será voltado para a formação nos níveis de graduação e pós-graduação. Os cursos terão ênfase em gestão ambiental e territorial, políticas públicas, sustentabilidade socioambiental, línguas indígenas, saúde, direito, agroecologia, engenharias e tecnologias e formação de professores. Para o presidente Lula, o Brasil não pode abrir mão dos saberes milenares dos indígenas.
2: Aos poucos a gente vai ensinando o mundo a compreender que é possível, de forma civilizada, a gente garantindo a todos aqueles que habitam o planeta a ter os seus direitos. E a gente não pode prescindir do conhecimento milenar que os povos indígenas acumularam ao longo de tanto tempo nesse país e no mundo. Cabe agora ao Estado brasileiro pegar o prédio, prepará-lo para que a gente possa, no menor prazo de tempo, fazer uma festa com os novos alunos que vão entrar.
0: A UNINDE vai contribuir para a formação de profissionais especializados em educação intercultural e garantir a preservação das 274 línguas faladas pelos 305 povos indígenas do Brasil. Reportagem Graziele Bezerra.
3: O presidente Lula recebeu hoje a presidente do Suriname, Jennifer Gerling-Simons.
4: No encontro, os dois líderes assinaram acordos de cooperação e se comprometeram a estreitar laços entre os países.
5: Durante visita oficial, a presidente do Suriname, Jennifer Gerling-Simons, chegou ao Brasil acompanhada de mais 5 ministros. Durante encontro com o presidente Lula, os líderes assinaram 13 acordos de cooperação em áreas como defesa, segurança pública, comércio, energia e proteção da Amazônia. O Suriname vive um momento de crescimento econômico após a descoberta de grandes reservas de petróleo e gás natural. Lula afirmou que o Brasil quer ampliar ainda mais o comércio bilateral. Mesmo com um crescimento de 25% desde 2023, o presidente afirmou que ainda existe potencial para esse aumento.
2: Como vocês agora vão se transformar em grandes produtores de petróleo, a Petrobras pode trabalhar com vocês, aí a gente vai poder equilibrar a balança comercial, porque nós vamos importar um pouco de petróleo de vocês para compensar a nossa colaboração com o Suriname.
5: Na área ambiental, os dois países pretendem ampliar ações conjuntas de combate ao desmatamento e ao crime organizado na Amazônia, como afirmou o presidente Lula.
2: Estamos unindo esforços regionais no enfrentamento ao narcotráfico, ao tráfico de drogas, pessoas e armas de fogo. O novo acordo com a Polícia Federal vai ampliar nossa cooperação no combate a ilícitos transnacionais, com destaque aos crimes ambientais e de mineração.
5: Os governos também assinaram acordos para ampliar as conexões aéreas e marítimas entre os dois países e avançar no chamado Anel das Guianas, projeto de integração regional que liga o norte do Brasil aos países vizinhos da região amazônica. Reportagem Raquel Mariano.
3: Quase 60 mandados de busca e apreensão foram cumpridos hoje na Operação Fluxo Oculto.
4: A ação conjunta entre o governo do Brasil e estados tem como objetivo desmantelar fraudes e lavagem de dinheiro no setor de combustíveis.
6: Nesta nova fase da Operação Carbono Oculto, foram cumpridos 59 mandados de busca e apreensão em 5 estados: São Paulo, Paraná, Mato Grosso do Sul, Minas Gerais e Rio de Janeiro. A ação, batizada de Fluxo Oculto, contou com a participação de órgãos federais e estaduais. O alvo é um esquema criminoso no setor de combustíveis, envolvendo fraudes, sonegação e lavagem de dinheiro. As

0: Investigações identificaram 6 novas fintechs, empresas voltadas para serviços financeiros digitais, que, na verdade, operavam como bancos paralelos das organizações criminosas. O ministro da Fazenda, Dario Durigan, destacou a grande movimentação financeira das fintechs no esquema.
1: Uma movimentação total de R$ 26 bilhões em 6 fintechs nos últimos anos, o que acende o sinal de alerta para os órgãos de inteligência, que a gente espera avançar no combate ao crime organizado da maneira que importa, da maneira inteligente, que é fazendo asfixia financeira.
0: Em outra frente de atuação, os agentes cumpriram mandados contra empresas e pessoas que atuavam na adulteração de combustíveis. Somente com um esquema que utilizava nafta petroquímica, os prejuízos aos cofres públicos atingem a marca de R$ 200 milhões em 2 anos. De acordo com o diretor da Agência Nacional do Petróleo, Gás Natural e Biocombustíveis, Júlio Nishida, a operação vai impedir que milhões de litros de gasolina adulterada sejam repassados aos consumidores.
2: A Agência Nacional do Petróleo, em etapas anteriores, interditou e apreendeu pouco mais de 2,5 milhões de litros de gasolina adulterada com essa nafta, e com o trabalho de hoje, a gente impede de outro quantitativo igualmente danoso chegar ao consumidor, chegar à sociedade, em fraudes que envolvem qualidade, dano ao consumidor, dano ao erário, lavagem de dinheiro e vários outros danos à sociedade.
0: Participam da Operação Fluxo Oculto 135 servidores da Receita Federal, além de dezenas de servidores dos órgãos parceiros. Com locução de Graziela Mendonça, reportagem Gabriela Noronha.
3: Em 2015, com o rompimento da barragem do Fundão em Mariana, Minas Gerais, despejou-se resíduos tóxicos e lama no Rio Doce, contaminando a água em Minas Gerais e no Espírito Santo.
4: Desde então, a água do rio vem sendo monitorada. Inicialmente, esse trabalho era feito pela Fundação Renova, que foi extinta em 2024.
3: Agora, com o novo acordo do Rio Doce, o monitoramento passa a ser feito pela FUNASA, a Fundação Nacional de Saúde, ligada ao Ministério da Saúde.
4: Esse mês, a FUNASA começou a segunda etapa de verificação e testagem da qualidade da água em 173 pontos dos dois estados.
3: Mais cedo, nós conversamos com Lenildo Moraes, presidente da Fundação, sobre esse trabalho e também sobre a segurança hídrica proporcionada pelo programa Cisternas, na região do semiárido brasileiro. Acompanhe.
4: Presidente Lenildo Moraes, um prazer ter o senhor com a gente aqui na Voz do Brasil. Vamos começar falando do trabalho que a FUNASA vem desempenhando no monitoramento da qualidade da água do Rio Doce. Isso é necessário ainda por causa das consequências do rompimento da barragem do Fundão em Minas Gerais em 2015. Como é que é feito e onde é feito esse monitoramento?
5: Boa noite a todos os ouvintes da Voz do Brasil, boa noite Mariana, boa noite Luciano Seixas. Olha, a Operação FUNASA presente no Rio Doce começou com 3 frentes simultâneas, né? De monitoramento da qualidade da água em 32 municípios de Minas Gerais e do Espírito Santo. A operação começou com 173 pontos de monitoramento ao longo da bacia do Rio Doce. É importante dizer que a primeira frente foi no município de Mariana e no Vale do Aço. A segunda percorreu cidades do médio Rio Doce e da divisa entre Minas Gerais e Espírito Santo, incluindo Governador Valadares, Conselheiro Pena, Resplendor e Aimorés. E a terceira e última frente foi nos municípios capixabas, lá no Espírito Santo, com coletas em Aracruz, Linhares, Colatina, São Mateus, Conceição da Barra e Marilândia. A FUNASA disponibilizou a nossa equipe, né, 3 unidades móveis, junto com as equipes, para coleta da qualidade, né, identificar a qualidade da água, além de carros, apoio de equipes técnicas especializadas. Os laboratórios móveis permitiram a realização de análises físicas e químicas e microbiológicas, né? Isso foi importante, porque a partir daí nós podemos identificar a real qualidade, né, e necessidade de futuras ações que a gente precisa fazer a partir dessas análises.
3: Presidente, quando é que os resultados resultados desse monitoramento serão divulgados, especialmente para as comunidades atingidas pela contaminação lá de 2015?
5: As análises já estão em fase final de análise, né? Devemos entregar nos próximos dias. Mais tardar, a próxima semana, nós já estaremos com todos esses dados monitorados para que a gente possa apresentar.

0: atentar para toda a sociedade.
1: E esse monitoramento, ele vai ser permanente, presidente? Como é que vai ser a periodicidade desse acompanhamento?
0: Vai ser permanente. Nós já temos um acordo de cooperação técnica assinado com a AGESUS, que é a Agência Brasileira de Apoio à Gestão do SUS, e ele vai permitir que o governo, através da FUNASA, Fundação Nacional de Saúde, através de seus técnicos, possa fazer esse monitoramento de forma permanente.
2: E existe um outro trabalho desempenhado também pela FUNASA em relação à segurança hídrica, que é o programa Cisternas. Como é que ele atua para garantir água para as famílias de regiões secas ou semiáridas?
0: A iniciativa permite acesso regular à água potável para consumo humano por meio da captação e armazenamento da água da chuva. É importante que as populações do semiárido que estão nos escutando já saibam como funciona. Então, na realidade, nós, na prática, o programa ele funciona como uma instalação de reservatórios, né? Os reservatórios têm capacidade de 16 mil litros conectados aos telhados das residências, né? Então, nos períodos das chuvas, a água é captada, filtrada e armazenada para ser utilizada nos meses de estiagem.
1: O presidente, quantas famílias já são atendidas pelo programa atualmente? Há previsão dele ser ampliado?
0: Olha, nós estamos atendendo agora 20.976 famílias, quase 21 mil famílias. E a ideia é que a gente faça essa ampliação ainda, tá certo? Os estados beneficiados nessa primeira etapa são Bahia, Ceará, Minas Gerais, Paraíba, Pernambuco, Piauí, Rio Grande do Norte e Sergipe, né? Os investimentos chegam a 250 milhões de reais.
2: E quais são os critérios de seleção das famílias atendidas pelo programa de cisternas?
0: Olha, boa pergunta, Luciano. Olha, o edital estabelece alguns critérios obrigatórios para participação. Por exemplo, as famílias precisam viver em comunidades rurais do semiárido, não ter acesso regular à água potável por rede de abastecimento e não ter sido atendido por programas de cisternas. Além, é claro, das residências ter as condições mínimas para instalação do equipamento. Telhado adequado, a captação da água e da chuva, é importante que se tenha espaço suficiente no meio do terreno, né, para poder ter essas condições técnicas necessárias. Outro dado importante é que os critérios são situação de vulnerabilidade social, a pessoa tem que estar inscrita no CAD único. As famílias chefiadas por mulheres têm prioridades. A presença de pessoas com deficiência também. Se é um deficiente na família, um deficiente físico, no núcleo familiar, tem prioridade também. E, obviamente, e um dado muito importante, que está se dando como prioridade também as populações de comunidades quilombolas.
1: Agora, presidente, as famílias que tiverem interesse em receber esses equipamentos, elas devem fazer o quê? Procurar a prefeitura, a FUNASA diretamente, preencher um cadastro? Como é que funciona?
0: Olha, essas 20.976 cisternas já foram feitas a partir de um critério já estabelecido pela FUNASA. A prefeitura fez o levantamento inicial e encaminhou a superintendência, né, da FUNASA, e as pessoas agora devem procurar a prefeitura para poder saber quais os locais. A prefeitura previamente já tem todas as comunidades que vão ser beneficiadas. E nós da FUNASA também. Nós vamos divulgar todas as comunidades que foram pré-selecionadas pelas prefeituras.
2: Muito bem, nós conversamos com o presidente da FUNASA, a Fundação Nacional de Saúde, Lenildo Moraes. Muito obrigado por sua entrevista aqui, a Voz do Brasil.
0: Obrigado, Mariana. Obrigado, Luciano. Boa noite a todos os ouvintes da Voz do Brasil.
1: O Ministério da Previdência Social e o INSS realizam nesse fim de semana um grande mutirão para atendimentos em diversas regiões do país.
2: São mais de 59 mil vagas destinadas a perícias médicas e avaliações sociais do INSS. As etapas obrigatórias para concessão de benefícios previdenciários e assistenciais.
1: O secretário de Regime Geral de Previdência Social, Benedito Brunca, disse que o tempo de espera vem caindo e destacou a importância do agendamento.
3: No Brasil, o tempo médio de espera no mês de abril estava em 40 dias. Na parcial que tiramos esta semana, esse tempo médio já caiu para 30 dias, o que é uma evolução de 10 dias. É importante que as pessoas que estão aguardando os atendimentos possam entrar em contato ou com o 135 ou no próprio aplicativo do meu INSS para poder fazer a confirmação e antecipar seu atendimento, porque isso vai abreviar o tempo da decisão do seu benefício.
2: Hoje, dia 28 de maio, é comemorado o Dia Internacional

0: da dignidade menstrual.
1: No Brasil, dados do IBGE indicam que 15% das adolescentes deixaram de ir ao menos um dia na escola por falta de absorvente.
0: Para tentar mudar essa realidade, o governo do Brasil promove o Programa de Proteção e Promoção da Saúde Menstrual.
1: Em 2 anos, mais de 3 milhões de pessoas foram beneficiadas com itens de higiene e ações educativas.
2: A mineira Mariana Soares conta que menstruou pela primeira vez aos 13 anos de idade e desde então sintomas como fortes dores e enjoo são comuns para ela. Hoje, aos 22 anos, ela luta para que mais mulheres possam falar sobre saúde menstrual.
3: Eu sei que tem muitas vozes de meninas que sofrem como eu, mas não têm a oportunidade de, às vezes, saber que ela pode viver melhor. Isso é um direito nosso.
2: Combater preconceitos e tabus é um dos objetivos do festival Alana Ideia Fest 2026 para tratar sobre dignidade menstrual e proteção de meninas e adolescentes, como explica a diretora executiva do Alana, Flávia Dória.
4: 6 entre cada 10 meninas têm a rotina escolar abalada por essas dores menstruais e 4 em cada 10 meninas chegam a faltar na escola pelo menos uma vez por mês por causa dessas dores, que muitas vezes são incapacitantes. A gente precisa falar sobre isso.
2: A programação faz parte das ações do Dia Internacional da Dignidade Menstrual, comemorado nesta quinta-feira. Desde 2023, o governo do Brasil distribui de forma gratuita absorventes por meio do Programa de Proteção e Promoção da Saúde Menstrual. Em 2 anos, mais de 500 milhões de unidades já foram distribuídas, de acordo com a Coordenadora Geral de Atenção à Saúde das Mulheres do Ministério da Saúde, Mariana Seabra, além do fornecimento de produtos, ações educativas.
5: O programa tem um eixo de dispensação desses absorventes, né, através do programa Farmácia Popular. E hoje é possível retirar essas autorizações para as beneficiárias que estão inscritas no CadÚnico através do aplicativo Meu SUS Digital. A segunda forma é através do programa Pé de Meia e a terceira forma é justamente na Unidade Básica de Saúde, onde além da autorização, ela vai poder também ter todo o leque de informações.
2: Lembrando que o absorvente é distribuído de forma gratuita e o benefício é destinado a pessoas com idade entre 10 e 49 anos, inscritas no CadÚnico e com renda mensal de até R$ 218,00, estudantes da rede pública de baixa renda e pessoas em situação de rua. Reportagem Gabriela Noronha.
0: Amanhã é o último dia para fazer a declaração do Imposto de Renda.
1: A Receita Federal já recebeu mais de 37 milhões de declarações e a expectativa é chegar a 44 milhões de documentos.
0: Quem entregar fora do prazo estará sujeito à multa.
1: E essas foram as notícias do Governo do Brasil.
0: Uma realização da Secretaria de Comunicação Social da Presidência da República.
1: Com produção da empresa Brasil de Comunicação.
0: Fique agora com as notícias do Poder Judiciário e do Congresso Nacional. Boa noite.
1: Boa noite para você e até amanhã.
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8: STF homologa acordo para viabilizar operação de crédito ao BRB.
9: STJ define que qualificadora de violência de gênero também se aplica a agressões contra a mulher em relação homoafetiva.
8: Semana na conciliação. Trabalhadores de empresa de tratamento de água e saneamento de Campinas fecham um acordo de mais de 7 milhões de reais.
9: Boa noite, eu sou Marcela Luiza.
8: E eu sou Walter Lima.
9: O Supremo Tribunal Federal homologou nesta quinta-feira um acordo entre a União, o Governo do Distrito Federal, o Banco Central e o Banco de Brasília para viabilizar uma operação de crédito destinada ao reforço financeiro do BRB.
8: A decisão foi tomada durante a audiência de conciliação conduzida pelo ministro Luiz Fux. Marcelo Della Libera.
10: O acordo permite que o Distrito Federal contrate um empréstimo junto ao Fundo Garantidor de Crédito para capitalizar o banco. A operação terá garantia de um sindicato de bancos e contra-garantia vinculada às verbas do Fundo de Participação dos Estados e do Distrito Federal e do Fundo de Participação dos Municípios.
9: O Comitê Nacional de Inteligência Artificial no Judiciário aprovou 2 medidas

0: para ampliar a segurança da inteligência artificial usada pela justiça.
1: Coordenada pelo Conselho Nacional de Justiça, a manifestação técnica validou os riscos de inserção de comandos escondidos em documentos processuais e instituiu um Programa Nacional de Segurança para capacitação e com suporte e prevenção de riscos.
0: A manifestação técnica é a primeira medida nacional de orientação sobre o tema e deve ser submetida ao plenário do Conselho.
1: As medidas fazem parte das prioridades definidas pela gestão 2025-2027, coordenada pelo presidente do CNJ e do STF, ministro Edson Fachin.
0: Qualificadora de lesão corporal praticada contra a mulher pela condição do sexo feminino também se aplica em relação homoafetiva entre mulheres.
1: Essa é a conclusão do STJ. Fátima Uchoa.
2: Uma mulher foi acusada de insultar e agredir fisicamente a ex-companheira por ciúmes. O Ministério Público ofereceu denúncia por lesão corporal qualificada, considerando que a agressão foi cometida contra a mulher pela condição do sexo feminino e no âmbito doméstico. A Justiça de Santa Catarina condenou a acusada só pelo crime de lesão corporal em contexto doméstico. Já a sexta turma do STJ deu provimento ao recurso especial do MP. Segundo o ministro relator Rogério Schietti Cruz, basta o vínculo doméstico familiar ou de afetividade e a condição de mulher da vítima para aplicação do sistema protetivo, sendo presumidas a vulnerabilidade e, consequentemente, a motivação de gênero.
0: Trabalhadores de empresa de tratamento de água e saneamento de Campinas fecham acordo de mais de 7 milhões de reais.
1: A conciliação foi fechada durante a Semana Nacional da Conciliação Trabalhista. Rafael Oliveira.
3: O acordo encerra uma ação coletiva de 2018 sobre gratificação paga a motoristas da Sanasa, empresa de economia mista de tratamento de água e saneamento de Campinas. 54 trabalhadores vão receber mais de 7 milhões de reais em valores líquidos. O acordo também prevê o recolhimento de 600 mil reais em FGTS e 2 milhões de reais em encargos previdenciários para a União. As negociações vinham sendo realizadas desde o início do ano.
0: Justiça recebe denúncia contra organização criminosa internacional por garimpo ilegal em Roraima.
1: Na ação, o MPF pede a condenação dos 6 integrantes do grupo e fixação de, no mínimo, 200 mil reais em multa por danos morais coletivos. Vanessa Pereira.
4: Segundo a denúncia, o grupo negociava ouro e diamantes extraídos ilegalmente no Brasil e no exterior, usando contatos e negociações no Peru para comercializar os minerais sem autorização. As investigações apontam investimento de 350 mil reais na compra de ouro e negociações de pedras avaliadas em mais de 100 mil dólares. O MPF pede a condenação dos 6 acusados por exploração ilegal de recursos minerais da União, organização criminosa transnacional, contrabando e lavagem de dinheiro, além de multa mínima de 200 mil reais por danos coletivos e sociais.
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0: Uma boa noite.
1: E até amanhã.
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7: Eu sou Paula Groba.
8: E eu sou Ricardo Nakaoka.
7: E estes são os destaques de hoje do Jornal do Senado, que começa agora.
8: Senado aprova retomada de benefícios fiscais para o terceiro setor e isenção de IPI para pessoas com deficiência.
7: Escala 6x1, Senado vai analisar proposta aprovada pela Câmara.
8: Segue para sanção presidencial política nacional para estudantes com superdotação.
7: Boa noite.
8: Boa noite.
7: Hospitais filantrópicos, entidades assistenciais e organizações sociais podem voltar a ter acesso a benefícios tributários suspensos nos últimos anos. O Senado aprovou um projeto que retoma incentivos fiscais para instituições do terceiro setor e

0: também garante a isenção do IPI na compra de veículos por pessoas com deficiência.
1: A proposta segue agora para análise da Câmara dos Deputados. Mais informações com o repórter Alexandre Campos.
2: Os benefícios referentes ao Imposto sobre a Renda das Pessoas Jurídicas, Contribuição Social sobre o Lucro Líquido e COFINS, atualmente assegurados por uma lei complementar apenas às organizações da sociedade civil de interesse público e organizações sociais, vão se estender também a todas as entidades do terceiro setor, como afirmou a relatora do projeto, senadora professora Dorinha Seabra, do União do Tocantins.
3: Infelizmente, no formato que está hoje, a PAES e outras instituições já consolidadas na área social perderiam esse benefício.
2: O texto aprovado ainda reverteu outras reduções de benefícios. Um incentivo que passará a valer se a proposta virar lei será o referente à doação ou destinação para patrocínio de parte do imposto de renda devido por empresas para projetos esportivos, culturais e sociais, como os voltados para crianças, adolescentes e idosos. Também foi retomada a isenção total de IPI na compra de veículos por pessoas com deficiência.
0: E os municípios com pendência fiscal já estão autorizados a receber recursos de emendas parlamentares. A publicação que garante essa mudança já saiu no Diário Oficial.
1: Esse e outros dispositivos tinham sido vetados pelo presidente Lula, mas o veto foi derrubado pelo Congresso. Repórter Marcela Diniz.
4: Com a promulgação de 4 dispositivos da Lei de Diretrizes Orçamentárias de 2026, que tiveram veto presidencial derrubado pelo Congresso, ficam permitidas doações de bens e valores no chamado defesa eleitoral, que começa 3 meses antes e vai até o final das eleições. Outro dispositivo autoriza municípios de até 65 mil habitantes que tenham pendências fiscais a celebrar convênios com o governo federal, receber recursos de programas e ter acesso a emendas parlamentares. Na sessão que derrubou o veto, o presidente do Congresso, senador Davi Alcolumbre, assinalou que essas demandas fizeram parte da marcha dos prefeitos à Brasília.
5: São estradas, são rodovias, são escolas, são unidades de saúde, são creches, são praças, enfim, são obras muito relevantes para os municípios brasileiros.
4: As outras 2 regras reinseridas na LDO autorizam o uso de recursos da Lei Orçamentária Anual em despesas que estão fora da competência da União e são relativas à malha hidroviária brasileira e à construção e manutenção de rodovias estaduais e municipais destinadas à integração de modais de transporte ou ao escoamento produtivo.
0: Você sabe o que é ludopatia?
1: Ludopatia é o vício em jogos de azar. Essa compulsão provoca perda de controle, endividamento e impactos graves na vida familiar e emocional dos apostadores.
0: Muita gente vem se conscientizando de que essa atividade pode ser destruidora. Em meio ao avanço das bets no país, mais de 570 mil brasileiros já recorreram à plataforma de autoexclusão criada pelo Ministério da Fazenda para bloquear voluntariamente o próprio CPF em sites regularizados.
1: O crescimento do endividamento de famílias por conta do vício em jogos acendeu o alerta no Senado. Os detalhes com o repórter Rodrigo Rezende.
6: Pelo menos 570 mil pessoas já fizeram cadastro na plataforma de autoexclusão para acesso a sites de apostas. O sistema do Ministério da Fazenda traz a possibilidade do bloqueio voluntário em todas as bets legalizadas no Brasil. De acordo com o Ministério, do total de cadastrados, 207 mil usuários apontaram a perda de controle sobre o jogo e os impactos na saúde mental como principais motivos para a autoexclusão. O vício em jogos de azar, conhecido como ludopatia, atinge milhares de brasileiros, como alerta o senador Humberto Costa, do PT de Pernambuco.
7: Dados da Organização Mundial da Saúde apontam que a taxa de dependência em jogos de azar pode variar de 1% a 3% da população adulta. Se aplicarmos essa proporção ao Brasil, estamos falando de até 4 milhões de brasileiros já em situação clínica de vício.
6: Caso você deseje bloquear o seu próprio acesso aos sites e sistemas regularizados de apostas no Brasil, basta acessar autoexclusãoapostas.fazenda.gov.br. Lembrando que o exclusão é sem o tio. Você deve ter uma conta gov.br para fazer a solicitação e seu CPF será bloqueado em todas as casas de apostas.
0: Secas mais severas, chuvas intensas e eventos climáticos extremos podem marcar os próximos meses no Brasil, com o fortalecimento

0: Abastecimento do fenômeno El Niño.
1: Diante do risco de impactos na agricultura, no abastecimento de água e até no aumento de desastres naturais, o Senado reuniu hoje no plenário autoridades e especialistas para discutir medidas de prevenção e preparação. Os detalhes com o repórter Márcio Maturana.
2: O climatologista Carlos Nobre alertou que para este ano se espera uma intensidade maior.
3: Agora, maio, junho, julho, já temos 92% de probabilidade de começar um El Niño. E outubro, novembro e dezembro desse ano, a probabilidade é 98% desse El Niño ser forte ou muito forte. Então, nós temos que nos preparar muito.
2: O senador Hamilton Mourão, do Republicanos do Rio Grande do Sul, disse que é preciso aprimorar o Plano Nacional de Proteção e Defesa Civil de 2012, tornando obrigatórias simulações anuais nos municípios.
4: Se não treinar, nós não vamos conseguir executar na hora que a catástrofe acontecer.
2: O senador Hermes Klan, do PL de Santa Catarina, acredita que o trabalho do Senado para fortalecer o planejamento dos municípios em áreas de risco é fundamental, mas não é suficiente.
5: Muitos municípios brasileiros, especialmente os menores, não têm estrutura técnica, equipe permanente ou capacidade de acessar recursos federais com rapidez. O município sofre a tragédia, mas o sistema público só chega depois da água baixar. Enquanto isso, seguimos repetindo o ciclo. Desastre, reconstrução, novo desastre.
2: A sessão de debates foi pedida por todos os líderes partidários, com primeira assinatura de Esperidião Amin, do PP de Santa Catarina.
0: E a proposta que acaba com a escala 6-1 foi aprovada na Câmara dos Deputados na noite de ontem. O próximo passo agora é a análise dessa PEC pelo Senado.
1: Senadores, no entanto, divergem sobre a PEC, que garante aos trabalhadores 2 dias de descanso semanal remunerado. A proposta divide opiniões entre parlamentares e setores da economia. O repórter Douglas Castilho tem mais informações.
6: Uma das vozes contrárias à redução da escala 6-1 para de 5-2 foi o senador Oriovisto Guimarães, do PSDB do Paraná. Segundo ele, trata-se de uma medida demagógica.
7: O Brasil já tem o maior Bolsa Família de toda a história. Já tem auxílio gás, já tem benefício de prestação continuada. Não tem cabimento, não houve aumento de produtividade, não houve investimento em máquinas.
6: Mas o senador Irajá, do PSD do Tocantins, destacou que a nova jornada é uma tendência internacional fruto justamente da modernização tecnológica.
8: Se a tecnologia já flexibilizou a jornada de 40 horas para os setores corporativos de tecnologia, é um contrassenso condenar o trabalho do comércio a um modelo rígido de aprisionamento de 6 dias por semana.
6: O senador Hamilton Mourão, do Republicanos do Rio Grande do Sul, considera a medida uma intervenção indevida do Estado.
9: Então, se eu vou trabalhar 1 dia, 2 dias, 3 dias, 4 dias, 5 dias, 6 dias, 7 dias, é uma decisão minha numa negociação com aquele que está me contratando.
6: O senador Rogério Marinho, do PL do Rio Grande do Norte, concorda com a livre escolha e apresentou uma nova PEC que será analisada pelo Senado em conjunto com o fim da escala 6-1. A proposta prevê a negociação entre trabalhador e patrão quanto à quantidade de horas trabalhadas e o pagamento proporcional às horas efetivamente cumpridas.
1: Com edição de Paula Groba e trabalhos técnicos de João Lira, o Jornal do Senado fica por aqui. Acompanhe agora as notícias da Câmara dos Deputados. Boa noite.
0: Boa noite e até amanhã.
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11: Parlamentares reduzem a jornada de trabalho semanal para 40 horas.
12: Proposta votada estende imunidade tributária de entidades religiosas.
11: Plenário amplia incentivos para a indústria brasileira de fertilizantes.
12: Cobertura de mais doenças com teste do pezinho avança na Câmara.
11: Boa noite. A Câmara examina projeto que organiza a ampliação do número de doenças que poderão ser detectadas pelo teste do pezinho. Vamos ouvir a reportagem de Maria Neves.
13: A Comissão de Saúde da Câmara dos Deputados aprovou o projeto que estabelece os prazos para ampliação dos problemas de saúde incluídos no teste do pezinho. Uma lei de 2021 lista 13 doenças a serem detectadas no exame. A legislação determina ainda que o Programa Nacional de Triagem deve ampliar a testagem em 5 etapas, mas não estabelece a data para início de cada fase.

0: Hoje, o Sistema Único de Saúde testa os recém-nascidos apenas para as 7 condições previstas na primeira fase, que inclui hipotiroidismo, toxoplasmose e hiperplasia adrenal. Pelo texto aprovado, a segunda etapa de ampliação do teste do pezinho, que inclui a detecção de doenças raras genéticas e metabólicas, deverá estar em vigor até 2027. As demais etapas deverão ser implantadas a cada 2 anos depois de concluída a segunda fase. A relatora, a deputada Rosângela Moro, de São Paulo, ressalta que a triagem neonatal é uma das formas mais eficazes de prevenção em saúde infantil. Ela lembra que a detecção precoce de enfermidades permite intervenções terapêuticas antes da manifestação de sintomas.
1: A triagem, ela faz o diagnóstico de doenças antes mesmo delas se manifestarem. É extremamente importante que as mães exijam, levem os seus neonatos para fazer a triagem neonatal. Quanto antes diagnosticado, você trata, até impede o desenvolvimento da doença. Um dos exames, por exemplo, ele impede o retardo mental das crianças, se for diagnosticado e tratado como dentro do devido prazo.
0: Ao apresentar o projeto, o deputado Eduardo da Fonte, do PP de Pernambuco, afirmou que as doenças raras atingem cerca de 13 milhões de pessoas no Brasil. Segundo o parlamentar, 75% dos acometidos por essas enfermidades são crianças e 30% delas morrem antes dos 5 anos de idade. Na opinião do deputado, ainda que as doenças raras não tenham cura, a detecção precoce é importante porque permite o tratamento adequado que reduz as complicações e o risco de morte. A proposta, que estabelece datas para ampliação do teste do pezinho, ainda será analisada pelas comissões de Finanças e Tributação e de Constituição e Justiça. Da Rádio Câmara de Brasília, Maria Neves.
2: Saúde. Hugo Leal, do PSD do Rio de Janeiro, critica o entendimento da Justiça Federal, que, segundo ele, pode dificultar a avaliação de pessoas com autismo leve e restringir o reconhecimento de direitos. Para ele, a medida contraria avanços aprovados na proteção às pessoas com deficiência.
3: O deputado também manifesta preocupação com possíveis impactos no acesso a benefícios sociais por famílias atípicas. Hugo Leal informa ainda que solicitou audiência pública para discutir os efeitos da medida e cobrar esclarecimentos sobre o tema.
2: Direitos Humanos. Em defesa do Bolsa Família, Benedita da Silva, do PT do Rio de Janeiro, afirma que o programa é um instrumento de dignidade e combate à fome. Segundo a deputada, a maioria dos beneficiários conseguiu deixar o auxílio ao longo dos anos por meio da inserção no mercado de trabalho.
3: Benedita da Silva também aponta contradição em setores da elite que criticam investimentos sociais à população mais pobre, mas silenciam diante de subsídios e isenções concedidos a grandes empresas. Ela ressalta que as políticas de transferência de renda foram fundamentais para retirar o Brasil do mapa da fome.
2: Economia. Câmara estende imunidade tributária das igrejas para a compra de bens e serviços destinados ao funcionamento das entidades. O repórter Marcelo Larcher tem as informações.
4: O plenário da Câmara aprovou proposta de emenda à Constituição que amplia a imunidade tributária das igrejas de qualquer culto para alcançar também a compra de bens e serviços necessários ao funcionamento das entidades religiosas. Imunidade tributária é quando o governo fica proibido de cobrar um imposto. A imunidade sobre patrimônio e renda já está assegurada às igrejas por diversas leis. A proposta aprovada deixa claro na Constituição que a imunidade tributária vai valer também para a aquisição de bens ou serviços necessários para a implantação, manutenção e funcionamento das entidades religiosas e templos de qualquer culto. A imunidade é estendida ainda para as creches, comunidades terapêuticas, mosteiros, seminários, conventos, serviços de acolhimento institucional, atividades sociais e assistenciais e demais atividades sem fins lucrativos. As condições e critérios de habilitação terão de ser definidas por lei complementar que ainda vai ser aprovada. Relator da proposta, o deputado doutor Fernando Máximo, do PL de Rondônia, diz que a proposta dá mais segurança jurídica para a imunidade já prevista na Constituição. Deputados da base do governo disseram que a proposta amplia um privilégio e permite que entidades ligadas à igreja sejam também beneficiadas por uma renúncia fiscal que será paga pelos demais contribuintes. Foi o que disse o deputado Pedro Czai, de Santa Catarina, líder do PT.
5: Três leis e a Constituição deixa claro o

0: a isenção tributária, a imunidade. Agora, o que se quer é extrapolar por várias modalidades de imunidade tributária, como alguém dá uma palestra, ganha 200 mil, alguém compra um avião de 20 milhões, porque vai ser para atividade religiosa.
1: O autor da proposta, deputado Marcelo Crivella, do Republicanos do Rio de Janeiro, diz que a imunidade prevista na Constituição para as igrejas não existe na prática.
2: É só isso que nós queremos. Que a imunidade prevista na Constituição aconteça na prática. Eu já paguei imposto sobre tudo. O dinheiro que eu dou para a igreja não é para pagar imposto de novo. E outra coisa, se comprar um avião, um helicóptero, o senhor acha que a Receita Federal vai devolver isso?
1: A proposta de emenda à Constituição que amplia a imunidade tributária das igrejas de qualquer culto seguiu para análise do Senado. Da Rádio Câmara de Brasília, com informações de Daniele Lessa e Antônio Vital, Marcelo Larcher.
3: Justiça. Para Rogério Correia, do PT de Minas Gerais, o suposto uso de fundos de previdência estaduais, como o Rio Previdência, em instituições privadas, levanta suspeitas de favorecimento político. Ele alega que as denúncias sobre o Banco Master revelam uma relação que envolve integrantes da oposição.
4: Rogério Correia cobra a responsabilização de todos os envolvidos no caso e exalta a atuação das instituições de controle e do judiciário. O deputado espera que as investigações alcancem todos que desviaram os recursos de aposentadoria.
3: Marcon, do PT Gaúcho, denunciou supostos esquemas ligados ao Banco Master. Ele alega que o senador Flávio Bolsonaro teria visitado o banqueiro Daniel Vorcaro em busca de repasses para despesas do ex-deputado Eduardo Bolsonaro nos Estados Unidos e formação de Caixa 2 para campanhas eleitorais.
4: Marcon exigiu também explicações do presidente nacional do PL, Valdemar da Costa Neto, e da liderança da legenda no Rio Grande do Sul sobre as graves acusações de desvios e benefícios financeiros ilícitos.
3: 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Votação. A Câmara aprovou um projeto que cria incentivos para a indústria nacional de fertilizantes. A repórter Daniela Lessa explica que a intenção é tornar o Brasil menos dependente do mercado externo.
5: O plenário da Câmara aprovou o projeto que prevê diversos benefícios tributários, ou seja, descontos no pagamento de impostos para estimular a produção de fertilizantes no Brasil. O projeto cria o Programa de Desenvolvimento da Indústria de Fertilizantes, o Profert, que concede até 10 bilhões de reais em subsídios em 5 anos para fábricas de fertilizantes. Hoje o Brasil importa mais da metade dos fertilizantes e fosfatos utilizados na agricultura, principalmente de países como a Rússia, a China e os Estados Unidos. A proposta, já aprovada pelo Senado, está baseada em renúncia de receitas, ou seja, o governo deixa de cobrar impostos para estimular o setor. O texto final, apresentado pelo relator, deputado Júnior Ferrari, do PSD do Pará, limita essas desonerações em 2 bilhões de reais por ano e fixa prazo máximo de 5 anos para os benefícios. O projeto beneficia empresas com projetos aprovados pelo Ministério da Agricultura. Além disso, obriga a mistura obrigatória de fertilizantes nacionais no produto consumido e comercializado no país, começando com 2% ano que vem e chegando a 30% em 10 anos. O argumento é que o Brasil precisa ficar menos dependente do mercado externo. As medidas foram criticadas pelo deputado Gilson Marques, do Novo, de Santa Catarina.
6: Ele trocou a antiga forma de lidar com o problema, que era a desoneração tributária de IPI, COFINS, e ele abandonou essa forma de incentivo para ter uma outra forma de incentivo, que na verdade é uma reserva de mercado, ou seja, beneficiar poucos indicados. E, além disso, ele se apoia em pilares que nós não concordamos. Por exemplo, a mistura obrigatória de fertilizantes nacionais. Isso não faz sentido nenhum.
5: A proposta também permite que o governo federal crie linhas de financiamento a projetos de produção, pesquisa e infraestrutura, o que ficará a cargo do BNDES. De acordo com o relator, Júnior Ferrari, a dependência de fertilizantes de outros países deixa o país vulnerável.
7: Esse projeto, ele é de

0: suma importância, porque o Brasil, ele é um dos maiores produtores de alimentos do mundo. E hoje importamos cerca de 85 a 90% dos fertilizantes. Então corremos o risco de falta de alimento no Brasil e no mundo. Daí a importância desse projeto, porque é uma questão econômica, mas muito mais, e principalmente é uma questão de segurança alimentar.
1: Como foi alterado pela Câmara, o projeto que cria o Programa de Desenvolvimento da Indústria de Fertilizantes, com benefícios tributários para aumentar a produção nacional, voltou para análise do Senado. Da Rádio Câmara de Brasília, com informações de Antônio Vital, Daniele Lessa.
2: Agricultura.
3: Emidinho Madeira, do PL de Minas Gerais, denunciou o desvio de 850 milhões do Fundo de Defesa da Economia Cafeeira, principal aporte do governo federal ao setor. O parlamentar afirma que os recursos devem ser utilizados exclusivamente no fortalecimento da produção.
4: Emidinho Madeira cobrou ainda a redução imediata das taxas de juros do Funcafé para aliviar os custos dos produtores que enfrentam instabilidade de preços e sequelas de anos de seca, especialmente no estado mineiro.
2: Turismo.
3: Bacelar do PV celebra o desempenho da Bahia na atração de turistas internacionais e atribui o avanço do setor, entre outras coisas, à ampliação da conectividade aérea. O deputado também faz críticas à condução da política de turismo durante a gestão anterior.
4: Bacelar lembra ainda que o aumento da chegada de visitantes estrangeiros e a relevância econômica da atividade têm impulsionado a expansão do setor. Segundo ele, tudo isso reflete políticas públicas de incentivo ao turismo nacional.
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2: Trabalho.
3: Câmara aprova a redução da jornada semanal para 40 horas e 2 dias de descanso remunerado. O repórter Antônio Vital acompanhou a votação.
6: A Câmara dos Deputados aprovou por 472 votos a favor e apenas 22 contrários a proposta de emenda à Constituição que reduz a jornada normal de trabalho para até 40 horas semanais e garante 2 dias de repouso semanal remunerado aos trabalhadores. Horas antes, o texto apresentado pelo relator, deputado Léo Prates, do Republicanos da Bahia, foi aprovado em uma comissão especial por 34 votos. A 4. No plenário, o texto aprovado foi uma emenda apresentada pelo líder do PT, Paulo Pimenta, do PT do Rio Grande do Sul, praticamente idêntica ao aprovado na comissão e resultado de um acordo entre a maioria dos partidos. A aprovação desse texto alternativo impediu que fosse votada, a pedido do PL, outra proposta de emenda à Constituição apresentada pela deputada Érica Hilton, do PSOL de São Paulo, que reduzia a jornada de trabalho para 4 dias por semana e foi analisada junto com o texto aprovado. Além da jornada de 40 horas semanais, o texto aprovado, conhecido como PEC do fim da escala 6x1, prevê que um dos 2 dias de descanso deverá ser preferencialmente aos domingos. A redução da jornada e a ampliação do descanso devem acontecer sem qualquer tipo de redução nos salários. Essa garantia também vale para os pisos salariais. A adoção da medida será gradual. 60 dias depois da publicação da emenda, a jornada normal não poderá passar de 42 horas semanais. Depois de um ano, deverá cair para 40 horas. A proposta foi criticada por deputados da oposição, inclusive do PL, que tentou aprovar a proposta que não tinha sido objeto de acordo no plenário. Para o deputado Bibo Nunes, do PL do Rio Grande do Sul, a medida proíbe as pessoas de trabalharem.
7: Estão querendo proibir de trabalhar nesse país. Não tem lugar do mundo que proíba de trabalhar. A esquerda só sabe viver de bocas e tetas. É com trabalho que se vive. Trabalho honra, dignifica.
6: O deputado Carlos Aratini, do PT de São Paulo, criticou a tentativa de aprovação de texto que não tinha sido objeto de acordo.
8: Um destaque fake. Por que fake? Porque a maioria do PL atuou o tempo todo contra a PEC que acaba com a escala 6x1 e coloca a jornada de 40 horas. Chegaram a apresentar aqui uma emenda onde teria um prazo de implantação dessa modificação de 10 anos. Mas agora eles dão uma de radical.
6: A proposta foi criticada por outros deputados da oposição. O deputado Kim Kataguiri,

0: do Missão de São Paulo considerou a aprovação da proposta uma medida eleitoreira que não trará benefícios reais ao trabalhador.
1: Aliás, o melhor cenário para mim era nem ter transição, era começar agora. Quanto antes começar, antes as pessoas vão saber que é uma farsa, que a vida delas não mudou, não melhorou, que elas não vão estar trabalhando menos.
0: O texto permite que convenções ou acordos coletivos estabeleçam regime de compensação, inclusive para categorias com

0: terceirizada para o serviço público por meio de licitação reduzam a carga horária dos funcionários após a alteração do contrato. Ao defender a importância de mais tempo livre para os trabalhadores, o autor de uma das propostas que deu origem à mudança, o deputado Reginaldo Lopes, do PT de Minas Gerais, destacou as consequências de jornadas extensas para a saúde mental do trabalhador.
1: Nenhum setor econômico perde, muito pelo contrário. O que prejudica uma economia, uma empresa, é o seu trabalhador, seu colaborador adoecido. E hoje nós temos uma pandemia de doença mental no país.
0: O presidente da Câmara, Hugo Mota, classificou a aprovação como histórica. Depois de aprovada em dois turnos de votação, a PEC do fim da escala 6x1 seguiu para análise do Senado. Da Rádio Câmara de Brasília, com informações de Daniele Lessa, Antônio Vital.
2: Padre João, do PT de Minas Gerais, afirma que o fim da escala 6x1 restringe acordos trabalhistas que desrespeitem um novo limite de horas. Ele também relaciona a alteração constitucional ao combate à exploração do trabalho e à sobrecarga enfrentada principalmente por mulheres.
3: Heloísa Helena, da Rede do Rio de Janeiro, afirma que o debate sobre o fim da escala 6x1 representa uma reivindicação histórica dos trabalhadores. Para ela, a mudança pode melhorar a qualidade de vida e reduzir a sobrecarga enfrentada por diferentes categorias profissionais.
2: Segundo Alexandre Lindemeyer, do PT do Rio Grande do Sul, a redução da jornada de trabalho é uma pauta histórica para o parlamento brasileiro. Ele observa que, com o avanço da tecnologia, não há mais justificativa para manter uma jornada que adoece os trabalhadores.
3: Bebeto, do PP do Rio de Janeiro, declara posicionamento favorável ao projeto que acaba com a escala de trabalho 6x1. O parlamentar relembra sua trajetória profissional como servente de pedreiro, camelô e feirante para reforçar seu compromisso com a defesa dos direitos dos trabalhadores.
2: Welter, do PT do Paraná, celebrou o avanço da votação para o fim da escala 6x1, destacando o impacto positivo da medida para mulheres, jovens e trabalhadores rurais. Segundo ele, a mudança promove uma rotina mais humana, além de alinhar o Brasil aos padrões de países desenvolvidos.
3: Pedro Paulo, do PSD do Rio de Janeiro, defendeu o fim da escala 6x1, destacando que a medida vai beneficiar milhões de trabalhadores ao reduzir o desgaste físico e mental. Ele afirmou ainda que o descanso adequado eleva a produtividade e saúde mental do trabalhador.
2: Ana Pimentel, do PT de Minas Gerais, afirma que a redução da jornada de trabalho sem redução salarial será uma conquista histórica dos trabalhadores brasileiros. A deputada afirma que o fim da escala 6x1 representa uma medida de justiça para quem enfrenta sobrecarga laboral.
3: Termina agora o Jornal Câmara dos Deputados, produzido pela Rádio Câmara. O programa teve trabalhos técnicos de Everson Urani e apresentação de José Carlos Andrade e Márcio Aquilissardi. Uma boa noite para você.
2: Uma ótima noite. A Voz do Brasil volta amanhã.
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1: Olá, apaixonados por pets. Se você tem gatos, provavelmente já ouviu falar em FIV. Essa doença atinge muitos felinos e pode ser fatal. A FIV é o vírus da imunodeficiência felina e tem características semelhantes ao vírus da AIDS humana. É transmitida através de mordidas profundas entre gatos e na relação sexual. Gatos com FIV não transmitem o vírus pelo contato, por compartilhamento de vasilhas de água ou comida. O vírus pode causar febre, anemia, emagrecimento, mudanças no comportamento, úlceras na boca, doenças na pele e nos olhos, problemas respiratórios, vômitos e diarreias. O diagnóstico é feito por um médico veterinário através da avaliação clínica e por exames e testes realizados no consultório. Infelizmente, a FIV não tem cura, mas alguns gatos podem viver muito bem por meses e até anos, desde que estejam com a sua imunidade sob controle. Até a próxima dica!
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